0: Possíveis crimes contra crianças e adolescentes no ambiente digital. A Polícia Federal vai centralizar esse trabalho por meio do Centro Nacional de Proteção à Criança e ao Adolescente. As empresas de tecnologia deverão comunicar situações de risco crível, iminente ou em andamento em até 12 horas. Casos onde há indícios de material de violência contra criança e adolescente terão prazo de 72 horas ou de até 7 dias, dependendo da ocorrência. A empresa também terá que retirar o conteúdo do ar imediatamente e guardar o material e os registros necessários para ajudar nas investigações. Os relatórios serão analisados e encaminhados às autoridades responsáveis, como as polícias, o Ministério Público e a Agência Nacional de Proteção de Dados. A portaria também autoriza a criação de uma força integrada para combater o crime organizado no ambiente cibernético, inclusive casos de violência sexual contra crianças e adolescentes. Graziela Mendonça, para a Voz do Brasil.
1: Autoridades brasileiras se reuniram hoje com o representante de comércio dos Estados Unidos para mais uma tentativa de diálogo sobre as tarifas impostas pelo governo norte-americano.
2: Com presença do ministro do Desenvolvimento, Indústria, Comércio e Serviços, Márcio Elias Rosa, e do ministro das Relações Exteriores, Mauro Vieira, o encontro ocorreu durante a reunião de ministros do comércio do G20, grupo que reúne nações desenvolvidas e emergentes, e também a União Europeia e a União Africana.
1: Durante a reunião, os ministros reafirmaram a disposição do Brasil de avançar nas soluções que afetam o comércio bilateral.
2: O governo norte-americano deve encaminhar nas próximas semanas um documento com uma proposta para possível acordo, como explica o ministro do Desenvolvimento, Márcio Elias Rosa.
3: Apresentamos de novo para eles nossos argumentos. Quão injustas e indevidas são as tarifas que são impostas ao Brasil na atualidade e a necessidade de superá-las. Eles assumiram o compromisso de nos encaminhar nas próximas semanas um documento das discussões daqui para frente. Conseguimos alcançar um ponto de convergência. É necessário que tenhamos um escopo definido para aquilo que possa vir a ser no futuro um acordo comercial entre Brasil e Estados Unidos.
1: Mais de 3 mil moradias poderão ser construídas em 13 estados a partir da destinação de 28 imóveis da União para projetos habitacionais.
2: Os imóveis são prédios para serem revitalizados ou terrenos para construção de moradias localizados em 12 estados e no Distrito Federal.
1: São Paulo é o estado com o maior número de concessões. São 7 para a construção de 1.325 unidades.
2: A ministra da Gestão e da Inovação e Serviços Públicos, Esther Dweck, que fez a entrega nesta quarta-feira, comentou a iniciativa.
4: A gente conseguiu mapear vários imóveis, terrenos ou prédios que tinham um potencial de habitação e colocamos à disposição a partir de um edital específico do Minha Casa Minha Vida Entidades com a oferta desses imóveis e a partir disso houve todo o processo de seleção. São várias etapas, né? A seleção já foi anunciada alguns meses atrás, mas agora é uma etapa importantíssima que nesses 28 imóveis a gente faz a cessão do direito real de uso, que é justamente para começar agora o processo de, se for um prédio, de fazer o retrofit, se for um terreno começar a construção.
1: Populações de comunidades quilombolas de todo o país passam a ter atendimento dentro do Sistema Único de Saúde com foco em necessidades específicas.
2: Já estão valendo as regras da nova Política Nacional de Saúde Integral da População Quilombola.
1: A medida tem o objetivo de combater as desigualdades históricas no acesso aos serviços e garantir direito à saúde nesses territórios.
5: Política de proteção à saúde da população quilombola avança com a assinatura da portaria que institui a Política Nacional de Saúde Integral da População Quilombola no último dia 15 de setembro. A norma é mais um passo na atenção integral e para o enfrentamento das desigualdades em saúde da população quilombola. Com a portaria publicada, a política de saúde será integrada ao SUS. Agora, ela será implementada nos territórios. Para isso, é preciso elaborar o Plano Operativo Nacional, que deverá detalhar prioridades, metas, indicadores, responsabilidades e mecanismos de acompanhamento e avaliação. A norma garante ainda que o reconhecimento da população quilombola para fins de atenção à saúde independe da situação de regularização fundiária ou de titulação do território. Daniele Popov, para a Voz do Brasil.
2: O subsistema de saúde indígena, responsável por atender os povos originários diretamente nas comunidades e aldeias, está completando 27 anos.
1: É por ele que são realizados, por exemplo, mutirões de atendimento para consultas e exames.
2: A experiência foi levada recentemente por uma comitiva brasileira ao México, país que pretende adotar modelo semelhante no Sistema Único de Saúde.
1: Nós conversamos sobre tudo isso com a secretária especial de saúde indígena, Lucinha Tremembé, hoje mais cedo. Acompanhe. Secretária, bem-vinda à Voz do Brasil. É um prazer ter a senhora conosco. A senhora participou, né, secretária, da comitiva brasileira que esteve no México apresentando o nosso modelo aí de saúde indígena. Conta pra gente, então, o que o Brasil mostrou aos mexicanos e por que esse encontro aconteceu?
6: Eu que agradeço o convite. Sim, estive compondo a comitiva do ministro na semana passada e a gente foi apresentar o SUS, o Sistema Único de Saúde. O México vai implantar, vai ser o segundo país que vai implantar um Sistema Único de Saúde, né? Assim, a exemplo do nosso SUS. E a gente também apresentou o nosso SASI-SUS, que já é uma... Se o SUS já é uma iniciativa, algo que é único, imagina um subsistema específico para os povos indígenas. Então, a gente fez essa apresentação e saímos de lá com vários compromissos, inclusive de compartilhamento de mais informações, que o México ficou muito interessado de também implantar algo semelhante a um subsistema. Eles disseram que não do formato, porque realmente como vai ser um sistema único agora lá, seria, eles disseram, não, a gente não vai fazer algo tão grande, mas ter uma secretaria, aliás, um departamento que vai tratar de todas as políticas e a saúde estará dentro.
2: Pois é, assim como o Brasil, o México é um país com uma população indígena grande e com grande influência em diversas áreas da sociedade, né? A troca de experiências com mexicanos pode nos ajudar? De que forma?
6: Pode sim. A gente até falou isso na nossa apresentação, que a gente tinha algo muito parecido, que era a população, evidentemente, né? A gente tem população indígena aqui, tem população indígena lá, e a gente tinha coisas distintas que a gente poderia se compartilhar. No caso do Brasil, a gente tem um subsistema específico hoje, que já atua com política específica para a assistência à saúde dos povos indígenas do Brasil, e o México, mesmo não tendo um subsistema, mesmo não tendo no sistema único, mas eles atuam com a medicina tradicional. Então, eles têm várias estratégias, várias expertises, experiência. Inclusive, eu tive a oportunidade de ir visitar um dos centros tradicionais, muito interessantes. Trabalham com parteiras tradicionais, trabalham com a medicina alternativa. Então, isso é que a gente quer agregar entre os dois países.
1: Vamos falar um pouquinho, secretária, dos mutirões de atendimento à saúde indígena. Então, a gente teve um agora sobre os Yanomami, né? Com consultas, exames especializados lá na terra indígena Yanomami. A CESAI tem feito ações assim em outras terras indígenas também. Como é que são os resultados desses mutirões?
6: Sim, sim. A CESAI tem feito, fez um cronograma para fazer mutirões em vários DSEIs de todas as regiões do Brasil.
1: DSEIs são os distritos de saúde indígena, né?
6: Isso, os distritos sanitários especiais indígenas. Nós temos 34 no Brasil. Então, a gente fez um cronograma que abrangesse aí todas as 5 regiões do Brasil, olhando principalmente para a fila de espera e para o que os mutirões iriam ofertar. Saúde da mulher, a oftalmologia, exames. Então, a gente olha para essa fila e aí a gente organiza esse cronograma. A gente já fez em vários outros de 6. Agora, a gente encerra amanhã. Hoje a gente está encerrando no Yanomami, trazendo aí várias estratégias para um território que a gente tem um primeiro centro de referência também, que inclusive a ação está sendo realizada nesse centro de referência no meio da Amazônia.
2: Como a senhora falou, né, tem ocorrido ações específicas para a saúde da mulher também, inclusive com rastreio de câncer de colo de útero. Essas ações costumam ser bem recebidas pelas indígenas? Os mutirões ajudam a prevenir e tratar doenças?
6: Muito bem recebidas. recebido. A gente tem, eu tenho participado, inclusive, de algumas ações, tenho ido lá, conversado com as lideranças, com os profissionais, e o quanto a gente sai satisfeito de ouvir dos usuários que estão lá, deles terem recebido o serviço, e isso mitiga realmente o tempo de espera, mas também deles estarem saindo de suas aldeias para poderem ir para a cidade grande, que é esse o propósito também da gente levar assistência para dentro desses territórios, para que eles se desloquem menos ainda para as cidades grandes.
1: Agora, o Sistema de Atenção à Saúde Indígena está completando 27 anos, né, secretária? Ao longo desse período, o que a senhora destacaria como as políticas mais importantes e os aprimoramentos que ocorreram aí nessas quase 3 décadas?
6: Nosso subsistema de atenção à saúde indígena, 27 anos. A gente olha para trás e vê realmente que é muito tempo e que temos muitos avanços, né? O subsistema foi realmente um grande avanço de ter se criado um subsistema específico dentro do Sistema Único de Saúde, porque mesmo o nosso Sistema Único de Saúde, ele traz a integralidade, a universalidade, mas a gente olha para a questão da equidade. Então, por isso que foi pensado, trazido, né, ser criado um subsistema, e aí esse subsistema ele trouxe políticas específicas, embora que a gente aplique os programas que é usuais do Sistema Único de Saúde, mas quando eles são aplicados dentro dos territórios indígenas, eles trazem um outro formato.
1: Sofrem adaptações, né?
6: Adaptações, porque aí ele se adapta a questões territorial, a questão cultural, a forma de organização dessa população. Então, isso já é um diferencial muito grande. Não é à toa que é uma saúde diferenciada, que tem um subsistema específico para isso.
2: Muito bem, nós conversamos com a secretária de Saúde Indígena do Ministério da Saúde, Lucinha Tremembé. Muito obrigado por sua entrevista aqui à Voz do Brasil.
6: Eu que agradeço.
1: Receitas de medicamentos que até então eram emitidas apenas em papel, agora poderão ser feitas de forma digital a partir desta quarta-feira.
2: A novidade faz parte de uma nova etapa do Sistema Nacional de Controle de Receituários da Anvisa, que passa a oferecer funcionalidades para a emissão e o controle digital das receitas.
1: A mudança amplia as opções de prescrição e mantém o controle sobre medicamentos sujeitos a regras especiais. Confira na reportagem.
7: Algumas receitas que antes eram feitas somente em papel, agora também poderão ser emitidas eletronicamente. A mudança não significa o fim das receitas físicas, nem torna obrigatória a versão digital. A nova etapa amplia as opções de prescrição nas farmácias e drogarias. Entre as principais novidades está a emissão eletrônica das notificações de receita, como as de cor azul e amarela, que eram emitidas somente em papel. O analista de pesquisa João Paulo Ribeiro conta que foi atendido em uma teleconsulta e recebeu uma receita eletrônica e fala sobre as vantagens desse tipo de prescrição.
8: No fim das contas, eu achei super prático, porque diminui a quantidade de papel para carregar depois da consulta, né? Diminui a quantidade de documento para guardar.
7: O novo Sistema Nacional de Controle de Receituários foi criado pela Agência Nacional de Vigilância Sanitária, Anvisa, para centralizar a gestão da numeração e ampliar o controle das receitas utilizadas na prescrição de medicamentos sujeito a controle especial, como explica o diretor da Anvisa, Tiago Campos.
9: Reúne a gestão da numeração dos receituários em uma base nacional única. Isso permite acompanhar o percurso da receita desde a sua emissão até o registro da utilização pela farmácia ou drogaria, com base padronização e rastreabilidade.
7: Para a coordenadora do Grupo Técnico de Vigilância do Conselho Federal de Farmácia, Luciana Calil, o novo sistema de prescrição vai ajudar a evitar a falsificação de receitas e melhorar o acesso das farmácias às informações.
10: Nós temos muitas receitas falsificadas que são feitas de forma ilegal. E de forma eletrônica, isso não vai ser possível, porque essa numeração ela é controlada pela vigilância e ela é associada ao CPF e ao número de registro do prescritor.
7: É bom lembrar que as receitas em papel continuam válidas e podem ser utilizadas de acordo com as regras aplicáveis a cada tipo de medicamento. A implementação do Sistema Nacional de Controle de Receituários, o SNCR, acontece acontece de forma gradual até 29 de outubro de 2026. Mais informações sobre o novo sistema de receituários podem ser obtidas em gov.br/Anvisa. Reportagem Cleide Lopes.
1: Neste mês, o Inmetro promoveu uma operação para fiscalização de produtos infantis em lojas físicas e virtuais.
2: O objetivo é que a diversão seja segura e não acabe em acidente.
1: Conheça agora algumas dicas dos critérios que devem ser observados e o que fazer em caso de dúvidas ou denúncias.
11: Na hora de escolher um brinquedo, a segurança das crianças deve vir em primeiro lugar. Para prevenir riscos, o Inmetro, Instituto Nacional de Metrologia, Qualidade e Tecnologia, realizou durante o mês de setembro a Operação Criança Segura, que fiscaliza produtos infantis em lojas físicas e virtuais. O assessor da Diretoria de Avaliação da Conformidade do Inmetro, Leonardo Rocha, orienta os pais a verificarem a presença do selo de identificação da conformidade antes da compra.
12: Se aquele selinho que tem a marca do Inmetro, junto com a marca do organismo de certificação responsável pela avaliação de conformidade daqueles brinquedos. Então, os pais, ao observarem a presença daquele selo, podem ter a tranquilidade de que aquele produto passou por um processo de avaliação com foco no cumprimento dos requisitos de segurança. Essa avaliação contempla auditoria da fábrica, onde o produto foi produzido, bem como a realização de testes, realização de ensaios em laboratório para verificar o cumprimento dos requisitos de segurança.
11: Entre os itens verificados estão brinquedos, berços e bicicletas, entre outros produtos infantis. Mas a atenção não deve parar no selo. É importante observar também se as informações estão em português e a classificação etária indicada na embalagem. O assessor do Inmetro, Leonardo Rocha, alerta para a diferença entre a indicação e a restrição de idade.
12: A indicação, ela tem relação com aspectos cognitivos. A criança, ela tem uma idade que vai permitir a ela aproveitar ao máximo aquele brinquedo. É diferente da restrição, que tem relação com segurança da criança. Aquele brinquedo, ele é restrito, ele é proibido para crianças naquela faixa etária.
11: Outra dica é dar preferência ao comércio formal. Nas compras pela internet, o consumidor pode solicitar imagens do produto ou da embalagem, bem como o número de registro, quando for o caso. Denúncias podem ser feitas ao Inmetro por meio da plataforma Fala BR ou pelo telefone 0800 285 1818. Já os acidentes de consumo podem ser registrados no endereço SIMAC com S e C mudo no final .inmetro.gov.br. Reportagem Pablo Mundim.
2: Até 18 de outubro é possível contribuir com as regras do programa Selo Verde, que certifica produtos e serviços quanto à sustentabilidade ambiental.
1: A iniciativa também ajuda a garantir a competitividade dos produtos brasileiros no mercado internacional.
2: Podem participar fabricantes, prestadores de serviços, entidades representativas, especialistas, consumidores, órgãos públicos e demais interessados.
1: As sugestões podem ser enviadas por meio da plataforma brasilparticipativo.presidência.gov.br.
2: E essas foram as notícias do governo federal.
1: Uma realização da Secretaria de Comunicação Social da Presidência da República.
2: Com produção da empresa Brasil de Comunicação.
1: Fique agora com o Minuto do TCU. Em seguida, as notícias do Poder Judiciário e do Congresso Nacional. Boa noite.
2: Boa noite para você. Até amanhã.
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15: O Tribunal de Contas da União analisou as medidas para melhorar o controle e o rastreamento de armas de fogo no Brasil. A auditoria monitorou ações do Ministério da Justiça, Polícia Federal, Exército e Secretaria Nacional de Segurança Pública. A fiscalização aponta problemas na integração dos sistemas e no acompanhamento de armas apreendidas, furtadas, roubadas ou extraviadas. O ministro relator do processo, Éder de Oliveira, falou sobre os resultados do trabalho.
16: A conclusão, senhor presidente, é que essa matéria de alta relevância ainda necessita de ações mais incisivas dos ministérios e órgãos correspondentes para melhorar o controle e a rastreabilidade das armas de fogo no Brasil.
15: O tribunal vai continuar acompanhando o cumprimento das medidas. Saiba mais em tcu.gov.br.
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18: Ministro Gilmar Mendes destaca imparcialidade do ministro Fachin no primeiro ano à frente do STF.
19: Justiça Eleitoral explica como consultar o local de votação para o pleito de domingo. O
18: WhatsApp é citado como meio de assédio eleitoral em 37% das ações na Justiça do Trabalho.
19: Boa noite, eu sou Marcela Luiza.
18: E eu sou Walter Lima.
19: No início da sessão plenária de hoje, o ministro Gilmar Mendes, decano do Supremo Tribunal Federal, homenageou o ministro Edson Fachin pelo primeiro ano à frente da corte.
18: Gilmar Mendes destacou como marcas da gestão do ministro Fachin a imparcialidade, a serenidade e o compromisso com a preservação da estabilidade e da identidade institucional do tribunal. Vamos ouvir um trecho.
20: Em um ambiente de temperatura elevada, Vossa Excelência tem mantido o tom sóbrio, a palavra medida e o comprometimento integral com a manutenção da constância, da tranquilidade e do ethos decisório do Supremo Tribunal Federal.
18: O decano do STF também ressaltou que a gestão de Fachin tem se pautado pela Constituição e que essa diretriz tem orientado a atuação do ministro na condução da corte.
19: O plenário do Supremo decidiu hoje, por unanimidade, que servidores que assumem cargo público em outro ente federativo sem interrupção do vínculo com a administração têm direito de optar entre o regime de previdência complementar e o regime previdenciário anterior.
18: O tema servirá de parâmetro para casos semelhantes em todo o país. Marcelo Della Libera.
21: O caso concreto diz respeito a um servidor público municipal do Rio Grande do Sul. Ele questionava uma decisão da Justiça Federal que negou o direito de permanecer na sistemática previdenciária anterior à instituição do regime de previdência complementar dos servidores federais. O servidor alegava que deveria ter o direito de opção reconhecido porque já havia ingressado no serviço público municipal em fevereiro de 2008 e não houve interrupção do vínculo com o serviço público. O relator é o ministro Edson Fachin, que decidiu atender ao pedido feito pelo servidor. Os demais ministros seguiram o entendimento do relator. Assim, o plenário, por unanimidade, decidiu que servidores municipais, estaduais e distritais que ingressaram no Serviço Público Federal após a instituição da Previdência Complementar têm o direito de optar pelo regime anterior.
19: O primeiro turno das eleições 2026 é neste domingo. Você já sabe onde vai votar?
18: O repórter Fábio Ruas explica como consultar o local de votação.
22: Pode ser de forma presencial ou pela internet. Pela internet, dá para consultar pelo aplicativo e-título. É só acessar a opção Onde Votar. Vai aparecer o local de votação com endereço, zona e seção eleitoral. Também dá para acessar pelo computador, no site tse.jus.br ou na página do TRE do seu estado. Quem preferir, pode procurar cartórios eleitorais, centrais de atendimento ao eleitor e postos do Tribunal Regional Eleitoral de cada estado.
19: O WhatsApp aparece em 37% das ações sobre assédio eleitoral, analisadas pela Justiça do Trabalho.
18: E com o uso das redes sociais, esse assédio não fica apenas no ambiente do trabalho. Samanta Flor.
23: A pesquisa analisou 138 processos de todo o país. Além do WhatsApp e das redes sociais, foram identificados outros aplicativos de mensagens e plataformas usadas pelas empresas. Entre as provas apresentadas à Justiça estão mensagens digitais, áudios, documentos e depoimentos de testemunhas. Desde maio de 2023, a Justiça do Trabalho já registrou mais de 800 processos relacionados a assédio eleitoral.
19: STJ decide que Justiça Brasileira não pode julgar pedido de indenização de ex-jogador de futebol argentino contra produtoras do jogo eletrônico FIFA Soccer.
18: O atleta alegava uso indevido da imagem dele no jogo, que também é vendido no Brasil. Fátima Uchoa.
24: Para o STJ, a simples comercialização do jogo no varejo brasileiro não torna o Judiciário Nacional competente para resolver o caso, já que o ex-jogador mora fora, nunca atuou por clubes brasileiros e as empresas que criaram o jogo eletrônico são sediadas na Holanda e no Reino Unido. A relatora foi a ministra Nancy Andrighi.
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19: Uma boa noite.
18: E até amanhã.
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1: Eu sou Humberto Pinheiro e estes são os destaques de hoje do Jornal do Senado que começa agora. Medida provisória do Desenrola 3.0 começa a tramitar no Congresso. Senado pode votar confisco de bens usados em crimes sexuais e tráfico de menores. Estatuto do Ribeirinho será tema de debate na Comissão de Meio Ambiente. Boa noite. O Congresso Nacional vai analisar a medida provisória que criou o programa Desenrola 3.0. Serão beneficiados os brasileiros que tiverem dívida não paga com banco, órgão público, comércio ou prestador de serviço em geral. O programa vai durar até o dia 30 de junho de 2028 e tem como objetivo facilitar a quitação desses débitos e limpar o nome dos consumidores. Repórter Alexandre Campos.
2: De acordo com a MP, serão destinados 15 bilhões de reais para que a União compre a dívida dos credores originários com pelo menos 90% de desconto e renegocie diretamente com os devedores, repassando o mesmo abatimento recebido. O senador Oriovisto Guimarães, do PSDB do Paraná, lembrou que a medida vai ser boa para os credores, que irão receber um valor por uma dívida difícil de ser recuperada, e para os devedores, que ficarão com o nome limpo na praça.
3: É claro que isso vai atingir um número enorme de pessoas, se estima que vai facilitar a vida em torno de 15 milhões de pessoas.
2: O texto editado também prevê medidas do Conselho Monetário Nacional para garantir a transparência de produtos financeiros ofertados no mercado e a melhor tomada de decisão pelos consumidores quando vão contratar algum empréstimo ou comprar um bem ou serviço, por exemplo.
1: A Comissão de Segurança Pública pode votar, após as eleições, o projeto de lei que autoriza o confisco e a destinação de bens móveis e imóveis utilizados na prática de crimes de tráfico e contra a dignidade sexual de crianças e adolescentes. A matéria também pune quem cede imóveis ou apoia esses abusos. A reportagem é de Bruno Lourenço.
4: A proposta diz que veículos, embarcações e imóveis de quem comete ou colabora com delitos de exploração sexual e tráfico infanto-juvenil poderão ser apreendidos, confiscados e revertidos para fundos públicos de assistência e proteção à infância. A senadora Damares Alves, do Republicanos do Distrito Federal, ressaltou durante a análise do projeto de lei na Comissão de Direitos Humanos a importância de agir contra o patrimônio de quem pratica ou contribui para a exploração de crianças e adolescentes.
5: A responsabilidade por esses crimes não recai somente nos atores, mas alcança os partícipes, como medida dissuasória, aqueles que prestam auxílio na prática delituosa. Por exemplo, aquele que empresta a casa para que uma criança seja explorada sexualmente, que empresta o hotel para que uma criança seja explorada sexualmente.
4: Depois da Comissão de Segurança Pública, a proposta, que surgiu da CPI dos Maus-Tratos, segue para a Comissão de Constituição e Justiça.
1: Já a Comissão de Meio Ambiente pode realizar um debate antes de votar o projeto que cria o Estatuto do Ribeirinho. O pedido do debate ainda precisa ser aprovado pelos senadores. Repórter César Mendes.
6: O Estatuto do Ribeirinho busca assegurar políticas públicas em áreas como saúde, infraestrutura e atividades produtivas para as comunidades tradicionais do Brasil que vivem às margens de rios, lagos e igarapés. Mas o senador Zequinha Marinho, do Podemos do Pará, pediu um debate antes da votação para analisar os critérios de identificação dessas áreas, a forma de comprovar o uso tradicional e os procedimentos de cadastro das comunidades. Para o senador Jaime Bagatoli, do PL de Rondônia, o debate pode reunir informações técnicas, jurídicas e administrativas para definir critérios mais claros, evitando futuros conflitos.
7: Nós temos diversos proprietários com documentos de área, nós temos que dar segurança jurídica também às pessoas, mas sabemos o direito que os nossos ribeirinhos têm.
6: O pedido do debate sobre a criação do Estatuto do Ribeirinho precisa ainda ser aprovado na Comissão de Meio Ambiente.
1: Um novo projeto em análise no Senado propõe a criação do programa Jovem Aprendiz Digital. O texto prioriza estudantes da rede pública e jovens em situação de vulnerabilidade. Repórter Pedro Pincer.
8: A formação deverá abranger ferramentas de trabalho e comunicação, análise de dados, fundamentos de programação, segurança da informação, comércio digital e uso responsável da inteligência artificial. Os conteúdos serão adaptados às atividades e ao nível de desenvolvimento do aprendiz. Terão prioridade estudantes e ex-alunos de escolas públicas, jovens em situação de vulnerabilidade social ou de famílias inscritas no Cadastro Único, pessoas com deficiência e grupos com menor participação nas ocupações digitais. O projeto prevê o aproveitamento de laboratórios, unidades móveis, plataformas de ensino e instrutores do Sistema S, inclusive em municípios do interior. Os contratos do programa contarão para o cumprimento da cota de aprendizagem já prevista na CLT. Microempresas e empresas de pequeno porte poderão aderir voluntariamente.
1: E uma nova lei sancionada pelo presidente da República reduz os tributos das empresas que oferecem proteção às seguradoras. A primeira fase da implementação das regras será em 2027, com outra etapa prevista para 2030. Repórter Marcela Cunha.
9: As seguradoras podem contratar outras empresas para dividir os custos das indenizações que precisam pagar aos clientes. São as chamadas resseguradoras, que ajudam a cobrir esses gastos, por exemplo, quando uma enchente atinge muitos imóveis segurados ao mesmo tempo. Uma nova lei reduz a tributação das resseguradoras sediadas no Brasil. A intenção é melhorar as condições dessas empresas para competir com as estrangeiras e fortalecer os setor no país. A partir de janeiro de 2027, a contribuição social sobre o lucro líquido, a CSLL, cai de 15% para 9%. Relator do projeto no Senado, o senador Camilo Santana, do PT do Ceará, explicou que a diferença de tributação favorece a contratação de resseguradoras no exterior.
10: As resseguradoras estrangeiras muitas vezes operam em jurisdições com regimes tributários mais competitivos. Essa assimetria desestimula a manutenção do capital no Brasil e incentiva o envio de prêmios de resseguro para o exterior, gerando saída de divisas.
9: A partir de janeiro de 2030, as resseguradoras também deixarão de pagar o adicional de 10% do imposto de renda.
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1: A Justiça Eleitoral e a Polícia Civil de Santa Catarina tomaram uma iniciativa pioneira para garantir o voto livre e seguro das mulheres vítimas de violência doméstica. Nas eleições de 2026, quem tiver medida protetiva poderá votar numa sessão diferente da conhecida pelo agressor. Quem explica essa mudança é a repórter Raíssa Abreu.
14: O Tribunal Regional Eleitoral de Santa Catarina entendeu que a regra da transferência temporária de eleitores, o voto em trânsito, poderia valer para que mulheres com medida protetiva mudassem temporariamente seus locais de votação. É o que explica o coordenador de gestão do Cadastro Eleitoral, Carlos Gerber.
15: Houve uma interpretação que a mulher com medida protetiva, ela tem a sua liberdade, a sua acessibilidade, o seu acesso aos locais mais restritos, e isso poderia impedir por uma razão de segurança pessoal dela de deixar de votar.
14: De acordo com Gerber, a ideia está sendo levada ao Tribunal Superior Eleitoral, que pode estender a possibilidade a todo o país nas próximas eleições. Se você precisa de apoio ou orientação sobre medidas protetivas, a Central de Atendimento à Mulher funciona 24 horas pelo telefone 180. Em caso de emergência, ligue 190.
1: Com trabalhos técnicos de Eliseu Caires, o Jornal do Senado fica por aqui. Acompanhe agora as notícias da Câmara dos Deputados. Boa noite e até amanhã.
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17: Câmara aprova prioridade para mães solo no Sistema Nacional de Empregos.
18: Proposta institui política para ampliar ações de saúde nas escolas públicas.
19: Projeto de lei busca melhorar condições de emprego para jovens indígenas.
20: Boa noite. Avança na Câmara a proposta que visa aprimorar as condições de emprego para jovens indígenas. A repórter Maria Neves traz mais informações sobre a iniciativa.
21: A Comissão da Amazônia e dos Povos Originários e Tradicionais da Câmara aprovou o projeto do deputado defensor Estélio Denner, do União de Roraima, que institui programa de emprego e formação para jovens indígenas. Dentre as vantagens previstas para empresas que contratarem indígenas entre 19 e 29 anos, está a redução de 50% na contribuição para a Previdência Social sobre o salário do novo empregado. O benefício será concedido por até 36 meses. Empresas que aderirem ao programa terão outras vantagens, como prioridade na participação em programas e editais federais de inovação e desenvolvimento regional. A contratação de jovens indígenas também contará como critério de desempate em licitações públicas. O texto aprovado determina que o poder público deverá promover a qualificação técnica e profissional de jovens indígenas por meio de cursos gratuitos. Para isso, prevê parcerias com órgãos e entidades públicas de educação e com o chamado Sistema S, que inclui, por exemplo, SESI e SEBRAE. A execução do programa terá de contar com organizações indígenas registradas. O projeto também prevê que as empresas forneçam aos trabalhadores indígenas informações claras sobre seus direitos trabalhistas com respeito às suas especificidades culturais e linguísticas. Sempre que possível, o programa deverá utilizar materiais bilíngues. O projeto que institui o Programa de Emprego e Formação para Jovens Indígenas ainda será avaliado pelas Comissões de Finanças e Tributação e de Constituição e Justiça. Se aprovado, poderá seguir para o Senado. Da Rádio Câmara de Brasília, Maria Neves.
16: Direitos Humanos.
17: Jefferson Rodrigues, do PSDB de Goiás, defende a aprovação de proposta que reforça a proteção à liberdade religiosa e aos locais de culto. Autor da matéria, ele assinala que o objetivo é impedir interferências indevidas do poder público no funcionamento interno de igrejas.
20: Jefferson Rodrigues cita decisões judiciais recentes que teriam limitado o conteúdo de pregações, situação que o deputado caracteriza como censura prévia. Ele afirma que manifestações baseadas na doutrina de cada religião não podem ser consideradas ilegais sem análise de eventual abuso.
17: Doutor Ismael Alexandrino, do PSD de Goiás, é autor de projeto que cria classificação etária específica para desenhos animados e animações digitais para crianças. A proposta estabelece faixas para menores de 2 anos, de 2 a 4 anos e de 4 a 6 anos.
20: Segundo o doutor Ismael Alexandrino, o objetivo é proteger as crianças dos riscos de conteúdos inadequados e orientar pais e responsáveis. O projeto também obriga plataformas digitais a verificar a idade dos usuários, auditar conteúdos infantis e ajustar os sistemas de recomendação.
17: Rui Falcão, do PT de São Paulo, sugere a realização de audiência pública para discutir relatos de perseguição a ativistas e dirigentes que defendem os direitos do povo palestino. O deputado é um dos autores de requerimento apresentado à Comissão de Direitos Humanos da Câmara.
20: Rui Falcão assinala que o encontro deve abordar denúncias de censura e intimidação contra pessoas que se manifestam sobre o conflito entre Israel e Palestina. Ele ressalta a importância da liberdade de expressão e da preservação do debate sobre violações de direitos humanos.
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2: Relações Exteriores.
3: Dani Cunha, do PL do Rio de Janeiro, destaca a importância da Frente Parlamentar Mista em apoio à integração União Europeia-Mercosul para o acompanhamento da implementação do acordo comercial entre os dois blocos. A deputada avalia que o grupo tem contribuído para o avanço do tratado.
23: Dani Cunha lembra que o acordo reduz tarifas de importação e amplia as oportunidades de comércio entre os países do Mercosul e da União Europeia. Ela defende que o Congresso siga de perto os efeitos das novas regras sobre os setores produtivos brasileiros.
3: Nicolete, do PL, pede ao governo melhorias na infraestrutura e na capacidade operacional dos postos de fronteira de Roraima. O deputado entende que a iniciativa vai melhorar o comércio exterior e ampliar a integração econômica de Roraima com a Venezuela e a Guiana.
23: Nicolete observa que o crescimento da produção agropecuária e agroindustrial roraimense causa gargalos que dificultam a expansão das exportações. Entre as medidas sugeridas por ele estão a modernização dos postos de fiscalização e a desburocratização para a liberação de cargas.
2: Transportes.
3: Comissão mista aprova a medida provisória que institui linha de crédito para entregadores e motoristas, incluindo o transporte escolar. A reportagem é de Emanuele Brasil.
24: A comissão mista, que analisa a medida provisória que institui linha de financiamento para entregadores, motociclistas e ciclistas, aprovou o relatório da deputada Amanda Gentil, do PP do Maranhão. A proposta alcança profissionais cadastrados em plataformas digitais há pelo menos 6 meses e que tenham feito no mínimo 100 corridas ou entregas. A linha de crédito também vale para motociclistas profissionais com vínculo empregatício formal e pelo menos 6 meses de exercício da atividade. O financiamento poderá ser usado para comprar motocicletas, motonetas, ciclomotores, flex e bicicletas elétricas produzidas no Brasil ou vinculadas a projetos de investimento produtivo nacional. Caberá ao Ministério do Desenvolvimento, Indústria, Comércio e Serviços definir os fabricantes e a lista de marcas e modelos. O texto aprovado autoriza o uso de recursos do Fundo de Investimento de Infraestrutura Social para financiar a renovação da frota e investimentos relacionados ao transporte urbano e para reduzir os riscos das operações e ampliar a oferta de crédito. O arranjo prevê a cobertura de garantia do Fundo Garantidor de Operações e do Fundo Garantidor para Investimentos. A relatora acolheu 6 das 14 emendas apresentadas ao projeto do Poder Executivo. Entre as alterações está a que inclui os profissionais do transporte escolar entre os beneficiários da linha de crédito. O relatório também autoriza os bancos a adotarem sistema de pagamento flexível para as operações. A regra permite a cobrança de parcelas com valores diferentes no início e no final do financiamento, com o objetivo de facilitar o acesso ao crédito pelos trabalhadores. A deputada Amanda Gentil explicou o objetivo das alterações.
25: A gente tem um espaço para poder trazer uma análise de crédito um pouco mais sensível para o trabalhador que está ali na ponta e para que ele consiga fazer o uso desse financiamento.
24: O texto segue agora para análise dos plenários da Câmara dos Deputados e do Senado. Da Rádio Câmara de Brasília, Emanuele Brasil.
23: Milton Vieira, do Republicanos de São Paulo, pretende tornar obrigatório o uso de lacre físico de segurança nas placas de motocicletas, ciclomotores, triciclos e quadriciclos. Ele acredita que a medida dificulta a remoção e a clonagem das placas, facilitando a identificação dos veículos.
3: O projeto de Milton Vieira determina que o lacre seja inviolável, numerado e rastreável, sem substituir os mecanismos digitais de identificação já utilizados. A proposta também prevê multa e remoção do veículo que circular sem o dispositivo ou com lacre adulterado.
23: Fábio Chioquete, do União de Santa Catarina, propõe que motoristas flagrados dirigindo embriagados, mas sem causar acidentes com vítimas, não sejam presos em flagrante. A proposta permite que a polícia registre apenas um termo circunstanciado de ocorrência no local da abordagem.
0: De acordo com Fábio Chioquete, a medida busca desburocratizar a atuação do poder público e evitar prisões desnecessárias. Segundo o autor, a intenção é reduzir a sobrecarga do sistema carcerário e concentrar os esforços policiais e judiciais nas ocorrências mais graves.
4: Trabalho.
23: A Câmara aprovou um projeto que garante atenção especial à mãe solo no Sistema Nacional de Emprego. A repórter Paula Bittar acompanhou a votação.
5: A Comissão de Constituição e Justiça da Câmara dos Deputados aprovou um projeto que garante atenção especial às demandas das mães solo no Sistema Nacional de Emprego, SINE. O texto aprovado estabelece o atendimento especial para viabilizar a participação dessas mulheres em oportunidades de trabalho, emprego, renda e empreendedorismo. O projeto também define que, caso não sejam preenchidas as vagas reservadas a mulheres em situação de violência doméstica e familiar, o saldo deverá ser destinado sucessivamente a mães solo, mulheres em geral e público em geral. De acordo com a autora da proposta, a deputada Laura Carneiro, do PSD do Rio de Janeiro, as mães solo enfrentam dificuldades estruturais no mercado de trabalho e muitas acabam recorrendo à informalidade. A proposta que garante atenção especial às demandas das mães solo no Sistema Nacional de Emprego segue agora para análise do Senado. Da Rádio Câmara de Brasília, Paula Bittar.
4: Previdência.
0: Fábio Macedo, do Podemos do Maranhão, defende a aprovação de proposta que regulamenta a aposentadoria especial dos agentes comunitários de saúde e de combate às endemias. O texto estabelece idade mínima de 52 anos para homens e 50 para mulheres, com pelo menos 20 anos de atividade na função.
23: Fábio Macedo ressalta que a medida assegura a integralidade para que o benefício corresponda à remuneração recebida no momento da aposentadoria, além de paridade com os profissionais da ativa. A proposta também considera o período de readaptação funcional como tempo de efetivo exercício.
4: Consumidor.
0: Paulo Teixeira, do PT de São Paulo, pretende estabelecer novas regras para rótulos, embalagens e publicidade que façam referência a frutas para torná-los mais claros. Ele acredita que os produtos precisam indicar a quantidade de cada fruta efetivamente utilizada em sua composição.
23: Paulo Teixeira explica que quando a imagem ou a divulgação destacar uma fruta que não esteja presente no produto, deve haver um aviso informando essa ausência. A iniciativa pretende evitar que a apresentação dos alimentos crie uma percepção diferente de sua composição real.
4: Desenvolvimento regional.
0: Samuel Viana, do União de Minas Gerais, recomenda a aprovação do texto que aperfeiçoa a Política Nacional de Proteção e Defesa Civil. O projeto reforça o monitoramento de desastres, a integração de dados entre os entes da federação e a coordenação das ações de prevenção e resposta.
23: Relator da matéria, Samuel Viana avalia que as mudanças devem ser incorporadas à legislação já existente para evitar a criação de normas com funções semelhantes. A matéria também prevê um cadastro nacional de voluntários para atuação em situações de desastre.
0: Júlio César, do PSD do Piauí, propõe proteger os incentivos fiscais do imposto de renda para empresas que investem nas regiões Norte e Nordeste. O texto busca garantir a continuidade dos projetos de desenvolvimento nas regiões da Sudã e da Sudene.
23: De acordo com Júlio César, os incentivos regionais são fundamentais para atrair novos investimentos, gerar empregos e reduzir as desigualdades no país. Para ele, o corte nesses benefícios compromete a segurança jurídica e a competitividade dessas regiões.
0: Carlos Chiodini, do MDB de Santa Catarina, apoia a criação de concursos especiais de loteria para ajudar municípios em estado de calamidade pública. Pela proposta, a maior parte da arrecadação seria destinada às cidades afetadas proporcionalmente à população atingida.
23: Carlos Chiodini argumenta que a medida pode acelerar a chegada de recursos às comunidades atingidas por desastres naturais. reais. O projeto também prevê transparência e prestação de contas sobre a aplicação do dinheiro recebido pelos municípios.
6: Economia.
7: Yandra Moura, do União de Sergipe, é autora de projeto que visa combater o superendividamento no país. O projeto estabelece câmaras municipais de renegociação de dívidas e teto de 30% da renda familiar para novos empréstimos de consumo.
23: Yandra Moura argumenta que a medida restaura a dignidade financeira de milhões de brasileiros

0: O programa deve ajudar na promoção da saúde e prevenção de doenças no ambiente escolar, além de estimular o protagonismo de crianças e adolescentes em ações de saúde. Outros objetivos são o enfrentamento de vulnerabilidades que possam comprometer o desenvolvimento escolar e fortalecer a participação da comunidade. A proposta que cria a Política Nacional de Saúde na Escola será analisada em seguida pela Comissão de Saúde. Da Rádio Câmara de Brasília, Kate Nayane.
1: Delegado Matheus Laiola, do União do Paraná, é autor de projeto que amplia os direitos das estagiárias gestantes. A proposta prevê 30 dias de licença à maternidade com manutenção do vínculo e da bolsa auxílio, quando houver, além de indenização pelo recesso não usufruído.
2: O projeto de delegado Matheus Laiola também amplia de 2 para 3 anos o prazo máximo de estágio na mesma instituição. A proposta estabelece ainda prazo de 15 dias para que as instituições de ensino se manifestem sobre a renovação do estágio.
3: Saúde.
1: Euclides Petersen, do Republicanos de Minas Gerais, pede informações ao Ministério da Saúde sobre o uso do ácido folínico no tratamento de pessoas com transtorno do espectro autista. Ele quer saber se o governo estuda a possibilidade de oferecer o medicamento pelo SUS.
2: O deputado também questiona se existem estudos sobre os possíveis benefícios do ácido folínico para pessoas com TEA e se há pedidos para que o tratamento seja avaliado pelo SUS. Euclides Petersen pergunta ainda se o governo pretende criar projetos para testar o uso do medicamento em casos específicos.
3: Esporte.
1: Danley de Deus Hinterholtz, do PSD do Rio Grande do Sul, destaca o papel do esporte no desenvolvimento e na inclusão de pessoas com síndrome de Down e com autismo. O deputado reitera que a prática esportiva contribui para a saúde, a autonomia, a convivência e a participação social.
2: Danley de Deus Hinterholtz propõe um debate com especialistas, educadores, associações e familiares sobre os desafios e as experiências de inclusão por meio do esporte. Ele explica que o objetivo é fortalecer políticas públicas que integrem o esporte, a educação e os direitos dessas pessoas.
1: Helena Lima, do PSD de Roraima, defende proposta que inclui entidades esportivas sem fins lucrativos entre as instituições que podem ter imunidade de impostos. A medida abrange organizações certificadas dos movimentos olímpico, paralímpico, clubístico e educacional.
2: Na opinião de Helena Lima, a imunidade pode fortalecer projetos esportivos voltados à inclusão social, à educação e à formação de atletas. Ela argumenta que o alívio tributário ajuda a manter o funcionamento dessas entidades e a continuidade de ações de interesse público.
1: Termina agora o Jornal Câmara dos Deputados, produzido pela Rádio Câmara, com trabalhos técnicos de Wellington Teles e a apresentação de Val Monteiro e Luciana Vieira. Uma boa noite para você.
2: A Voz do Brasil volta amanhã. Boa noite.
3: 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Boa noite.

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7: Boa noite, Emerson Rodrigues na área, para o Mais Brasileiríssima desta quarta-feira. É bom demais ter você aqui na 100,9 e também na internet no inconfidencia.com.br e no aplicativo oficial da Rádio Inconfidência. A programação musical do Mais Brasileiríssima é de Wilson De Luca. E nessa primeira hora tem Rita Lee, Djavan, Cidade Negra, Paulinho Mosca e hoje abrimos com Paralamas do Sucesso. Música.

0: É o Jaime, Mensagem de Amor, na brasileiríssima música do Herbert Viana. E você ouviu também Biquíni Cavadão, Janaína, do Biquíni. Paulinho Mosca, Retratos e Canções, de Paulo Massadas e Michael Sullivan. E Paralamas do Sucesso, Lanterna dos Afogados, do Herbert Viana.
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7: Agora tem Medo Bobo, Rubel, aqui na Inconfidência FM.

0: Mais Brasileiríssima trouxe Cidade Negra, Girassol, música da banda Cidade Negra. Skank, Acima do Sol, de Samuel Rosa e Chico Amaral. Armandinho, Desenho de Deus, de Armandinho e Esdras Costa. E Rubel, Medo Bobo, de Juliano Chula, Maraísa, Vinícius Poeta, Júnior Pepato e Benício Neto.
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0: mais brasileiríssima, tocou O Segundo Sol, música do Nando Reis, na interpretação da Cássia Eller. E tocou também Pato Fu, Vida Diet, de John Ulloa, Djavan, Eu Te Devoro, do próprio Djavan. E Cazuza Faz Parte do Meu Show, de Cazuza e Renato Ladeira.
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1: Ney Mato Grosso, Manequim, de Michael Sullivan e Paulo Massadas. E Rita Lee, Só de Você, de Rita Lee e Roberto de Carvalho.
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7: Emerson Rodrigues de volta aqui na sua Inconfidência FM 100,9. A programação musical do Mais Brasileiríssima é de Wilson De Luca. E você vai ouvir Belchior, Tim Maia, Chico Buarque, Vanessa da Mata e muito mais ainda hoje. Agora tem Marina Lima.

0: O Mais Brasileiríssima tocou Samba de Verão com Marcos Valle, composição do próprio Marcos Valle. Vinícius Cantuária, dele Coisa Linda. Zizi Posse, Caminhos de Sol, de Irmã Torres e Salgado Maranhão. E Marina Lima, Pessoa, de Dalto e Cláudio Rabelo.
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0: Na casa da MPB, Vanessa da Mata.

0: Inconfidência FM 100,9. Chico Buarque, Brejo da Cruz, do Chico. Tribalistas, Velha Infância, de Tribalistas, Davi Moraes e Pedro Baby. Caetano Veloso, Trem das Cores, do Caetano. E Vanessa da Mata, Nossa Canção, música de Luiz Airão.
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8: Eu sou Emerson Rodrigues, fico com você até a meia-noite aqui na Inconfidência FM. Hora de ouvir Ana Carolina,

0: Wesley, Tim Maia, Azul da Cor do Mar, do Tim Maia. Daniela Mercury, Meu Plano, de Carlos Falcão e Oswaldo Pimentel. E Ana Carolina, A Canção Tocou na Hora Errada, da Ana Carolina.
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0: ao que vai chegar, de Mutinho e Toquinho. Vanderly, Românticos, do Vanderly. Zé Cabaleiro, dele, Lenha. E Belchior, Divina Comédia Humana, do Belchior. Chegamos ao final desta edição do Mais Brasileiríssima, que teve a programação musical de Wilson de Luca, a edição de Nilda Mendes, os trabalhos na mesa de áudio de Homero Ribeiro e a apresentação de Emerson Rodrigues. Obrigado, tudo de bom para você. Até a próxima.
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4: Olá, bem-vindo, bem-vinda. Já está no ar a edição de hoje do Memória Nacional, programa aqui da Rede Inconfidência de Rádio, que toca para você clássicos da música popular brasileira contemporânea. Eu sou Valesca Falsi, a programação da Lúcia Carneiro, trabalhos técnicos de Nilda Mendes, na mesa de som Zé Carlos Figueiredo. Vamos juntos então até às 5, e é com Cassiano que o programa começa hoje.

0: Erasmo Carlos, Sementes do Amanhã, de Gonzaguinha, Joana, Amanhã Talvez, e a Rua Caminhos do Sol, de Herman Torres e Salgado Maranhão. Cassiano cantou A Lua e Eu, parceria dele e do Paulo.
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0: E vamos seguir com Adriana Calcanhoto.

0: Lô Borges e Caetano Veloso, Sem Não. Vanessa da Mata e Ben Harper, Boa Sorte, música da Vanessa da Mata. Tunai sobrou pra mim, Adriana Calcanhoto, Naquela Estação, de João Donato, Caetano Veloso e Ronaldo Bastos.
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0: Obrigada pela sua audiência. Agora tem Roupa Nova.

0: Adaldo dele, Cláudio Rabelo, muito estranho. Vanessa Rangel, palpite. Roupa nova, linda demais, de Kiko e Tavinho Paes.
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0: E vamos seguir com Maria Bethânia.

0: Vito, cantou Coração Remoçado, Vanessa Falabella, Veveco Panelas e Canelas, Ney Mato Grosso, Poema, de Cazuza e Frejá, Maria Bethânia, Gostoso Demais, de Dominguinhos e Nando Cordel.
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0: Memória Nacional toca para você clássicos da música popular brasileira contemporânea, todos os dias de meia-noite às cinco. Vamos agora ouvir o Djavan com Topázio.

0: Tim Maia, Azul da Cor do Mar, Gal Costa, Baby. Teve também Gonzaguinha com Grito de Alerta e Djavan cantou Topázio.
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0: Marina Lima, aqui no Memória Nacional.

0: Marcos Valle, dele do Paulo Sérgio Valle, nem paletó, nem gravata. Celso Fonseca, Samba é Tudo, parceria dele com Ronaldo Bastos. Marina Lima cantou uma música do Paulinho da Viola, Para um Amor no Recife.
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0: Muito obrigada pela sua companhia aqui no Memória Nacional. Flávio Venturini.

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0: Ana Carolina Problemas, a música dela, Chiara e Dudu Falcão. Transmissor, Só Se For Domingo, de Leonardo Marx. Marisa Monte, Infinito Particular. Música da Marisa, Arnaldo Antunes e Carlinhos Brown. A primeira foi o Flávio Venturini, no Trem do Amor, música dele, do Ronaldo Bastos.
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1: Fátima Guedes, aqui no Memória Nacional.

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2: Uma ótima madrugada. Memória Nacional vai ao ar todos os dias aqui pela rede Inconfidência de Rádio AM880 e FM 100,9 aqui em Belo Horizonte. Sandra de Sá agora toca Enredo do Meu Samba.

Moraes Moreira bateu no paladar de Zeca Barreto, Moraes Moreira e Fausto Nilo. Elis Regina Madalena, de Van Lins, Ronaldo Monteiro. João Bosco, Mestre Sala dos Mares, dele do Aldir Blanc. Sandra de Sá, Enredo do Meu Samba, de Jorge Aragão. 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
2: Vamos ouvir Gilberto Gil com Toda Menina Baiana.

0: Martinho da Vila, Madalena do Jucu, Chico Buarque, o Velho Francisco, Simone cantou Novo Tempo, de Van Lins e Vitor Martins e Gilberto Gil, Toda Menina Baiana.
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0: Quem canta agora é Roberta Sá.

0: Seu Jorge, Carolina, Nara Leão, Nasci para Bailar, de Paulo André e João Donato. Orlandivo dele, do Adilson Bolinha de Sabão. Roberta Sá, Essa Moça Tá Diferente. Essa música é do Chico Buarque.
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0: E vamos agora com Cláudio Zoli, Cada Um, Cada Um.

Luiz Melodia, Salve Linda Canção Sem Esperança. Ed Mota, Manuel, de Fábio Fonseca e Márcia Cerejo. Tulipa Ruiz, Efêmera, música dela e do Gustavo Ruiz. E também Cláudio Zoli, Cada Um, Cada Um, música.

0: Gabriel Guerra, Eu Preciso Te Esquecer, de Mauro Mota e Robson Jorge. Lulu Santos, Esse Brilho em Teu Olhar, de Léo Jaime. Ivete Sangalo, Eu Nunca Amei Alguém Como Eu Te Amei. A música do Paulo Sérgio Vale e Eduardo Lages.
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0: O grupo mineiro Skank agora com Vamos Fugir.

0: Paralamas do sucesso, La Bella Luna, Cidade Negra, Firmamento, de Tony Garrido, Lazão, da Gama e Bino, Rita Lee, Coisas da Vida e Skank, Vamos Fugir, de Gil e do Liminha.
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0: Muito obrigada pela sua audiência. Fernanda Takai agora com Menino Bonito.

Lobão, dele, Ivo Meirelles e Regina Lopes, A Hora da Estrela, Metrô, Johnny Love. Teve também Eduardo Dusek com Aventura e Fernanda Takai cantou Menino Bonito, música da Rita Lee. 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
2: Aqui no Memória Nacional a gente ouve Zé Cabaleiro.

0: Titani, Maurício Tizumba, Sarrainha. Teve também Beto Guedes com Beveco, Panelas e Canelas, de Milton Nascimento e Fernando Brant. Tiê, Piscar o Olho, música que ela fez com Rita Weiner, Kai e Plínio Profeta. Zé Cabaleiro cantou Maresia, de Paulo Machado e Antônio Cícero.
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0: Rede Inconfidência de Rádio, AM 880, FM 100,9. Memória Nacional no ar todos os dias da semana, de meia-noite às 5. Vamos ouvir Marcos Viana cantando com Carla Vilar.

0: Selma Carvalho, Bolinha de Gude, de Jorge Maltner. Lô Borges, Quem Sabe Isso Quer Dizer Amor, de Lô e Márcio Borges. Milton Nascimento e Maria Rita, Voa Bicho, de Telo e Márcio Borges. Marcos Viana e Carla Vilar, Esperança Manhã, música do Marcos Viana.
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0: Chegando Mariana Aidarte, faça um cafuné.

0: Quatro Vozes, Show Meu Sabiá. Nando Cordel, Flor de Cheiro. Alceu Valença cantou Tropicana. Essa música ele fez com Vicente Barreto. A primeira foi Mariana Aidar, Te Faço um Cafuné, música de Zezum. 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
0: No Memória Nacional você ouve Walter Franco.

0: Laranjeira, Arrumação, música do Elomar. Elba Ramalho com Canta Coração, de Geraldo Azevedo, Carlos Fernando. Paulo Diniz, Pingos de Amor, de Odibar e Paulo Diniz. Walter Franco foi o primeiro com Vela Aberta.
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1: E a nossa última sequência abre com Cláudio Nucci.

0: Marcelo Genesi, Laura Lavieri, Pra Sonhar. Viola Urbana, Amanheceu, Peguei a Viola e também Comitiva Esperança. Músicas de Renato Teixeira, Almir Sater e Paulo Simões. Cláudio Nutt com Acontecências, música que ele fez com Juca Filho. Programa Memória Nacional termina aqui. Muito obrigada a você que esteve aí ligado no nosso programa, que vai ao ar todos os dias da semana, de meia-noite às 5, aqui pela rede Inconfidência de rádio, AM 880 FM 100,9. Eu sou Valesca Falsi, a programação musical é feita pela Lúcia Carneiro, trabalhos técnicos de Nilda Mendes, na mesa de som, Zé Carlos Figueiredo. Eu volto logo mais em mais uma edição do Memória Nacional. Um grande abraço e eu te espero à meia-noite. 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

0: Toca Livre, Quem Tem a Viola, de Cláudio Nutti, Juca Filho, Zé Renato. 14 Bis, Bola de Meia, Bola de Gude, de Milton e Brant. Lobão, Noite e Dia, de Lobão e Júlio Barroso. Roupa Nova, Sensual, de Kleberson, Ricardo Fegali e Cláudio Rabelo. 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

0: Feito em Minas, Samuel Rosa e Seu Jorge, Não Tenha Dó, de Samuel Rosa. Antes, Cazuza, O Nosso Amor a Gente Inventa, de Rogério Meanda e Cazuza, Nando Reis, N de Nando Reis.
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0: Vamos até às 7 horas da manhã, brasileiríssima Zélia Duncan.

0: Vinícius Cantuária na Canção, do Vinícius Cantuária. Cleiton e Cledir, Viva, de Cledir Ramil. Marina, Acontecimentos, de Marina. E Cícero, Zélia Duncan, Telhados de Paris, de Ney Lisboa.
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0: Ótimo dia para você que está na Brasileiríssima, os Paralamas do Sucesso.

0: Bete pelo interfone dele e Bernardo Vilhena, os Paralamas, Tendo a Lua, de Herbert Viana e TT Tillett. 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
0: 5 horas e 58 minutos.
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0: Bom dia para você. A partir de agora, conosco na mesa de áudio, Reginaldo Silva, brasileiríssima Adriana Calcanhoto.

0: Kleber Tibiana, soldado da paz. Obrigado.
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2: 6 horas e 4 minutos.

0: Maria Gadu, também do Caetano Veloso, Ráptime Camaleoa, Daniela Mercury, Sempre Te Quis, do Herbert Viana, Cidade Negra, Soldado da Paz, do Herbert Viana, Adriana Calcanhoto, Lindo Largo do Amor, de Gonzaguinha.
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3: Bom dia, ouvinte em Confidência. Excelente quinta-feira para você. Destaque para a Avenida Cardeal Eugênio Pacelli, com ocorrência causando lentidão no sentido Betim, próximo à Praça da CEMIG. Ainda sem detalhes confirmados pela Transcom, você deixando a capital pode pegar a Via Expressa no sentido BH. Também tem filas na Pacelli pelo excesso de veículos, chegando à trincheira da Praça da CEMIG. A Via Expressa até então apresenta pé no freio ali na região do bairro Petrolândia. 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Diego Costa para a Rádio Inconfidência.
0: 6 horas e 13 minutos.
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6: Bom Dia Inconfidência traz agora Ana Vitória.

0: Feito em Minas, Ana Carolina, Nada Pra Mim, de John. Antes Tribalistas, Passe em Casa, deles e Margarete Menezes, Ana Vitória. Agora Eu Quero Ir, de Ana e Tiago York.
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3: Informação agora, ouvinte, em Confidência, do caminho da Pampulha para o centro, com manifestação interditando parcialmente a Avenida Antônio Carlos, ali na altura do bairro Lagoinha, sem previsão para liberação. Você então, deixando a Pampulha, tem caminho melhor pela Avenida Carlos Luz e a Pedro II. Você que deixa o vetor norte também deve priorizar a Avenida Cristiano Machado. 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Diego Costa, para a Rádio Inconfidência.
0: 6:27.
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0: Guilherme Arantes, Marina no Ar, de Guilherme Arantes, Chico Chico, Vila do Sossego, de Zé Ramalho, Os Paralamas do Sucesso e Djavan, Uma Brasileira, de Carlinhos Brown e Herbert Viana, Paulinho Mosca, Pensando em Você, do Paulinho Mosca.
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0: Bom dia, na Brasileiríssima, a cor do som.

0: Rubel, Só Pra Te Mostrar, de Herbert Viana. Titãs, Toda Cor, de Marcelo Fromer, Ciro Pessoa e Carlos Barmacchi. A Cor do Som, Menino Deus, de Caetano Veloso. Chegamos ao final do Bom Dia Inconfidência, que teve programação musical de Wilson De Luca, mixagens Reginaldo Silva. Eu sou Everton Gontijo. Uma ótima quinta-feira para você.
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2: Eu atualizo para você, ouvinte Inconfidência, a Avenida Antônio Carlos agora com pista liberada no sentido centro, na passagem pelo bairro Lagoinha. Mais cedo houve uma manifestação por lá com queima de pneus e bloqueio da pista. Neste momento, bombeiros atuam por lá e já não há mais interdição parcial da Antônio Carlos rumo ao centro, ali na região do bairro Lagoinha. 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Diego Costa para a Rádio Inconfidência.
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0: 6:58.
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40: Bom dia, ouvinte Inconfidência. Anel Rodoviário tem trânsito complicado nas duas direções nessa manhã de quinta-feira, rumo ao Rio de Janeiro. Retenção vai do bairro das Indústrias até Olhos d'Água, reflexo de um engavetamento ali na chegada ao trevo do bairro Olhos d'Água, quilômetro 541. Você no Betânia pode desviar pela Rua Úrsula Paulino, avenidas Dom João VI, Mário Werneck e Raja Gabale em direção ao Belvedere. No sentido oposto, rumo à Vitória, também tem congestionamento de cerca de 4 quilômetros, aí motivado por uma ocorrência ali nas proximidades do shopping do bairro Caiçara, envolvendo carreta, caminhão, carro e moto. Utilize a marginal enquanto for possível. 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Davidson Ferreira para a Rádio Inconfidência.
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43: 7:26. 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

0: Em Belo Horizonte são 7:30. Bom dia, hoje é quinta-feira, dia 1º de outubro de 2026. Eu sou Regina Pala.
1: Bom dia, eu sou Renato Silveira. A temperatura agora em Belo Horizonte, aqui no Barro Preto, é de 23 graus. Confira os destaques de hoje no Jornal da Inconfidência.
0: Eleições 2026, TRE, reforça orientação para eleitor verificar endereço do local de votação.
1: Novas regras para doação de sangue entram em vigor no Brasil.
0: União Europeia pode retomar compra de frango e mel do Brasil.
1: Estas e outras notícias você confere agora no Jornal da Inconfidência.
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0: 7:31. A Prefeitura de Belo Horizonte altera o sentido de circulação de ruas em 4 regionais da capital para organizar o trânsito. A partir desta quinta-feira, a Rua Coronel Bernardino, no bairro Palmeiras, na região Oeste, passa a operar em mão única, entre a Avenida Dom João VI e a Rua Doutor Djalma Carneiro.
1: Ao longo da primeira quinzena do mês, novas mudanças acontecem nos bairros Novo Santa Cecília, Pindorama, Santa Mônica e Europa. Segundo a BH Trans, as intervenções visam aumentar a segurança e a fluidez nos trechos. A relação completa de alterações pode ser consultada no portal da Prefeitura, pbh.gov.br.

0: 7h32. Diversas cidades mineiras terão mudanças de endereço de sessões eleitorais. O TRE orienta os eleitores a atualizarem o aplicativo e-título para terem as informações corretas na hora de votar. Confira com o repórter Leandro Siqueira.
1: Faltando poucos dias para a votação, os eleitores devem ficar atentos a possíveis mudanças de endereço nas sessões eleitorais. O Tribunal Regional Eleitoral de Minas Gerais divulgou alterações de sessões em diversas cidades do estado, como Juiz de Fora, na Zona da Mata, Sete Lagoas, na região central, Ipatinga, Timóteo e Coronel Fabriciano, no Vale do Aço. Na região metropolitana, algumas sessões eleitorais irão mudar de local em Nova Lima. Para evitar o risco de atraso e até de não conseguir votar, a orientação é para que os eleitores atualizem o aplicativo e-título, que irá notificar em caso de mudanças, explica o secretário de eleições do TRE de Minas, Pablo Aragão.
2: O e-título é uma ferramenta fundamental desenvolvido pela Justiça Eleitoral com muitas funcionalidades para que a eleitor e o eleitor se orientem no dia da votação. Então é muito importante que haja agora nessa reta final uma atualização pelo eleitor que ainda não tem o e-título, pode baixar lá na loja de aplicativo do celular para que os dados estejam atualizados. Então aquelas pessoas que solicitaram transferência temporária, aquelas pessoas que tiveram o local de votação alterado, precisam atualizar o e-título para que o dado esteja ali conforme o dia da votação, ou seja, o dado esteja atualizado. Então o e-título está disponível, é uma ferramenta importante, inclusive para que o eleitor, além de ter a colinha, também tenha um prévio conhecimento de onde ou qual é o local de votação onde a sessão eleitoral dele está instalada.
1: Nesta semana, o governo do estado divulgou que haverá transporte gratuito pelos ônibus do transporte coletivo do sistema metropolitano e intermunicipal no domingo, por causa das eleições. Em Belo Horizonte e outras cidades, também haverá o transporte gratuito de ônibus. Para os moradores de zonas rurais mais afastadas, a Justiça Eleitoral irá oferecer o transporte gratuito. O deslocamento oferecido por candidatos, partidos ou apoiadores é crime eleitoral, afirma o secretário.
2: Nós temos duas possibilidades ligadas ao transporte de eleitores no dia da votação. O transporte fornecido pela Justiça Eleitoral, aquele que atende a eleitores da zona rural, comunidades indígenas, quilombolas, e também a manutenção do transporte público municipal, intermunicipal e também metropolitano. E aí, nesse ponto, é muito importante reforçar que apenas a Justiça Eleitoral pode fornecer o transporte gratuito no dia da votação. Então, transportar eleitor, tanto candidatos quanto representantes partidários ou qualquer pessoa pode incorrer em crime eleitoral no dia da votação.
1: Reportagem Leandro Siqueira.
3: 7h35 e no próximo sábado, véspera do primeiro turno, o TRE vai definir 43 sessões eleitorais do estado, cujas urnas serão auditadas por meio de dois procedimentos, o teste de integridade e o teste de autenticidade. Elas poderão ser indicadas pelas entidades fiscalizadoras ou sorteadas.
0: O Ministério Público Estadual e o Ministério Público Federal acompanham todo o procedimento. Também são convidados os partidos políticos e coligações envolvidos no pleito, além da OAB e entidades que representam a sociedade civil. Todas as etapas também são acompanhadas por uma empresa de auditoria contratada pelo TSE. Haverá transmissão ao vivo pelo canal do TRE e no YouTube.
3: 7h36, apesar de ser um direito, votar nem sempre é uma tarefa simples para a pessoa com deficiência. Além dos obstáculos nas ruas, chegar aos locais de votação e acessar a urna, apesar da autonomia, é sempre um desafio. Aqui na capital, o Instituto São Rafael é exemplo no quesito acessibilidade. Confira na reportagem de Nayara Gonçalves.
4: Para quem não enxerga, o caminho até a urna envolve obstáculos que passam despercebidos por quem não tem deficiência. É preciso garantir não só o acesso físico ao local, mas dar condições ao eleitor de identificar a urna e registrar o voto com o máximo de autonomia. Qual que costuma ser a maior dificuldade que você encontra no local da votação?
5: Pessoas despreparadas em ajudar a pessoa cega. Às vezes ela não sabe nem conduzir a mesa onde vai assinar, ou marcar o lugar de assinar e chegar até a urna. Às vezes tem gente que se propõe até a digitar para nós, né? Mas são pessoas despreparadas, porque normalmente a sociedade, em geral, não sabe lidar com a pessoa cega, fica cheia de dedos, não pergunta como posso te ajudar. A pergunta é essa, como posso te ajudar? Aí eu falo, me dá o braço aqui que eu seguro aqui do seu cotovelo. Aí a gente vai andando e a gente vai, pode passar alguma outra orientação para facilitar a coisa.
4: No Instituto São Rafael, em Belo Horizonte, a estrutura é pensada para facilitar a circulação e o atendimento dos eleitores com diferentes deficiências.
5: Aqui está adequado. Por quê? A maioria dos cegos que passaram por aqui conhece o ambiente. E as pessoas que estão trabalhando aqui, no dia da eleição, são pessoas também que trabalham no Instituto. Não 100%, mas muitos são daqui. Então, se falar assim com o cego aí, antiga sala 3, eles já sabem onde que é. Ou então vai para a direita, na segunda sala. O cego sabe. E lá dentro do setor também sempre tem alguém que é do São Rafael e que sabe lidar com a pessoa deficiente visual.
4: E mesmo quem não informou antecipadamente uma necessidade de acessibilidade, pode pedir ajuda no dia da eleição. A orientação é procurar a mesa receptora. A Justiça Eleitoral deve buscar a solução possível para garantir o exercício do voto. Na urna, vários recursos.
6: Em termos físicos, nós temos alguns recursos, como o teclado da urna eletrônica em braille, utilização de fone de ouvido para que haja a voz sintética falando o número do candidato que está sendo votado, o número e o nome do candidato. Nós temos a questão da escolha de locais, de sessões eleitorais nos locais de votação que não estejam afetadas por degraus, corredores estreitos, portas estreitas, tudo isso para facilitar a acessibilidade do eleitor que tem alguma dificuldade de locomoção.
4: E se for necessário, a pessoa com deficiência ou mobilidade reduzida pode ser acompanhada por alguém de confiança.
6: Nós temos mais de 10 mil locais de votação, são mais de 54 mil sessões eleitorais em todo o estado e todas essas localidades são precedidas, a escolha dela é precedida de uma análise que a gente chama de vistoria do local de votação, de forma a garantir que todos os locais tenham algumas sessões com essa acessibilidade. Atualmente nós temos cerca de 30% do total de sessões com acessibilidade.
7: Esportes.
0: 7 horas e 40 minutos, Fred e Ângelo conosco para falar sobre uma mudança no número de vagas das seleções sul-americanas na Copa do Mundo de 2030, não é isso, Fred? Bom dia, explica mais.
8: Bom dia, Regina, bom dia, Renato.
9: Bom dia, Fred.
8: Bom dia a você que nos acompanha no Jornal da Inconfidência. A Copa do Mundo de 2030 terá a maior quantidade de países sedes da história do torneio. Ao todo, o campeonato será disputado em 6 países diferentes. São eles: Argentina, Paraguai, Uruguai, Portugal, Espanha e Marrocos. O evento principal será sediado por Espanha, Portugal e Marrocos, mas cada um dos 3 países sul-americanos receberá uma partida inaugural de suas respectivas seleções, em celebração aos 100 anos da competição. A FIFA decidiu realizar estes jogos nos países pelos seguintes motivos: o Uruguai, por ser o anfitrião e o primeiro campeão da história, a Argentina, por ser finalista da primeira Copa do Mundo, e o Paraguai, por ser sede da Conmebol, que na época era a única federação de futebol existente. Os 3 países sul-americanos, portanto, já estão garantidos para o próximo Mundial. Mas a FIFA afirmou à Conmebol que isso não abrirá 3 vagas extras para outros países do continente. Com isso, as eliminatórias da América do Sul só vão ter 3 vagas em disputa, além de uma para a repescagem, Regina e Renato.
9: Ok, Fred, obrigado.
0: Obrigada.
9: Agora são 7h41. A seguir no Jornal da Inconfidência, novas regras para doação de sangue entram em vigor no país.
0: União Europeia pode retomar compra de frango e mel do Brasil. A gente já volta.
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13: Se você gosta de jogos casuais e relaxantes, a dica de aplicativo de hoje é o Yarn Fever. Gratuito e colorido, o jogo desafia você a organizar e combinar novelos de lã da mesma cor, desenrolando fios e organizando tudo da maneira certa para avançar de fase. A proposta parece simples, mas exige estratégia e atenção para evitar que os fios se embaralhem. Com níveis progressivos e desafios cada vez mais complexos, o Yarn Fever é ideal para quem quer exercitar o raciocínio enquanto se diverte. Com partidas rápidas e jogabilidade intuitiva, é perfeito para aqueles momentos de pausa no dia. O Yarn Fever, YARN FEVER, Yarn Fever, é gratuito e está disponível para Android e iOS. Eu sou o Pedro Henrique Vieira e essa foi mais uma edição do App do Bom. Nos trabalhos técnicos, Celso Júnior.
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3: Uma frente fria avança pelo litoral do sudeste e reforça as áreas de instabilidade em Minas Gerais nesta quinta-feira. Há previsão de aumento da nebulosidade e pancadas de chuva, que podem ser fortes em alguns pontos. Inicialmente no Triângulo, Alto Paranaíba, Sul, Sudoeste e Campo das Vertentes.
0: Ao longo da tarde e da noite, a chuva pode atingir outras regiões do estado. O calor continua intenso na metade norte de Minas. Com o avanço da frente fria, as temperaturas começam a cair e a umidade do ar aumenta.
3: Em Belo Horizonte, o dia será de céu claro a parcialmente nublado. A mínima hoje foi de 19,5 graus e a máxima é estimada em 36 graus. A umidade relativa do ar pode chegar a apenas 20% à tarde. Há possibilidade de pancadas de chuva, raios e rajadas de vento ocasionais também a partir da tarde. Informações do IMET e da Defesa Civil de BH.
12: Jornal da Inconfidência, 7h45. Novas regras para doação de sangue entram em vigor no Brasil. Repórter Ousama Elgauri.
14: A partir desta quinta-feira, 1º de outubro, entram em vigor novas regras para doação de sangue no Brasil. Entre as principais mudanças está a redução do tempo de espera para quem fez tatuagem, maquiagem definitiva ou procedimentos estéticos. A doação pode ser feita após 7 dias, desde que o local onde foi realizado o procedimento tenha alvará sanitário regularizado. Quando essa avaliação não for possível, o prazo será de 4 meses. Antes, a espera variava de 6 meses a 1 ano. Para pessoas com piercing na boca ou na região genital, a doação fica liberada 4 meses após a retirada do enfeite. O mesmo prazo vale para quem fez endoscopia ou usou anabolizantes sem prescrição médica. A regra anterior era de 6 meses. Segundo o Ministério da Saúde, os novos critérios reforçam a segurança das transfusões e a rastreabilidade do sangue. sangue, de acordo com os avanços laboratoriais. A mudança protege quem doa e quem recebe o material sanguíneo. Com uma nova triagem, pessoas que estiveram em áreas de malária ou regiões de mata passam a aguardar apenas 30 dias para doar, em vez de um ano. Outra novidade é que idosos com 70 anos ou mais poderão doar sangue desde que estejam saudáveis e respeitem a frequência e intervalos da faixa etária. Nas regras antigas, os maiores de 70 anos não podiam fazer a doação. Para doar, os critérios gerais continuam exigindo idade mínima de 18 anos ou 16 com autorização formal dos responsáveis e peso mínimo de 50 quilos. É preciso ainda apresentar documento oficial com foto, ter dormido pelo menos 6 horas nas últimas 24 horas e estar bem alimentado. Da Rádio Nacional em Brasília, Oussama El Ghauri.
9: 7h47, a tilápia é um dos peixes mais consumidos entre os brasileiros. O consumo em geral é só do filé, mas a carcaça reúne uma série de nutrientes. Pesquisadores da Universidade Federal do Piauí podem mudar essa história. A pesquisa abre caminho para a criação de um suplemento.
12: Vamos entender na reportagem de Wesley Mendonça, da TV Antares, emissora da Rede Nacional de Comunicação Pública. Ele conversou com as pesquisadoras Nájila Canuto e Cristina Muratória. Acompanhe.
7: A pesquisa reúne duas questões. De um lado, o aproveitamento de coprodutos da tilápia que normalmente seriam descartados. De outro, a busca por uma alternativa de suplementação proteica, especialmente para a população idosa.
15: Dentro da cápsula tem uma proteína liofilizada. Essa proteína foi recuperada, né, dos coprodutos da tilápia, passou por todo um processo que está sob sigilo por conta da patente. E ao final ele foi liofilizado, que virou esse pozinho e encapsulado. Então o que tem aqui são 10 gramas de proteína composta por todo o perfil de aminoácidos essenciais que o ser humano precisa. O ser humano, naturalmente, com o passar da idade, ele vai perdendo massa magra. Isso aqui vai ajudar, né? Vai ajudar no estímulo do músculo pelo exercício físico, né? É realizar a síntese proteica. E aí a gente pensou em ajudar esse público idoso, que até faz atividade física, alguns, mas que a ingestão proteica ainda é muito deficiente, a grande maioria.
7: O grupo analisou diferentes partes da tilápia que não chegam ao consumidor na forma de filé. O objetivo foi identificar o potencial nutricional desses coprodutos e extrair a proteína presente nesse material.
16: Estamos, nesse momento atual, desenvolvendo outros produtos, tipo escamas de peixe, transformando em biofiltros, ossos, para a gente extrair colágeno, pele também. Então, a gente está trabalhando em várias linhas.
7: Antes de chegar ao consumidor, o suplemento ainda precisa passar por etapas de avaliação. Entre elas, a de segurança.
15: As próximas etapas incluem a avaliação da toxicidade e a ingestão in vitro. Se a gente pensa em suplemento proteico, a gente já tem a ideia de que é para atleta, de que é para pessoas que praticam atividade física. E não é isso, né? A gente pensou em sair assim dessa bolha e pensar em ajudar um público que sofre com uma doença chamada sarcopenia e que precisa dessa suplementação proteica.
7: A pesquisa também aborda a insegurança alimentar, buscando ideias de como transformar uma fonte de proteína já disponível na cadeia produtiva em um ingrediente com potencial para novos produtos alimentícios.
17: Para as pesquisadoras, o estudo pode facilitar a transferência da tecnologia para a indústria e agregar valor aos coprodutos da tilápia.
16: Para você recomendar alguma coisa para uma pessoa comer e ter a aprovação dos órgãos, são muitos testes mesmo. O objetivo no futuro é que esse suplemento seja destinado à alimentação humana como suplemento proteico. As pessoas estão buscando muito, né? Riquíssimo em aminoácidos.
9: 7h51, a União Europeia pode retomar a compra de frango e mel do Brasil. Confira com o repórter Pedro Lacerda.
18: As vendas de frango e de mel do Brasil para a União Europeia podem ser retomadas em breve. A indicação foi dada nesta quarta-feira pelo comissário europeu de comércio, Maroš Šefčovič, aos ministros Mauro Vieira, das Relações Exteriores, e Márcio Elias Rosa, do Desenvolvimento, Indústria, Comércio e Serviços, durante reunião de ministros do comércio do G20 em Milwaukee, nos Estados Unidos. As compras estão suspensas desde 3 de setembro, quando o bloco tirou o Brasil da lista de países que cumprem suas regras sobre antimicrobianos na pecuária. A restrição atingiu também carnes bovina e suína, pescados e ovos. Uma auditoria recente considerou satisfatório o sistema brasileiro nas cadeias de aves e de mel, e um comitê técnico da Comissão Europeia decide o caso em 20 e 21 de outubro. Os ministros se reuniram nesta quarta-feira com o representante de comércio dos Estados Unidos, Jameson Greer, para tratar das tarifas. Elias Rosa avaliou o resultado do encontro como positivo.
19: Conseguimos alcançar um ponto de convergência. É necessário que tenhamos um escopo definido para aquilo que possa vir a ser, no futuro, um acordo comercial entre Brasil e Estados Unidos.
18: O ministro disse ainda que o Brasil reapresentou os argumentos de que as tarifas são injustas e indevidas. Os americanos se comprometeram a enviar, nas próximas semanas, um documento com o escopo das discussões e a criar um grupo de trabalho para questões tarifárias e não tarifárias. Na conversa com os europeus, o Brasil pediu o mesmo rito acelerado para a carne bovina, mas a comprovação sanitária exige acompanhar o animal do nascimento ao abate, o que pode levar até 2 anos. Os ministros discutiram também as cotas de importação de aço em revisão pelo bloco, com novas etapas previstas para 2027. Da Rádio Nacional em Brasília, Pedro Lacerda.

0: 7h53. Estamos a poucos dias das eleições que vão definir os novos representantes nos poderes executivo e legislativo. E na hora de votar, ainda tem eleitor com dúvidas sobre o que pode ou não pode ser levado para a cabine de votação. O repórter Dimas Soldi, da TV Brasil, explica agora o que é permitido e o que deve ficar do lado de fora.
1: Amanda garante que vai votar nessas eleições e, para não errar os números dos candidatos, vai levar até uma colinha em papel.
2: Não dá pra decorar, tem que anotar. Não dá pra decorar. Eu não sei o número de cor, eu sou muito ruim também, né?
1: Pra garantir o sigilo do voto, é proibido tirar fotos ou fazer vídeos da tela da urna eletrônica. Por isso, equipamentos como celular e câmeras fotográficas não podem ser levados para a cabine de votação. Estão proibidos também óculos inteligentes, relógios que se conectam à internet e câmeras corporais. Todos os equipamentos devem ficar em um local definido pela mesa receptora da sessão eleitoral. O eleitor pode levar para a cabine de votação os números dos candidatos anotados em papel e consultar na hora de votar.
3: A gente sabe que tem botões que são filmadoras, né? Tem canetas que são filmadoras. Todos esses equipamentos, eles são proibidos e já identificamos no passado práticas de compra e venda de voto, em que o eleitor entra, filma e comprova em quem ele votou para então receber alguma contrapartida, né, por conta da venda do seu voto.
1: Ainda de acordo com as regras, a manifestação silenciosa é permitida. O eleitor pode usar camisetas com imagens dos candidatos, bandeiras e broches, por exemplo. Mas a manifestação ruidosa ou coletiva é proibida. Não é permitido abordagens, pedir votos, tentar convencer os eleitores ou distribuir camisetas. A boca de urna é considerada crime eleitoral. Pessoas com mais de 80 anos podem passar à frente das filas. Pessoas com deficiência ou mobilidade reduzida podem ser auxiliadas por alguém. Também é permitido o acesso com cão-guia. O eleitor tem o direito de se ausentar do serviço o tempo necessário para votar, sem desconto no salário. Os portões dos locais de votação serão fechados em todo o país às 5 horas da tarde, horário de Brasília. A partir desse horário, só quem estiver na fila poderá votar. O objetivo é garantir uma boa eleição.
4: Para que haja mudança, também a gente tem que fazer a nossa parte, né? Saber votar, pesquisar bem as propostas e tudo, e a gente precisa votar para fazer a diferença também.
5: O Jornal da Inconfidência fica por aqui. A gente encerra com o registro de um acidente no anel rodoviário envolvendo 4 veículos: carreta, caminhão, carro e moto. Foi no sentido Vitória, antes do Shopping Del Rey. O motorista do caminhão ficou ferido e foi encaminhado para atendimento hospitalar.
0: A apresentação do Jornal da Inconfidência foi de Regina Pala e Renato Silveira. Edição Gustavo Abreu e Renato Silveira. Na mesa de áudio, Reginaldo Silva.
5: Diretoria de Conteúdo e Programação, Flávia Ivo. Gerência de Jornalismo e Esportes, Rodrigo Balbino.
0: O jornalismo volta ao longo da programação da rádio com o repórter em Confidência.
5: Agradecemos a sua audiência. Bom dia.
0: Bom dia.
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1: Ocorrência envolvendo van e moto bloqueia parcialmente a Avenida Amazonas, na subida do Alto Barroca em direção ao centro de Belo Horizonte. A colisão foi perto da esquina com a rua Cura d'Ars e provoca fila que já alcança o Nova Gameleira, um longo trecho de congestionamento para você circulando pelo setor oeste. Vale o desvio pela Tereza Cristina, mas vá sabendo que o acesso a ela pela Via Expressa tem fila perto do Coração Eucarístico e a própria Tereza Cristina no viaduto Itamar Franco. Já se vai no sentido Contagem, pela Amazonas ou pela Tereza Cristina, boas as condições em ambas as vias. 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Davidson Ferreira para a Rádio Inconfidência.
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0: 7:58.
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8: Olá, bom dia para você acompanhando a Brasileiríssima. Manhã de quinta-feira, 1º de outubro, são 8:01. E o Música Notícia está no ar comigo, Márcio Rona e Regina Pala. A programação musical de Wilson De Luca, trabalhos técnicos Reginaldo Silva e, claro, a sua companhia. A nossa manhã está começando com Mosca.

0: Você ouviu Barão Vermelho, Bete Balanço, música de Cazuza e Frejá. Renato Russo, mais uma vez, canção dele, Venturini, abrindo hoje o programa Mosca, Acerta o Alvo, de Paulinho Mosca e Nilo Romero. 8 e 12.
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9: Olá, o Cinema em Minas está no ar. A diversidade do cinema brasileiro está em destaque na mostra A Cinemateca é Brasileira, da comédia ao drama, que acontece de 30 de setembro a 9 de outubro no Cine Humberto Mauro, no Palácio das Artes, em BH. São 21 filmes produzidos ao longo de 7 décadas, passando por diferentes gêneros da comédia ao drama, do terror à animação. Na programação estão títulos como Saneamento Básico, Que Horas Ela Volta, O Menino e o Mundo, O Estranho Mundo de Zé Caixão e Últimas Conversas de Eduardo Coutinho. A mostra faz parte de um projeto que percorre 15 cidades brasileiras, levando ao público obras que integram o acervo e a memória da Cinemateca Brasileira. A mostra A Cinemateca é Brasileira, da comédia ao drama, é gratuita, com horários variados e acontece no Cine Humberto Mauro, no Palácio das Artes. Confira a programação em @ Palácio das Artes _. 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Produção e apresentação, Cibele Bustamante. Edição Hernani Andrade. 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
0: São 8h15, de volta com Música e Notícia nesta manhã de quinta. Agora você ouve Zélia Duncan.

0: Você ouviu do Fone com a Queda, canção do Duos, Paralamas do Sucesso, Busca Vida, música do grupo. E abrindo o bloco, Zélia Duncan, Os Dentes Brancos do Mundo, de Marcos e Paulo Sérgio Vale. 8h25.
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2: O anel rodoviário, o trânsito segue complicadíssimo agora para você, motorista que dirige com a Inconfidência rumo à Vitória. Lentidão desde o Madre Gertrudes e que chega até a altura do Caiçaras, como trouxemos mais cedo por aqui. Uma ocorrência por lá envolvendo caminhão, carreta, carro e moto vai gerando todo esse impacto no trânsito. São quase 8 quilômetros de fila no sentido Vitória do anel rodoviário. E a dica para você, motorista que está passando pelo anel neste momento, é desviar para ganhar tempo. Para isso você pode acessar Avenida Amazonas, Tereza Cristina, seguir pela Via Expressa rumo ao centro da capital. Por lá, acessar Avenida Antônio Carlos e aí sim retornar ao anel rodoviário. 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Eliseu Júnior para a Rádio Inconfidência.
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12: São 8h29, uma ótima quinta-feira. Em 1986, a banda Titãs lançava o terceiro disco da carreira e um dos principais trabalhos do rock brasileiro. Uma faixa do álbum você ouve agora.

0: Sai Guarabira, uma das grandes duplas do cancioneiro popular. A música Sobradinho é deles, Biquíni Vento Ventania, música do grupo, e também Titãs Família, de Arnaldo Antunes e Tony Belotto. São 8h40. Mudança no transporte público em BH. Regina.
1: É, Márcio, a partir de hoje, a linha 3052, Estação Diamante, BH Shopping, via Avaí, passa a contar com 5 viagens com retorno expresso direto para a Estação Diamante, no pico da manhã, nos dias úteis. Nos horários das viagens, o ônibus segue direto, sem paradas, do terminal BH Shopping até a Estação Diamante. As 5 viagens expressas acontecem das 5 às 6h40 da manhã, intercaladas com as outras que continuam passando pelo bairro Avaí. Os usuários devem ficar atentos aos painéis nos ônibus que vão indicar retorno expresso para as viagens diretas à Estação Diamante. São 8h42, bom dia.
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0: Essa foi Marisa Monte na Estrada, de Nando Reis, Carlinhos Brau e da própria Marisa. Adriana Calcanhoto e Arnaldo Antunes, Na Minha Carne Viva, a canção é da Adriana. E também Flávio Venturini, Clube da Esquina, número 2. A música do Milton, Lô e Márcio Borges. Agora 5, faltando para as 9.
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2: Olá, bom dia. A Estação Amazonas, na linha 2 do metrô de Belo Horizonte, inicia a operação comercial a partir desta quinta-feira. Com o fim da fase de testes gratuitos, o local passa a funcionar de segunda a sexta-feira, das 5h15 da manhã às 11 da noite, com cobrança normal de tarifa. Aos finais de semana e feriados, a estação vai permanecer temporariamente fechada para a realização de obras de infraestrutura. Segundo a concessionária Metrô BH, a operação comercial plena, com funcionamento de segunda a sexta-feira, está prevista para começar no dia 1º de novembro. Eleições 2026. O Tribunal Superior Eleitoral disponibiliza uma funcionalidade para acompanhar a apuração dos votos em tempo real. Também foi criado um aplicativo de consulta aos boletins de urna. Os detalhes com Carolina Pessoa.
3: As eleições acontecem neste domingo e o eleitor vai poder acompanhar em tempo real os resultados das urnas e até conferir os boletins emitidos em cada sessão. Os aplicativos Resultados e Boletins na mão da Justiça Eleitoral estão disponíveis para celulares Android e iOS. No aplicativo Resultados, os dados são atualizados conforme os boletins de urna são recebidos e processados pela Justiça Eleitoral. Dá para pesquisar a votação por cargo e candidato e também consultar os votos por estado, município e zona eleitoral. A ferramenta também traz o número de sessões apuradas e a taxa de comparecimento dos eleitores. Ao término da apuração, o aplicativo informa os resultados finais, os votos por partido e os candidatos eleitos ou que vão disputar o segundo turno. Já o aplicativo Boletim na Mão permite consultar o conteúdo do boletim de urna de cada sessão e comparar esses dados com os resultados totalizados e divulgados pelo TSE. Neste ano, o aplicativo está integrado ao e-título, o que dispensa baixar outro aplicativo e facilita o compartilhamento de boletins. O primeiro turno das eleições de 2026 acontece neste domingo e a apuração começa a partir das 5 da tarde. Onde houver segundo turno, a votação vai ser no dia 25 de outubro. Toda a apuração também pode ser acompanhada pelo portal Resultados do TSE. Da Rádio Nacional Rio de Janeiro, Carolina Pessoa.
2: Mulheres a partir de 40 anos, moradoras da região metropolitana de Belo Horizonte, podem se inscrever a partir de hoje para realizar mamografias gratuitas no mês de conscientização sobre o câncer de mama. A iniciativa do Grupo Horizonte oferece 120 exames para diagnóstico precoce da doença. Para participar, é preciso ter 40 anos ou mais, não possuir plano de saúde e não ter feito o exame no último ano. As inscrições são feitas pela plataforma Simpla, com link informado nas redes sociais do Hospital Horizonte. As vagas são limitadas e o cadastro exige um número de telefone para confirmação até o dia 3 de outubro. Repórter em Confidência, redação Renato Silveira, apresentação Simone Pio.
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4: Ando agora de Ponto Alto da capital, na saída do Belvedere, rumo a Savassi. Vejo por aqui trânsito lento nas curvas do Paredão, também na Nossa Senhora do Carmo, na passagem pelo bairro Sion. Por lá, excesso de veículos, também obras de manutenção. A dica para você, motorista, que quer economizar tempo nesta manhã e segue rumo a Savassi, rumo ao Funcionários. A dica é evitar Nossa Senhora do Carmo e dar preferência por seguir caminho pela Prudente de Moraes ou pela Avenida Raja Gabaglia, que neste momento tem trânsito fluindo bem. No caminho oposto, você que sai da região Centro-Sul, bairro Boa Viagem, Savassi, e segue rumo ao Ponto Alto da capital, rumo ao Belvedere. Aí sim, Nossa Senhora do Carmo é uma boa opção. 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Eliseu Júnior para a Rádio Inconfidência.
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0: 9 horas.
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3: São 9:03, de volta com Música e Notícia, e agora o destaque é a obra do Djavan.

0: Você ouviu Léo Jaime, Preciso Dizer Que Te Amo, de Dé Palmeira, Bebel Gilberto e Cazuza, Marina Lima, Para o Amor no Recife, de Paulinho da Viola, abrindo o bloco de Avan Cigano, música dele, 9:18.
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2: Uma frente fria avança pelo litoral do Sudeste e reforça as áreas de instabilidade em Minas. Mas o calor continua intenso hoje na metade norte de Minas. Em BH, céu claro a parcialmente nublado, com temperatura máxima de 37 graus. Neste momento, 28 graus. A umidade relativa do ar pode chegar a apenas 15% à tarde. A possibilidade de pancadas de chuva, raios e rajadas de vento ocasionais a partir da tarde. São 9:19. Bom dia.
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0: Juntos, a banda Skank e Negra Lee Ainda Gosto Dela, de Samuel Rosa e Nando Reis. Gilson's Várias Queixas, de Afro Joe, Germano Meneghel e Narcisinho. E abrindo o bloco, Fernando Takai, Menino Bonito, música da Rita Lee. São 9h31, bom dia. 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
1: Atualização agora para você, ouvinte em confidência, de anel rodoviário no sentido Vitória. Trânsito segue complicadíssimo. Lentidão desde o Madre Gertrudes e que chega até a altura do Caiçaras. 8 quilômetros de fila por lá. Neste momento, BH Trans informou que apenas uma faixa está bloqueada, a faixa da esquerda. Ainda assim, todo esse impacto no anel rodoviário. A dica para você que está no anel e quer ganhar tempo, ainda assim, é desviar passando pela região central da capital. Na sequência, acessar Antônio Carlos e aí sim retornar ao anel rodoviário. Você motorista que pode, vale reprogramar os horários, tentar sair mais cedo de casa para não atrasar para os compromissos e se possível, até tentar adiar para o período da tarde, já que o trânsito é complicado nesta manhã no anel. A Ecovias das Gerais chegou na BR-251 e na 116. 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Eliseu Júnior para a Rádio Inconfidência.
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1: Agora são 9h34, a presença de Cássia Heller.

0: A banda Ego Trip viaja ao fundo do ego, música do grupo Gupi, Balada do Amor Inabalável, de Fausto Fawcett e Samuel Rosa, e abrindo o bloco Cássia Eller, As Coisas Tão Mais Lindas, música do Nando Reis. São 9h44. Brasil tem novas regras para doação de sangue. Regina.
1: É, Márcio, prazo de espera agora após tatuagem, maquiagem definitiva ou procedimento estético cai para 7 dias, desde que o local tenha alvará sanitário regularizado. Sem essa comprovação, são 4 meses. Também passa a ser de 4 meses o intervalo após a retirada de piercings na boca ou região genital e após endoscopia. Outra novidade é a autorização para pessoas com 70 anos de idade ou mais doarem sangue, desde que estejam saudáveis. Faltam 15 para as 10. Bom dia. Música.

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Você ouviu Jorge Versilo, Que Nem Maré, a música dele, Rodrigo Santos e Lobão, Bem Que Se Quis, e Pino Daniele, Nelson Mota e Vanessa da Mata, Só Você e Eu, música da Vanessa. São 9h58.

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1: Bom dia. Nessa quarta-feira, a seleção brasileira fez seu último treino em território australiano. A equipe de Carlo Ancelotti subiu ao gramado pouco antes das 9 horas da noite, pelo horário de Brasília. A atividade foi aberta à torcida e cerca de 8.500 fãs estiveram presentes. Pedro Morisco é a novidade para o duelo com a Índia, marcado para o próximo sábado às 11 horas da manhã pelo horário de Brasília, em Calcutá. Ele será o terceiro goleiro diferente utilizado por Ancelotti na data FIFA. Gabriel Bontempo, Mauro Júnior, Rayan, Endrick, Jair, Gabriel Magalhães, Vini Júnior, Bruno Guimarães, Danilo e Wanderson começaram o treino realizando um trabalho à parte com bola. A atividade é um pouco mais leve, enquanto o restante do grupo está com Ancelotti em outro lado do campo. Posteriormente, os atletas citados se juntaram ao plantel em atividade em campo reduzido, exceção a Magalhães e Guimarães, que ficaram somente assistindo. Rafinha, cortado devido a um edema na parte posterior da coxa direita, obviamente não participou. O jogador do Barcelona, aliás, já deixou a Austrália. Na parte final do treinamento, os jogadores fizeram um trabalho de finalizações e foram dar autógrafos e tirar fotos com os torcedores. O Brasil deixa Brisbane rumo à Índia nessa madrugada, onde fará o último amistoso da data FIFA. A seleção brasileira fará apenas um treinamento em Calcutá. Na sexta-feira, Carlo Ancelotti mandará uma equipe bastante modificada para o treinamento e também para enfrentar os indianos. Reportagem Rodrigo Arruda.
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2: 10 horas. 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

0: Esse foi Guilherme Arantes, Loucas Horas, a canção é dele, Nina Becker, Só Love, música do Buchecha, e também Frejá, Só Você, música do Vinícius Cantuária. São 10h14.
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2: Olá, ouvinte da Rádio Inconfidência. Aqui a palavra é ponte e a comunicação, um encontro. No episódio anterior de Criar é Conversar, falamos sobre presença, sobre aquele tempo em que pais e filhos conseguem, de fato, estar juntos. Hoje quero levar essa presença para um lugar que já existe, o caminho da escola. A ida, a volta, o carro, a caminhada, a espera. Parece apenas um deslocamento, mas pode ser um encontro. É ali que uma criança pode contar alguma coisa que aconteceu na escola. Fazer uma pergunta, trazer uma preocupação, uma descoberta ou simplesmente ficar quieta. E tudo bem. Nem todo caminho precisa ser preenchido por conversa. O que importa é a disponibilidade para quando a conversa chegar. Existe uma cumplicidade que nasce aí. A criança pode compartilhar uma coisa que viu, uma coisa que sentiu, uma coisa que ainda nem sabe explicar. É assim que a comunicação se transforma em encontro, quando existe espaço para a espontaneidade do outro. O caminho pode ser uma experiência pela qual a criança aprende que conversar também é compartilhar a vida. Eu sou Ana Rosa Vidigal e, se quiser, me encontre em @saberescirculares. Quem sabe você quer comentar o que oferece no caminho da escola. Obrigada pela companhia, um abraço para você e até breve.
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3: Com as mudanças climáticas provocadas pelo El Niño, agricultores estão cada vez mais preocupados, principalmente aqui em Minas. É que o fenômeno pode alterar o regime de chuvas e deixar a distribuição de água mais irregular, dependendo da região. No centro-norte do estado, a previsão indica períodos com chuva abaixo da média. Já no Triângulo e no centro-sul, a tendência é de precipitações acima do normal. E não é só a chuva que preocupa. No sul de Minas, lavouras de café já foram atingidas por granizo e os temporais provocaram quedas de folhas, quebras de galho e danos aos frutos. Por isso, neste ano, a recomendação de especialistas é acompanhar a previsão do tempo e a umidade do solo, que são fundamentais para definir o momento do plantio e reduzir os riscos para a produção. Para a Rádio Inconfidência, repórter Daniela Nunes.
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2: Na Inconfidência, agora são 10h19.

0: Esse foi o grupo Jota Quest, descobridor dos Sete Mares, de Gilson e Michel, Gal Costa, Cuidando de Longe, a música da Marília Mendonça, Juliano Tchula, Júnior Gomes e Vinícius Poeta. A gravação teve a participação da Marília. E abrindo o bloco, Vanderlei, Contra o Tempo, canção dele, 10h32. Mudanças na emissão de receitas médicas no Brasil, Regina.
1: É, Márcio, uma nova etapa do Sistema Nacional de Controle de Receituários entra em funcionamento e amplia as possibilidades de emissão de receitas médicas no Brasil. Notificações de receita, como os modelos azul e amarelo, poderão ser emitidas também de forma eletrônica. A novidade inclui ainda receitas de controle especial e documentos para antibióticos e medicamentos para diabetes e controle de peso, as conhecidas canetas emagrecedoras. A mudança vai ser gradual e as receitas de papel continuam válidas. São 10h33, bom dia.
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2: Na Avenida Amazonas, trânsito é lento agora para quem sai da região oeste e segue rumo ao centro da capital. Motorista enfrenta fila na passagem pelo bairro Gameleira, lentidão que se estende pelo Nova Suíça até a chegada à altura do encontro da Amazonas com o contorno por lá. Muitos motoristas tentam fugir da lentidão no anel rodoviário. Se este é o seu caso, a dica é insistir com paciência pela Amazonas. Onde for possível, vale tentar acessar vias internas do bairro para ganhar tempo. Quem segue no caminho oposto, quem sai do centro e segue rumo à Contagem, aí sim vejo por aqui, Avenida Amazonas com caminho livre. 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Eliseu Júnior para a Rádio Inconfidência. 5,

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8: O grupo Trama de Teatro estreia Encruzilhada, peça inédita que utiliza uma linguagem surrealista para provocar reflexões sobre as escolhas da humanidade diante da crise ambiental, do consumismo desenfreado e do enfraquecimento das relações humanas.
9: Olá, ouvintes da Rádio Inconfidência, aqui é o ator Marco Túlio Zerlottini. Ao lado da atriz Shirley Rodrigues, eu protagonizo o espetáculo Encruzilhada, que retrata os tempos atuais, as dificuldades de agora, mas sob uma ótica apocalíptica, em que o consumo, a falta de relações humanas e a degradação são os combustíveis de uma possível tragédia. O espetáculo marca os 20 anos de existência do Grupo Trama de Teatro e queremos celebrar com vocês.
8: Obrigado, Marco Túlio Zerlottini. Encruzilhada fica em cartaz nos dias 2 e 3 de outubro, sexta e sábado, às 8 da noite, no Zap 18. O endereço é Rua João Donada, número 18, no Serrano. Os ingressos custam R$ 40,00 a inteira e R$ 20,00 a meia e estão à venda pela plataforma Simpla. A classificação indicativa é de 12 anos. Eu sou o Pedro Henrique Vieira e essa foi mais uma edição do Plug. Nos trabalhos técnicos, Washington Bittencourt.
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11: Agora são 10h36. A gente ouve Ney Matogrosso.

0: Você ouviu o grupo Melim, Amores e Flores, música do Melim, Ney Mato Grosso, poema de Cazuza e Frejá. São 10h43.
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13: 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Faltando 15 para as 11.

0: Obrigado.
1: Muito bem, Cazuza, O Tempo Não Para. Música dele com Arnaldo Brandão e Legião Urbana, Giz, música da banda. E assim a gente encerra mais uma edição do Música e Notícia, que volta amanhã, né, Regina?
2: Isso, Márcio. Até lá, bom dia. Excelente quinta-feira a você, ouvinte 100,9. Obrigada pela sintonia. Até mais.
1: A programação musical foi do Wilson De Luca. Trabalhos técnicos, Reginaldo Silva. Daqui a pouquinho tem Débora Rajão com o melhor da MPB. Continue sintonizando em Confidência FM 100,9, comunicação pública de qualidade. Ótima quinta-feira. Se cuide. 10h54. Até breve.
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1: Olá, bom dia. O metrô de Belo Horizonte terá operação especial nesse domingo, dia 4 de outubro, em razão das eleições. Para atender a alta demanda prevista ao longo do dia, o intervalo entre os trens será de 10 minutos, das 7 da manhã às 6 da noite, e de 15 minutos nos demais horários. Além disso, a passagem do metrô será gratuita durante todo o domingo, assim como nas linhas de ônibus municipais e metropolitanos. A gratuidade do embarque será aplicada sem necessidade de apresentação de título de eleitor ou comprovante de votação. A Defesa Civil de Belo Horizonte realiza nesta quinta-feira o sexto simulado preventivo de fechamento da Avenida Bernardo Vasconcelos, na região nordeste de BH. O treinamento tem o objetivo de aprimorar o tempo de resposta em situações reais de alagamento durante o período de chuvas intensas. A atividade começa às 3h30 da tarde e vai contar com o apoio da BH Trans, Guarda Municipal e Centro de Operações. Às 4 da tarde, as equipes simulam a interdição total da via contra inundações. Para evitar retenções no trânsito da região, o bloqueio vai durar apenas 2 minutos. A Prefeitura destaca que a ação antecipada busca garantir a segurança de motoristas e pedestres em pontos vulneráveis da capital. A BR-116 terá interdições de trânsito no quilômetro 213, em Catugi, no Vale do Mucuri, na tarde desta quinta-feira, para a instalação de um pórtico de pedágio eletrônico. A concessionária Ecovias das Gerais informa que o trecho vai funcionar em sistema pare e siga a partir de 1h da tarde. Às 3h, a pista será totalmente bloqueada nos dois sentidos por cerca de 1h para o içamento da estrutura. A liberação completa do tráfego está prevista para as 5 da tarde. A recomendação aos motoristas que passam pela região é que planejem a viagem para evitar retenções. Mercado financeiro. A Bolsa de Valores brasileira, B3, iniciou os negócios do dia em alta de 0,14% no Ibovespa, aos 186.595 pontos. No câmbio, o dólar comercial abriu em alta de 0,24%, cotado a R$ 5,19. O euro é negociado em torno de R$ 5,86. E uma última informação: o PIX por aproximação passa a ter novas regras a partir de hoje. O Banco Central retirou o limite específico de R$ 500 por transação para essa modalidade de pagamento. Com essa mudança, o cliente poderá pedir ao banco o aumento ou a redução dos valores máximos aplicado às operações. Repórter em Confidência, redação Renato Silveira, apresentação Simone Pio.
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2: Atualizo agora a situação do anel rodoviário, que segue complicada para quem dirige rumo à Vitória. Lentidão agora desde o bairro João Pinheiro e que chega até a altura do Caiçaras, local da ocorrência de mais cedo, quase 7 km de fila. A dica para você que quer ganhar tempo segue sendo desviar. Vale então evitar anel rodoviário e dar preferência por seguir por vias que levam você até o centro da capital. Na sequência, vale acessar Antônio Carlos e por lá seguir rumo ao anel rodoviário. 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Eliseu Júnior para a Rádio Inconfidência.
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6: Olá, uma ótima manhã, seja muito bem-vindo aqui ao seu melhor da MPB, o Débora Rajão. Agradeço muito a sua companhia, a sua audiência nos trabalhos técnicos. Reginaldo Silva e a programação musical é de Wilson de Lucas. E hoje começamos o programa relembrando Lou Borges.

0: Engenheiros do Havaí, Infinita Highway de Humberto Gessinger. Cogumelo Plutão esperando na janela. Antes você ouviu o Kid Abelha, Os Outros de Leone. Abrindo o programa de hoje, Lô Borges Equatorial, dele Márcio Borges e Beto Guedes. 11h15, vamos para um breve intervalo e voltamos já já.
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4: Estamos de volta, eu sou Débora Rajão e agradeço você ligadinho comigo nesta manhã gostosa de quinta-feira aqui no Melhor da MPB. Você fica agora com o encontro de Nando Reis e Marisa Monte. Para você, Guardei o Amor, música do Nando Reis.

0: Jorge Versilo, Mona Lisa, de autoria dele. Antes você ouviu Rodrigo Santos e Fernanda Takai, Coisas do Brasil, de Guilherme Arantes e Nelson Mota. A primeira, Nando Reis e Marisa Monte, para você, Guardei o Amor, de Nando Reis. 11h30, vamos para mais um intervalo e voltamos já já. Inconfidência.
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4: Estamos de volta, eu sou Débora Rajão, agradeço você que me acompanha nesta manhã de quinta-feira. Seja sempre muito bem-vindo aqui à sua brasileiríssima, a Casa da MPB. Agora você vai ouvir os Paralamas do Sucesso. Esta música foi composta pelo Herbert Viana e se chama Me Liga.

0: Você acabou de ouvir Mensana e Zé Cabaleiro, Telegrama, composição do Zé Cabaleiro. Antes, Biquini Cavadão, Meu Reino, do Bruno. Abrindo blocos para Lamas do Sucesso, Me Liga, de Herbert Viana. Agora 11h44, vamos para um breve intervalo. Voltamos já já.
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7: Estamos de volta, uma ótima manhã para você. E agora a gente toca Simone, Yves Brussel. Essa música foi composta por Jorge Benjor.

0: Armandinho, Pessoas Como Eu, de autoria dele. Antes você ouviu Vanessa da Mata, Não Me Deixe Só, de autoria da Vanessa. E abrindo o último bloco, Simone e Vibrúcio, de Jorge Benjor. 11h56 e termina aqui o melhor da MPB desta quinta-feira, 1º de outubro. Eu, Débora Rajão, agradeço muito você que ficou ligado comigo. Agradeço ainda o operador de áudio, responsável pelos trabalhos técnicos, Reginaldo Silva, e o programador musical, Wilson De Lucas. Você vai ficar agora com o horário eleitoral gratuito, último dia antes do primeiro turno das eleições. Eu volto 12h30, trazendo Revista da Tarde para você. Te espero lá. Um beijinho, até mais, tchau!
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3: Boa tarde para você, ouvinte em Confidência. O destaque agora é o anel rodoviário, caminho para o Rio, com lentidão para o motorista. Desde o Engenho Nogueira até a Praça São Vicente, pista marginal é opção de rota para o motorista ganhar tempo. Ainda no caminho para o Rio, motoristas reduzem a velocidade desde o trevo do bairro Califórnia até chegar ao viaduto sobre a Avenida Amazonas. Só excesso de veículos, momento vale a pena o motorista insistir. Já no caminho para Vitória, o motorista reduz a velocidade do Nova Cachoeirinha até o viaduto São Francisco. Só o excesso de veículos marginal é opção de rota para o motorista ganhar tempo. 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
20: Boa tarde, ouvinte Inconfidência. Tem trânsito lento agora na reta do Califórnia, no sentido BH, da BR-040, chegando ao trevo do Califórnia, por causa ainda de uma ocorrência que envolveu um caminhão e um carro bem no viaduto ali, sobre o anel rodoviário. Opção de rota alternativa é pegar a Via Expressa, a partir do trevo da Ceasa e depois Avenida Helena de Vasconcelos Costa, rumo a Sete Lagoas. Tem lentidão na região de Esmeraldas, por causa de obras que ocorrem no trecho. A Ecovias das Gerais chegou na BR-251 e na 116. 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Diego Costa para a Rádio Inconfidência.
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23: Meio-dia e 26 minutos.
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0: Vermelho, Bete Balanço de Cazuza e Frejá. Ainda os Garotim com e Caetano Veloso, nossa resenha. E abrindo o programa de hoje, Jota Quest, Ônibus Fobia de Dudu Marotti e Jota Quest. Agora é 12:46, vamos para um breve intervalo e voltamos já já.
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3: Estamos de volta, obrigada pela sua sintonia aqui na Revista da Tarde. E olha só, gente, eu quero mandar aqui um beijo para a família da Dona Antônia Guimarães. A Dona Antônia é nossa ouvinte de anos e ela é uma pessoa, era uma pessoa muito querida e ela faleceu ontem e vai ser sepultada hoje lá no cemitério Bosque da Esperança, às 16h. E nós aqui da Inconfidência estamos muito, né, sentidos com a transcendência aí da Dona Antônia, né, que partiu dessa aqui, foi pro, tenho certeza que ela está num lugar melhor, que ela era uma pessoa maravilhosa, com uma alma incrível, faleceu aos 94 anos e ela falava assim, olha o que, que ela falava aqui, olha a mensagem, a última mensagem que ela mandou pra gente aqui.
4: Fico feliz. A Inconfidência é minha segunda casa. Eu gosto muito de tudo aí. Todo mundo aí é muito bom. Felicidade para todos eles. Paz, saúde, harmonia. É tudo que eu desejo para vocês. Para você, quer dizer, que é você que está aí falando. E, mas é para todo mundo também. Fique com Deus.
3: Ô, Dona Antônia, eu tenho certeza que a senhora também vai ficar com Deus, viu, querida? A senhora era muito querida aqui e participava, gente, do Revista da Tarde todos os dias. Quando era só lá na EMA, ela mandava mensagem, a gente colocava no ar. Dona Antônia, muito obrigada por tudo. Que Deus abençoe a senhora aí do outro lado. Tenho certeza que a senhora já está nas mãos dele, tá? Que a senhora merece tudo de bom. Foi muito amada aqui pela sua família, por todos que eu rodeava aqui na rádio também. Todo mundo tinha muito carinho pela senhora. Então é isso. Agora vai descansar em paz, Dona Antônia. É isso aí, um beijo para todos da família da Dona Antônia Guimarães. E agora, 12h51 e a gente toca Roberta Campos.

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Você ouviu Zé Ramalho, SOS, de Raul Seixas. Antes, Secos e Molhados, Flores Astrais, de João Ricardo e João Apolinário. E abrindo o bloco, Roberta Campos, Grande Hotel, de Paula Toller, Jorge Sael e Luiz Farias. E agora, 1:01, e vamos para o Repórter em Confidência.

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1: Boa tarde. Nesta quinta-feira teremos o início da 31ª rodada do Brasileirão Série B. Às 8h30 da noite, em São João del Rei, na Arena Sicredi, o Atlético recebe o Sport. Já às 9 horas da noite, em Novo Horizonte, no estádio Jorge Ismael de Biasi, o Novo Horizontino recebe o Goiás. Rodada essa que terá continuidade amanhã, com 4 jogos. Às 7h30 da noite, em São Bernardo do Campo, o São Bernardo recebe o CRB. Às 8h30, em Londrina, o Londrina anfitriona o Criciúma. Às 8h45, em Caxias do Sul, o Juventude recebe o Operário. E às 9h35, em Fortaleza, o Fortaleza anfitriona o Náutico. No sábado, para encerrar a rodada, também teremos 4 jogos. Às 11 horas da manhã, em Florianópolis, o Avaí recebe o Ceará. Às 4 horas da tarde, em Goiânia, o Atlético Goianiense recebe o América. Às 5 horas, em Cuiabá, o Cuiabá anfitriona a Ponte Preta. E às 6h30 da noite, encerrando a rodada, em Ribeirão Preto, o Botafogo recebe o Vila Nova. Reportagem Rodrigo Arruda.
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2: E eu vejo agora que a MG10 tem lentidão no sentido BH, passando ali por Vespasiano, no bairro Vila Esportiva, próximo ao entroncamento com a MG424, ponto onde mais cedo teve uma batida entre dois caminhões e, no momento, há sinalização de obras no trecho que interditam parcialmente a pista. A marginal é dica de rota alternativa, mas você, motorista, também tem a opção de pegar o desvio pela MG424. Já você que dirige rumo ao vetor norte, neste momento, encontra trânsito muito bom na MG10. 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Diego Costa para a Rádio Inconfidência.
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11: 1h06, estamos de volta. Eu, Débora Rajão, agradeço muito você que está ligadinho comigo nesta tarde de quinta-feira. Seja sempre bem-vindo aqui à sua Revista da Tarde. E agora chegando aqui uma informação.

0: Jorge Benjor, W Brasil, de autoria dele, antes Vitor Clay, Anjo ou Mulher, do Vitor Clay, e a primeira de Djavan, que fez de autoria dele, Acelerou. 1:18.
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0: Chegou a hora de sabermos os principais destaques dessa hora do almoço. Aqui comigo, Lorena Mendonça, apresentadora do Jornal Minas de hoje, que acabou agora há pouco na Rede Minas. Lorena, boa tarde, tudo bem?
2: Ei, Débora, boa tarde para você, boa tarde para os nossos ouvintes.
0: Então, tem uma possível epidemia de sarna acontecendo aqui na região metropolitana de Belo Horizonte, Lorena?
2: Pois é, Débora.
0: Que loucura.
2: Pois é, 21 casos suspeitos foram registrados entre professores e alunos de humanidade escolar de Lagoa Santa. Hoje e amanhã, as aulas da Escola Municipal Mércia Margarida foram suspensas para higienização completa de todos os ambientes. As atividades da escola estão previstas para retornar só na segunda-feira e os casos estão sendo investigados pela Secretaria Estadual de Saúde. Segundo o órgão, a última notificação registrada foi em janeiro deste ano, em Itapecerica, no centro-oeste do estado. A prefeitura da cidade informou pra gente em nota que, além da dedetização da escola, está orientando a comunidade escolar sobre os cuidados e o período de isolamento. E Débora, enquanto a gente está enfrentando um calorão aqui em Belo Horizonte, máxima hoje de 37 graus por aqui, né? Diversas cidades de Minas também enfrentando esse calor, Juiz de Fora, lá na Zona da Mata, enfrentou um temporal ontem à noite. Segundo o Instituto Nacional de Meteorologia, a cidade registrou o segundo maior volume de chuva entre a noite de quarta e as 8 da manhã de hoje. 69,09 milímetros de chuva foram registrados no período pela Prefeitura em um dos pontos da cidade. Ruas ficaram alagadas e o temporal foi tão forte que o presidente Lula cancelou o evento de campanha que ele tinha lá na cidade. Segundo as informações da campanha, o candidato chegou a desembarcar no aeroporto regional da Zona da Mata, mas não conseguiu seguir de helicóptero para Juiz de Fora. A Defesa Civil local registrou 5 ocorrências por desabamento de muro, alagamentos e destelhamentos parciais.
0: Que loucura, hein?
2: Juiz de Fora, que já sofreu, né? Um grande temporal esse ano.
0: E hoje começa o Outubro Rosa, né, Lorena? A campanha que conscientiza todo mundo aí sobre o câncer de mama, e sendo que o meio mais eficaz aí é a mamografia, não é mesmo?
2: Com certeza, esse exame é importantíssimo. E aqui em Belo Horizonte, o Hospital da Baleia aumenta as ofertas de mamografia. Ele oferta, então, 500 mamografias neste mês, um número muito maior que as tradicionais, que aí o tradicional 267, que é o número de mamografias realizadas por mês pelo hospital. A ampliação é possível graças a um novo mamógrafo digital adquirido para o hospital em 2025, e o hospital espera que a iniciativa contribua para reduzir o tempo de espera das mulheres que já estão inseridas na rede SUS e que aguardam acesso ao diagnóstico. Quanto mais rápido, melhor, Débora, a gente sabe, para identificar o câncer de mama. É isso por hoje, Débora.
0: Tá ótimo.
2: Esses
0: mais
2: são alguns dos nossos destaques. E isso, para quem quiser ficar informado, às 18h30 no Jornal Minas, segunda edição, que tem transmissão simultânea também na Rádio Inconfidência. Então, todo mundo ligado então no JM2 também. Amanhã eu volto.
0: Ok, obrigada, Lorena. Até amanhã.
2: Até amanhã.
0: E agora 1:22, e você vai conferir a coluna Psicologia em Destaque.
2: Muito obrigada.
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4: Precisamos falar sobre saúde mental. Eu sou Nísia Paz, psicóloga, psicanalista, comunicadora. E hoje eu vim falar com você sobre por que é tão difícil sustentar uma escolha. Escolher parece simples, mas toda escolha carrega uma renúncia. Quando escolhemos uma pessoa, um caminho profissional ou uma forma de viver, também estamos deixando outras possibilidades para trás. E talvez seja justamente aí que esteja uma das nossas maiores dificuldades. Queremos escolher sem perder. Queremos ter a segurança daquilo que conquistamos e, ao mesmo tempo, manter aberta todas as outras possibilidades. Só que isso é impossível. Escolher significa aceitar que alguma coisa ficará de fora. alguns relacionamentos, isso aparece com muita clareza. Às vezes encontramos alguém de quem gostamos, construímos um vínculo, mas continuamos olhando para aquilo que poderia existir fora dele. Será que existe alguém mais interessante? Uma relação mais intensa? Uma vida diferente? A fantasia de que sempre pode haver algo melhor pode nos impedir de investir naquilo que é possível e real. Porque sustentar uma escolha também significa tolerar que nenhuma pessoa, nenhum relacionamento e nenhuma decisão vai dar conta de todos os nossos desejos. Talvez amadurecer tenha também a ver com isso. Compreender que escolher não é encontrar uma opção perfeita, mas conseguir assumir aquilo que desejamos e também as renúncias que acompanham esse desejo. Afinal, quando tentamos não perder nenhuma possibilidade, podemos acabar justamente sem construir nenhuma delas. Se você se interessa por esse e outros assuntos relacionados à psicologia, me siga no Instagram, @niziapaispsicologia. Fique ligado e até lá!
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8: Estamos de volta. Eu, Débora Rajan, agradeço você ligadinho comigo aqui em sua Revista da Tarde. É sempre muito bom ter você ligadinho, ótimas energias para você. E fique agora com Dulce Quental.

0: Cássia Eller, O Segundo Sol de Nando Reis, e antes você ouviu Dulce Quental, Caleidoscópio de Herbert Viana. 1h35, vamos para um outro intervalo e voltamos já já. 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
6: A redução da vegetação nativa deixou o Brasil mais exposto aos efeitos do El Niño, como secas e chuvas intensas. Dados do Map Biomas mostram que a cobertura de vegetação nativa caiu de 79% para 65% do território brasileiro entre 1985 e 2025, enquanto a agropecuária avançou de 18% para 32%. O levantamento também indica que os impactos do El Niño tendem a ser mais intensos em áreas ocupadas pela agropecuária do que em regiões de florestas, especialmente na Amazônia. Afinal, a perda de vegetação também altera a capacidade do território de lidar com extremos de chuva e reduz a resiliência de grandes regiões brasileiras diante de eventos climáticos extremos. Para a Rádio Inconfidência, repórter Daniela Nunes.
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0: O cantor, compositor e instrumentista mineiro Ricardo Upiano celebra 28 anos de carreira no show Mescla, que reúne pela primeira vez em uma mesma narrativa diferentes momentos da caminhada do artista, que traz congados, folias de reis, rock, canção brasileira e samba, além de experiências vividas em palcos da América do Sul.
1: Olá, ouvintes da Rádio Inconfidência. Aqui é o cantor e compositor Ricardo Upiano. No dia 3 de outubro, eu vou celebrar 28 anos de trajetória musical com o meu show Mescla. No repertório, vou costurar canções da minha trajetória, fazendo uma viagem por ritmos, poesias e sentimentos. Essa apresentação vai acontecer no Teatro Marília, aqui em BH, e marca também o meu retorno aos palcos com um trabalho 100% autoral. Vai ser um momento único, muito especial, em que estarei acompanhado de grandes musicistas. E terá também um momento especial em que receberei meu filho Ravi Capuccio para uma canção. Te espero.
0: Valeu, Ricardo Upiano. Reforçando, o show é no próximo sábado, às 8 da noite, no Teatro Marília. Os ingressos já estão à venda pela plataforma Simpla.
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0: Eu sou o Pedro Henrique Vieira e essa foi mais uma edição do Plug. Nos trabalhos técnicos, Washington Bittencourt.
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4: 1h39, obrigada pela sua companhia, seja sempre bem-vindo aqui. Obrigada mesmo, você que está ligadinho em nossa rede, em Confidência de Rádio. E agora você fica com o Thiago York.

0: Madrugada, a composição é do grupo, antes Thiago York, Cata Flor e Thiago York. Agora 1h47. E olha, mais uma informação cultural para você. Neste sábado, dia 3, às 5 da tarde, tem show gratuito de Sérgio Pererê no Quilombo Irmandade, Os Carolinos, no bairro Aparecida, em Belo Horizonte, na rua Amiro Rodrigues Campos, 276. A apresentação reúne músicas de diferentes momentos da carreira do artista, com destaque para sua relação com o Reinaldo Congado e também as Irmandades Mineiras. É, no repertório estão canções como Velhos de Coroa, Rosário dos Pretos, Que Fale de Chuva e Costura da Vida. O show faz parte do projeto Circulação Canções de Outono e tem entrada gratuita. Só corrigindo aqui, é Reinado, tá bom? Reinado e Cogado. Agora 1h48, vamos para o intervalo e voltamos já já. 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
0: 1h51 e termina aqui o Revista da Tarde de hoje. Eu, Débora Rajão, agradeço muito, muito você que ficou ligado comigo. Agradeço ainda o operador de áudio responsável pelos trabalhos técnicos, que é o Zé Lu, assistente de estúdios Renata Toledo, programador musical Wilson De Lucas e os produtores, que são o Vladimir Penido e a Duda Leves. Você vai ficar agora com o Repórter em Confidência e depois tem o Bazar Maravilha na comunicação do Tuti Maravilha. Eu estarei de volta amanhã a partir das 11 com o melhor da MPB, 12h30 com Revista da Tarde. Então, pra gente encerrar o programa de hoje, eu ofereço para você que ficou ligado Skank, Esquecimento, música do Samuel Rosa e Nando Reis. Um beijão, tudo de bom e até amanhã. Tchau!

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2: Olá, boa tarde. A partir desta quinta-feira, a linha 3052, Estação Diamante BH Shopping, passa a contar com viagens expressas de retorno para a Estação Diamante no horário de pico da manhã. De acordo com a Superintendência de Mobilidade da Prefeitura de BH, a mudança visa reduzir o tempo de deslocamento dos passageiros que se dirigem à estação. Nos dias úteis, entre as 5 horas e as 6h40 da manhã, haverá 5 saídas diretas, sem paradas, a partir do BH Shopping. As demais viagens continuam transitando pelo bairro Havaí. Os passageiros devem ficar atentos aos letreiros dos ônibus, que vão indicar o aviso de retorno expresso. Júri condena homem a 65 anos de prisão por feminicídio de estudante em Juatuba. O repórter Leonardo Patrus tem os detalhes do caso.
3: Foi condenado a 65 anos e 8 meses e 20

0: 3 dias multa de prisão em regime inicial fechado, Ítalo Jefferson da Silva, pelos crimes de feminicídio qualificado, estupro e ocultação de cadáver de uma jovem de 23 anos. Ele não poderá recorrer em liberdade. Também foram fixados danos morais no valor de R$100 mil à família da vítima. A condenação foi recebida com alívio pela família. O irmão dela disse que depois de 7 meses de espera, a justiça foi feita.
1: Assim, eu não estava com tanta expectativa, porque esse mesmo sistema já falhou com a gente uma vez, né? Colocou um cara que 38 anos ainda de pena, em liberdade, 5 condenações, e o cara tava na rua. Então, a gente teve que confiar nesse sistema hoje, e funcionou. Foi uma pena, acho, bem alta. Nada que seja justo, que a gente tá passando, né? Que é uma pena de morte. Conversando com o advogado, tá satisfeito com a condenação. Espero que ele fique, né? Agora, né? Que não tem uma progressão de pena tão rápido.
0: A sessão do Tribunal do Júri, realizada na comarca de Joatuba, na região metropolitana de Belo Horizonte, foi presidida pela juíza Alina Tereza de Matos Azevedo. 7 jurados participaram da decisão, 6 mulheres e 1 homem. 6 testemunhas foram ouvidas, além do interrogatório do réu. O crime aconteceu no dia 9 de fevereiro. A vítima, de 23 anos, era estudante de psicologia. Ela voltava do trabalho em Joatuba e seguia para um ponto de ônibus da BR-262, de onde pegaria o transporte para Pará de Minas, onde morava. Ítalo foi localizado em Carmo do Cajuru e confessou o crime. O réu já tinha condenações anteriores por diferentes crimes, entre eles roubo, estupro, furto e resistência. Após o crime, ele foi preso e encaminhado para o presídio José Martinho Dumont, em Ribeirão das Neves, onde permanecerá preso. O processo tramita em segredo de justiça. Do Tribunal de Justiça de Minas Gerais, repórter Leonardo Patrus.
2: Devido à realização do primeiro turno das eleições no próximo domingo, dia 4 de outubro, a Caixa Econômica Federal vai antecipar para sábado os sorteios de suas loterias, incluindo a Mega Sena. Os apostadores terão até as 8 horas da noite de sábado para registrar os jogos. Após o encerramento das apostas, a venda de cotas do Bolão Caixa vai continuar disponível até as 8h45, exclusivamente pelo aplicativo e site oficial Loterias Caixa. Os sorteios vão ocorrer a partir das 9 da noite. Repórter em Confidência, redação Renato Silveira, apresentação Simone Pio.
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1: Eba, eba, eba, tá na hora, tá na hora, tá na hora do recreio do Rádio Mineiro. Muito obrigado você pela audiência. Hoje, primeiro dia de outubro de 2026, quinta-feira, signo de Libra, os venusianos, lua cheia. Amanhã a lua é amanhã ou depois de amanhã, já fica minguante. Estamos falando de Belo Horizonte, BH, capital de Minas Gerais, sudeste do Brasil, América do Sul, planeta Terra. E a temperatura onde estamos agora é de 34 graus, céu encoberto, e 34 graus agora, aqui em BH. Comecinho de primavera. E boa tarde, bom fim de semana. Muita gente começa o fim de semana hoje à noite. Bom fim de semana para todo mundo e para o mundo todo. No programa de hoje, antes de mais nada, nosso boa tarde para o nosso produtor Flávio Piovani Henrique Silveira. Como vai você?
2: Boa tarde, Vossa Excelência. Boa tarde, Zé Lu, equipe. Boa tarde aos nossos ouvintes, né?
1: Buenas tardes.
2: Tem gente que chuta o pau da barraca mesmo.
1: Eu adoro. Eu adoro. É meu tipo preferido, sabia?
2: Tem gente que não tá nem aí, né?
1: Não tá nem aí. Essa minha amiga, ela sempre foi assim, tá? Vou te falar a verdade. Piovani é maravilhosa, né? Ela não deixa por pouco. Ela não deixa, não. Ela chuta o pau da barraca mesmo. Salve, salve. E eu tenho uma gravação dela linda, né? Quando ela veio uma vez, a gente tava aniversariando o programa. Aí ela cantou parabéns, igual Marilyn cantou pro Kennedy naquela história lá, anos, anos atrás. E adoro, adoro. Piovani, salve, salve. Ô Flávio Henrique, o seguinte, hoje temos recados.
2: Temos dois recados. Temos o primeiro recado, vai ser do pessoal da editora Chão de Feira, que está fechando as portas após 15 anos de atuação e está lançando uma revista. A revista que eles lançavam periodicamente se chama Gratuito, uma revista sobre literatura. Estão lançando
1: Como é que eles chamam a pessoa?
2: A Carolina Fenati, que é Fenati, professora da Faculdade de Letras do FMG e uma das editoras da revista.
1: Tem recadinho?
2: Tem recadinho, que tem um lançamento. A revista
1: deixa
2: já
1: que
2: tá...
1: ela vai falar.
2: Isso, senão vou dar mais detalhes.
1: Fica repetindo,
2: né?
1: Fica o...
2: E também do bailarino e coreógrafo e ator Evandro Passos, que está com um espetáculo, que está comemorando 5 anos de estrada, fica em cartaz nesse final de semana. Ele também dá um recado para a gente, tá bom?
1: Beleza. Tudo isso acontece durante o programa, os recadinhos. E também hoje no programa vai ter uma moça fazendo um barulhinho bom. Vai ter 4 moços assanhadíssimos. Vai ter também mais uma faixa do álbum belíssimo de João Bosco. Ele acaba de lançar o álbum Amigos Velhos e Antigos, com produção do Rafael Rocha, e o disco é maravilhoso, e ele convidou muita gente para participar do disco, inclusive Martinho da Vila. É o que vamos ouvir hoje, daqui a pouco, essa faixa do novo disco do nosso querido João Bosco. Meu nome é Tuti Maravilha, mas você pode me chamar até a meia-noite de Zé Chechel. Você vai entender por quê daqui um minutinho. E o nosso produtor Flávio Henrique Silveira é aquele cara que sabe que tá na hora, tá ou não tá, Flávio, de fazer a colinha da votação. Ontem a comadre minha me lembrou, porque você sabe que eu lembro de tudo, né? Que eu não sou distraído, né? Que eu não erro as coisas. E aí ela me ligou e falou, já fez a colinha? E, gente, agora é sério, tem que fazer mesmo, porque principalmente se você parece comigo, que número para você é qualquer coisa além do horizonte, porque são muitos números e muitos candidatos, né? São quantos candidatos?
2: São 6 votos que a gente
1: 6 tem. Votos.
2: Isso.
1: Pensa bem, alguém dá para decorar esses 6 números?
2: E a questão, se você demora, sei lá, 6 segundos entre um e outro para pensar, para lembrar do número, imagina se cada pessoa demorar esse tanto assim.
1: Se você demora, passa?
2: Não, diga assim, porque vai atrasar na votação. Se você demora muito a votar lá, você demora, né? Ah, esqueci, como é que é mesmo? Você demora 10 segundos para lembrar de um dado. Aí imagina isso ao longo do dia, vai dando uma fila enorme, né? Então o negócio é você levar a colinha, que você já digita lá rapidinho. E quanto mais rápido você votar, é melhor para todo mundo, né?
1: Com certeza. Então tá na hora, viu? A eleição é domingo.

0: Gente, são 17 milhões de pessoas que podem mudar a história, né? Claro, né? E Flávio Henrique, para colorir essa tarde quente de quinta-feira, eu peguei, cara, um poema lindo, lindo, lindo de Adélia Prado. Nossa querida Adélia Prado, Adélia de Divinópolis, é uma professora, foi professora, filósofa, escritora brasileira, poetisa, romancista.
1: É a maior poeta viva do Brasil, independentemente do gênero, né? É a maior poeta
0: A
1: viva do
0: maior voz
1: Brasil.
0: feminina da
1: Isso.
0: poesia brasileira hoje, sabia? 20 livros lançados, o mais recente é Jardim das Oliveiras. E olha que delícia esse pequeno poema que ela escreveu com o título Amor Feinho, de feio, tá? Amor Feinho. Olha o que ela disse, abre aspas. Eu quero amor feinho. Amor feinho não olha um para o outro. Uma vez encontrado, é igual fé, não teóloga mais. Duro de forte, o amor feinho é magro, doido por sexo, e filhos tem os quantos haja. Tudo que não fala, faz. Planta beijo de três cores ao redor da casa, e saudade roxa e branca da comum e da dobrada. Amor feinho é bom porque não fica velho. Cuida do essencial, o que brilha nos olhos é o que é. Eu sou homem, você é mulher. Amor feinho não tem ilusão. O que ele tem é esperança. E quero amor feinho.
1: É lindo isso,
0: É
1: né? Um dos mais conhecidos dela, né?
0: lindo,
1: É
0: é
1: bem
0: muito
1: bacana isso.
0: bonito. Ontem passou na frente esse poema da Adélia. Falei, vou levá-lo para o programa. É lindo, lindo, lindo. Adélia é Adélia Prado, né, gente? Pronto, beijos aí para Adélia Prado, em Divinópolis. Beijão. E Flávio Henrique, o seguinte, Flávio Henrique, você hoje vai nos representando no aniversário da cidade de Chechel.
1: Chechel?
0: Chechel.
1: Chechel.
0: Fica onde, Chechel?
1: É a cidade do nosso colega lá que trabalhou com a gente
0: Você
1: na
0: lembra o
1: Raja
0: porteiro lá
1: Gavalha.
0: da
1: Isso,
0: Raja?
1: é.
0: Saudade dele. Chechel, um abraço para você, um beijo.
1: Chechel fica na Bahia.
0: Chechel fica na Bahia. Exatamente
1: Fica no
0: errado.
1: Pará, então.
0: Exatamente errado.
1: Fica em Goiás.
0: Exatamente errado. Pernambuco.
1: Pernambuco.
0: Pernambuco. 36 anos de fundação, fica a 135 quilômetros do Recife, 11 mil habitantes. E o nome, olha a história. Por volta do final do século XIX, o Marechal José Simeão se impressionou com o céu do lugar e passou a chamar aquele lugar de Aurora. Ela gostou do céu, achou lindo, falou, vai chamar agora Aurora. E antes tinha o nome de Engenho Macaco. Porém, depois do nome de Aurora, depois de um tempo, a localidade é bom, né? A região, o lugar, acabou sendo nomeada como Chechel, por conta da presença bem comum de um tipo de ave que se chama Chechel.
1: Chechel, olha
0: Olha,
1: só.
0: e é lindo ele, cara. Eu vi fotos, ele tem um corpo preto, preto, preto, preto, lindo, lindo, lindo, com detalhes amarelo, vivo nas asas, e os olhos são azuis. Então imagina, um passarinho pequenininho, pretinho, com amarelo nas asas e os olhos azuis. E o biquinho dele é mais pro branco, entendeu? Mais claro. É lindo. Procurei para você ver o
1: Estou
0: Chechel.
1: procurando
0: É
1: aqui.
0: maravilhoso a plumagem dele. É linda, linda, linda. E tem um canto maravilhoso, tá?
1: É
0: E
1: bonito
0: ele
1: mesmo.
0: é um dos
1: É
0: pássaros.
1: lindo mesmo, né?
0: Olha que lindo.
1: É lindo
0: Olha
1: mesmo.
0: que lindo. E ele tem um detalhe, Flávio Henrique, vou te
1: Parece até
0: contar
1: uma
0: agora.
1: pintura,
0: Parece até pintura, né? Ele tem um comportamento de imitar os outros pássaros. A gente tem amigos assim, né, que gostam de imitar as outras pessoas. Existem aí no meio das aves, no
1: Também.
0: reino
1: Ele é
0: das
1: humorista,
0: aves.
1: então,
0: Ele é
1: das aves,
0: humorista,
1: né?
0: só pode ser, né? E ele imita igualzinho, imita perfeitamente o som de várias outras aves. Que ele está lá na árvore dele, lá bonitinho. Chega um outro, um amiguinho dele. ele de outra raça, começa a piar lá, ele imita na hora. Olha, genial.
1: Nunca,
0: né,
1: vou falar dele, gostei da história dele também.
0: Ele, né, é muito, eu gostei também, queria ser amigo dele, tá? Ele é muito bacana. Viva o Chechel, e competente, imita com perfeição outros pássaros. Maravilhoso. E lembrando que essa cidade, Chechel, em Pernambuco, foi uma região que serviu de rota ali da fuga dos

0: escravos, né, dos negros escravizados, que iam para o quilombo dos Palmares, ali mais para cima, que fica na Serra da Barriga, tô certo? É, quilombo na Serra da Barriga, lá em Pernambuco. E quem nasce em Chechel é o quê, Flávio Henrique?
1: Chechel.
0: Fácil.
1: Não, não é Chechelento, não, né?
0: Chechelento podia ser, né?
1: Ia ser até engraçado, né? Chechel. Chechelense.
0: Chechelense.
1: Nossa, que coisa horrível.
0: É, né? Chechelense. É. Eu queria ter um passarinho desse. E esse passarinho é muito comum lá nessa região, em Pernambuco. Entre aí no São Google, coloque o nome Pássaro Chechel, e aí você vai ver a beleza desse passarinho, que é também imitador. Flávio Henrique, vamos agora para um pequeno intervalo.
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5: Você está ligado no Bazar Maravilha, programa de rádio que eu criei e apresento há 39 anos. Muito obrigado você pela audiência. Eu estou aqui de segunda a sexta, de 2 às 4 da tarde. Flávio Henrique, o seguinte, Flávio Henrique. Hoje é dia do delírio. Hora do recreio tem um momento que é a hora do delírio. Ou seja, eu vou fazer uma pergunta que você pode até delirar um pouco sobre a pergunta e responder o que você quiser, tá bom? Pergunta é a seguinte, pergunta brincadeira. Se você, Flávio Henrique, fosse um pássaro, uma ave, qual você gostaria de ser?
6: Qual?
5: Um passarinho, um pássaro, uma ave, qual você gostaria de ser?
6: Eu gostaria de ser um desses que voa pouco, assim, que voa perto, assim, que fica mais de boa, né? Esses que migram, que vão de um continente a outro, assim, que bate asas.
5: É?
6: Esse aí não queria ser, não. Esse aí
5: não,
6: dá muito trabalho.
5: Viaja demais, esse aí
6: dá muito trabalho.
5: Mudando de casa toda hora.
6: É, faz conexão aeroporto.
5: Tipo pomba, que você queria que pomba.
6: Faz a conexão aeroporto, aí demora demais, não sei se você não quer. Não. É esses que viaja pertinho, assim, né?
5: Ah, entendi.
6: Deixa eu ver. Que pássaro que eu queria ser?
5: Eu queria ser um sabiá, por exemplo. Pavão eu não queria ser, não.
6: Eu queria
5: parecido.
6: Ser um canarinho pra cantar, que eu sou tão desafinado. Se
5: canarinho.
6: Eu fosse pássaro, podia aproveitar pra cantar
5: pode ser,
6: bonito, pelo menos,
5: pode
6: né?
5: Ser. E lembrando.
6: Canarinho belga ou canarinho do reino, né? Que é a mesma coisa, né?
5: Agora eu tenho dó de ver canarinho na.
6: Infelizmente,
5: preso,
6: Mas
5: gaiola,
6: tem gente que ama, sabe? Viu?
5: Não, tem gente que ama. E interessante, pra quem não sabe, falando em canarinho, quem canta é o macho. A fêmea não canta não, sabia, né? E ele canta pra cantar a fêmea.
6: A fêmea não canta não?
5: A fêmea não
6: sabia.
5: canta não. Que as canarinhas só piam.
6: Só piam.
5: E ele canta bonito. O macho, tá bom? Pois é, a pergunta é essa. Alô, alô, ouvinte, responda aí no nosso zap 982-99-1282. Por favor, coloque o nome completo e diga qual que é o pássaro que você gostaria de ser. Tem bem-te-vindo. Tem maritaca, tem fazão dourado, tem arara azul, tem gavião. Gavião tem medo.
6: Tem medo.
5: Tem o saíra sete cores. Saíra é bonitinho demais também. E outros, você conhece aí. Agora, sabe qual é o pássaro, a ave mais colorida do mundo, Flávio Henrique? Sabe qual é?
6: Pássaro.
5: Pode estar de bônus hoje na aula essa informação.
6: Pássaro.
5: Qual é o pássaro mais colorido do mundo? Ele tem várias cores e é belíssimo,
6: Pássaro.
5: Qual que é? O mais colorido. Vai saber, não?
6: É José Augusto Toscano ultimamente aí, né, não? Eu acho que é ele. É não?
5: Tá ouvindo, Toscano?
6: Eu acho que é ele. Suas camisas
5: não é, cara.
6: Suas camisas espalhafatosas, né?
5: Não é.
6: Sabe qual é?
5: É o pato mandarim.
6: Aí adivinha muito.
5: É o pato mandarim.
6: Me apresenta ele depois, tá bom?
5: Pra você ter uma ideia, a mistura de cores dele, marcantes, são o vermelho, o verde, o laranja, o roxo, o azul e o branco. Ele parece uma pintura detalhada, sabe assim? De cores que tem nas penas dele. Pato mandarim, só que para vê-lo você tem que ir lá para a Ásia Oriental, leste da Ásia. Você tem que ir na China, Japão, Rússia, Coreia, aí você encontra com ele.
6: Ah, é? Tá.
5: É, com
6: pertinho.
5: Pato mandarim.
6: Vai
5: agora,
6: esperando.
5: Sabe o que eu gosto? Pato Patola.
6: Pato Patola.
5: Que tem naquela música do Eu Não Quero Outra Vida no Rio de Jereré. Aí fala do Pato Patola. Lembra?
6: É. Como é que é? De Papo Ruá, que essa música
5: de
6: chama,
5: né? De Papo Ruá. Isso, é. É, é. Aí fala do Pato Patola. Eu gosto até de falar o nome dele. Pato Patola.
6: Pato Patola.
5: Fala pra você ver. Pato Patola.
6: É quase um trabalho.
5: É gostoso,
6: né?
5: De falar? É. Pato Patola. É. Eita, que bobagem, hein, gente? É hora do recreio, tá? A gente gosta de brincar de verdade e a gente leva a sério a brincadeira. Flávio Henrique, 14 horas 20 minutinhos. Tá na hora de toques culturais. O que temos aí hoje?
6: E o ouvinte for participar
5: vai ganhar o que mesmo hoje, ouvinte? Você não falou ainda.
6: É, mas a pessoa deixa eu falar?
5: Pato Patola.
6: A pessoa deixa eu falar.
5: Ô, Pato Patola, fala aí, Pato Patola.
6: É uns ingressos.
5: Pessoa... Eu vou arranjar alguém que eu vou pôr esse apelido. É, mas já até sei quem.
6: Ingresso pro show do Ricardo O Piano, que está comemorando 28 anos de estrada, faz a apresentação única neste sábado, 8 da noite, Teatro Marília, Avenida Alfredo Balena, 586, no bairro de Santa Efigênia. E também temos ingresso aí pra galera do rap, o FBC, que é um dos principais rappers de Belo Horizonte, de projeção nacional hoje, inclusive, faz um show único em Belo Horizonte, nesta sexta-feira, 8 da noite, na Autêntica, Rua Álvares Maciel, 312, em Santa Efigênia. Então, você que participar da Pesquisa Maravilha, já indique qual que é o seu brinde de sua preferência pra gente sortear aqui, tá bom?
5: Pra concorrer é fácil, mande seu nome completo pro nosso zap e responda a perguntinha. Nosso zap é 98299-1282. Área Cultural, Flávio, eu quero só relembrar a galera, eu tenho um toque bacana, que é o Grupo Corpo, que tá com Lecuona. Você assistiu Lecuona, né?
6: Assisti.
5: É maravilhoso, gente. Lecuona é um dos espetáculos mais lindos. Eu sei que é difícil apontar um em relação ao repertório do Grupo Corpo, mas esse Lecuona é de apaixonar. Principalmente o final, não conta, não. O final é de uma beleza.
6: É difícil falar qual que é o mais bonito,
5: né? É difícil, muito é difícil. E eles estão fazendo Lecuona e o...
6: É que eles sempre reprisam o que eles estrearam no ano anterior, né? E voltam com outro do repertório antigo, né? É o Piracema, né? Que
5: Piracema,
6: estreou
5: do
6: ano passado. E é o primeiro, é a primeira montagem também. Que tem a música, né? Feita por uma musicista, né? Por uma compositora, Clarice Assad, né?
5: É.
6: E tá o Piracema e o Lecuona. Eles entram em cartaz amanhã e ficam até o outro domingo, com exceção
5: de amanhã
6: de
5: até domingo,
6: com exceção de segunda e terça. É.
5: Do dia...
6: De quarta.
5: Dia 7, aí fica até o dia 11.
6: Isso.
5: Isso.
6: Isso.
5: Um beijo aí para todos os bailarinos do Grupo Corpo, todos do Grupo Corpo, meus amigos e irmãos maravilhosos. E também para Ângela. Ângela está no ar. Ângela Azevedo.
6: Isso. E corra que os ingressos estão. São os últimos ingressos só, para qualquer dia. Então corra lá.
5: Corra,
6: né?
5: Lá.
6: É.
5: Não precisa nem correr lá, pode comprar pelo Simpla. Pelo...
6: Mas corra até o computador, até o celular.
5: Ah, né, comprar, perfeito. Né? Corra até o computador. Isso. Pato Pato. Área Cultural que temos.
6: É. Apesar que se você pegar parte do meu corpo, tu condiz com esse apelido aí, entendeu? É, tem tudo a ver. Hoje nós temos, não, já falamos dos ingressos, né? Mas hoje tem o projeto Piano na Porca, com a cantora Sofia Cupertino e o pianista Gabruga. É hoje, tá? 8 da noite. Não, agora não, obrigado. É, lá na Porca Voadora, que fica na Rua do Ouro, 1709, no bairro da Serra. O couvert custa R$15. E para esse domingo, é dia de votar, mas também dá tempo de né, obviamente você vota durante o dia. À noite tem uma sessão do espetáculo São Francisco. Não, né? Dia 4 é domingo mesmo?
5: Dia 4 domingo.
6: É isso mesmo, então é isso mesmo. É domingo, o espetáculo Francisco de Assis, do Rio ao Riso, com Carlos Nunes.
5: Comédia.
6: E o Fernando Couto, direção do próprio Carlos Nunes. Esse espetáculo está comemorando 11 anos de trajetória e nesse final de semana fica em cartaz, sessão única, tá? No sábado agora, domingo, 4 de outubro, no Teatro Nossa Senhora das Dores, lá na Floresta, na Avenida Francisco Salles, tá? Então, Carlos Nunes de volta aos palcos nesse domingo, lá no Teatro Nossa Senhora das Dores, com o espetáculo São Francisco de Assis, do Rio ao Riso, tá bom? Também quero dizer um toque aí para o futuro, mas como a bilheteria abriu essa semana já, para você se programar, Flávio Venturini e banda voltando em Belo Horizonte com a sua turnê de 50 anos no Palácio das Artes. Ele falou com a gente, né, quando abriu essa turnê já há algum tempo, e tem um show, se chama Minha História. Ele fez regravações de músicas do repertório dele, né, fez dueto, chamou de Djavan, Ney Mato Grosso, Vanessa da Mata, Guilherme Arantes, entre outros, Ivete Sangalo, e tá com esse repertório aí, apresentação única, tá? Dia 4 de dezembro, que é logo ali, uma sexta-feira, 9 da noite, Teatro Minas Centro, lá no Rua Curitiba, 1624, no centro, tá? Ingressos à venda aí no simpla.com.br, tá bom?
5: Beleza. Valeu, Flávio Henrique. Valeu. Mais alguma coisa?
6: Não, por hoje é isso.
5: Não? Né? Isso. Escute, você olha aqui pra nós, tá? Outra vez. Parece que agora parece que voltou, não sei. Sistema, não voltou, não.
6: Voltou, não?
5: Escute, e lembrando, só registrando, o poema que eu li, Amor Feinho, da Adélia Prado, tá no primeiro livro que ela lançou em 76, o Bagagem, que foi um livro que foi lançado graças ao Drummond, Carlos Drummond de Andrade, que leu o poema dela, apaixonou, falou, vamos editar esse livro, vamos lançar o seu primeiro livro. Então, esse poema, Amor Feinho, tá no livro Bagagem, que é o primeiro livro de Adélia Prado. Pronto, falei. Flávio Henrique, valeu, tá?
6: Valeu.
5: Isso é bom pra nós. E agora vamos abrir musicalmente. Hoje é dia do idoso.
6: E aí, com...
5: O idoso.
6: Quando entrar outubro. Primeiro dia de outubro, né?
5: Primeiro dia de outubro. E o seguinte, como é dia do idoso, Flávio descobriu uma música ótima que eu não conhecia, você também não,
6: não,
5: né?
6: Não.
5: Falando do idoso, a letra aí é muito bacana, engraçada. E sabe de quem é, cara? A música Donirã Barbosa. Vamos ouvi-la agora no Dia do Idoso, abrindo o bazar.

0: verdade, principalmente hoje, né? Porque a pessoa envelhece e a sociedade vai contra a pessoa. Fala que ela não gosta mais de beijar, fala que ela não gosta mais de dançar, fala que ela não gosta mais de ouvir música, fala que ela tem que ficar dentro de casa quieta, sentada num sofá. É um absurdo, né, gente? Por favor, você que tem um idoso na sua família, ajude ele. Principalmente agora, na eleição, eles não precisam votar, mas diga a ele que ele é um cidadão acima de qualquer coisa. Então seria bacana ele participar também e fosse domingo votar. E essa música do Adoniran é genial, né? E ele fica dizendo, quando alguém te chamar de velho, sorria, cantando assim, sou velho e sou feliz, mas velho é quem me diz. Tipo assim, você não tem nada a ver com isso e eu tô feliz aqui numa boa. Tá entendendo? Quer que desenha? Vamos agora para um pequeno intervalo e eu volto já.
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2: 14:31.
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0: mandei um recado pro meu namorado. Mas não mandei, não. Mas vou receber um recadinho agora de um artista maravilhoso. O querido, tempo que eu não encontro com ele, Evandro Passos. O Evandro é um artista, pesquisador da cultura afro-brasileira e africanas também. Ele é de Diamantina, ele é mestre e doutor em artes. É também autor do livro Dança Afro-Brasileira, Identidade e Ressignificação Negra, e está agora com o espetáculo Isidoro, um negro de quilate, e se apresenta hoje e amanhã no Teatro João Sesquiati, Palácio das Artes, e ele mandou um recadinho. Vamos ouvir então o recado agora do Evandro Passos.
1: Olá, Tuti Maravilha! Olá, ouvintes da Inconfidência! Aqui quem fala é o ator, bailarino, coreógrafo e pesquisador em cultura brasileira, Evandro Passos. E eu estou passando para fazer um convite muito especial para o espetáculo Isidoro, um negro de quilates, comigo e com o percussionista do Xangô. Quinta e sexta agora, 1 e 2 de outubro, às 20 horas, na sala João Sesquiati, no Palácio das Artes, Avenida Afonso Pena. Gente, esse espetáculo traz narra a história de um homem negro escravizado que foi injustamente acusado de contrabando no Arraial do Tijuco no século XVIII. E eu não vou dar mais spoiler, vão lá assistir, é um espetáculo que fala de reparação histórica. E eu aguardo vocês, hein? Os ingressos já estão sendo vendidos na bilheteria ou pelo Simpla.
0: Falou e disse, Evandro Passos. É Teatro João Sesquiati, Palácio das Artes, hoje e amanhã, o espetáculo Isidoro, um negro de quilate, com direção e coreografia do Evandro Passos e também com do Xangô, que divide a criação da montagem com o Evandro. Então, somente hoje e amanhã, lá no Palácio das Artes, Teatro João Sesquiati, Avenida Afonso Pena, ali todo mundo saca onde é, ingressos na bilheteria ou pelo Simpla. Bazar Maravilha, obrigado pelo recadinho, Evandro Passos. Bazar Maravilha agora quer saber o seguinte: se você fosse um pássaro, uma ave, qual o pássaro você seria? Conta pra gente no nosso zap 982-99-1282. Se você estiver fora de BH, coloque 31 na frente, ok? Enquanto isso, tá afim de ouvir um barulhinho bom? Tá afim de ouvir um barulhinho bom? Então levanta o dedo. Tá afim? Então simbora, Zé Lu, solta aí, por favor.

0: Você acabou de ouvir três faixas de um álbum chamado Barulhinho Bom, que Marisa Monte lançou em 1996. E esse disco é maravilhoso porque ela fez algumas gravações em estúdio e outras ao vivo. E eu programei hoje três gravações ao vivo. Ouvimos aí do Carlinhos Brown, Segue o Seco, e antes A Menina Dança, do Moraes Moreira e do Galvão. E abrimos com Beija Eu, que é dela, do Arnaldo Antunes e do Arthur Lindsay. Bazar Maravilha, até às quatro. Vamos agora para um pequeno intervalo e voltamos já já.
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0: Você sabe que esse programa de rádio toca a boa música brasileira de ontem, de hoje, quiçá, quiçá, quiçá, de amanhã. Sempre, sempre. E eu quero recomendar, ontem eu recomendei, anteontem eu recomendei, e hoje vou repetir, ouça o novo disco do João Bosco, nosso querido João Bosco, compositor, cantor de Ponte Nova para o Mundo. O João está lançando um disco chamado Amigos Velhos e Antigos, e a produção do Rafael Rocha, e o disco ele convidou um monte de gente bacanérrimos para participar, e com esse disco ele está comemorando 80 anos de vida, nosso querido João Bosco, de Ponte Nova para o Mundo. E vamos ouvir mais uma faixa desse disco agora, e é uma composição dele em parceria com Martinho da Vila, e aí ele chamou o Martinho, Martinho topou e gravou com ele essa faixa. Vamos ouvi-la agora.
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0: João Bosco e Martinho da Vila fizeram aí deles Odilê Odilá. Essa gravação é do novo álbum do João Bosco, Amigos Velhos e Antigos, que ele acabou de lançar, produção do Rafael Rocha. Por enquanto, as canções estão todas disponibilizadas nas plataformas. Agora, o ruim de não ter o disco físico é que você quer saber quem tocou esse sax, quem tocou aquele trombone, quem toca bateria. Não tem. Eu até procurei ontem, ainda não tem, porque tem um site que eu entro sempre, que depois de um tempo que o disco é lançado, aí eles fazem a ficha técnica de cada música. E pra gente que trabalha em rádio, isso é um prazer, né? Você poder falar, essa bateria maravilhosa que você acabou de ouvir, acompanhando fulano de tal, foi do fulano de tal. Isso é um prazer, né? Mas não dá, entendeu? Agora, esse disco é lindo, ouça aí nesse fim de semana, a hora que você puder. O título é Amigos Velhos e Antigos, e é do João Bosco, produção do Rafael Rocha. E agora, galera, respondendo aqui a perguntinha de hoje, a pergunta: se você fosse um pássaro, uma ave, qual você gostaria de ser? Chegando a Letícia Rodrigues, dizendo: boa tarde, Tuti, tudo bem? Tudo bem. Tucano, ela queria ser um tucano, Letícia Rodrigues. Chegando Gustavo Maran, e de Poços de Caldas, e ele dizendo sobre o pássaro que seria um passo preto, daqueles que ficam na vendinha assoviando loucamente. Falou, Gustavo Maran, um abraço aí, e um abraço e um beijo para essa cidade linda, Poços de Caldas. Chegando aqui o Rogério Ramos, dizendo boa tarde, Tuti, eu gostaria de ser pavão ou flamingo. Tá bom, Rogério Ramos, tá bom. Discreto, né? Um pássaro discreto, né? Que o pavão vai chegando perto de você e abre aquele rabo dele, todo colorido, lindo, maravilhoso. Só isso que você queria, né, Rogério Ramos? Valeu. Chegando a Rosilene Rodrigues. Olha, ela gostaria de ser andorinha. Andorinha é bonitinho. As andorinhas lá na minha casa, eu moro perto de um parque, e aí, à tarde, principalmente fim de semana, que é mais silêncio, vem aquele bando de andorinhas e passam em frente à minha casa, assim. Acho lindo também, andorinha, gosto muito, Rosilene. Então, Rosilene Andorinha Rodrigues. Chegando a Marina Luísa Rodrigues. Olá, Tuti, queria ser beija-flor. Falou, Marina Luísa. Chegando aqui o Vicente Felipe Pereira, dizendo, Tuti, eu queria ser um sabiá laranjeira. Adoro essa época do ano que eles cantam o dia inteiro. E eu iria cantar até no bazar. Eu tenho uns CDs antigos com cantos de pássaros. O canto é a linguagem dos pássaros. Falou e disse, Vicente Felipe. Ô, Vicente, você entra aí também no São Google e coloca assim, efeitos de pássaros. Você pode até colocar o nome do passarinho, você quer o pássaro, a ave, e aí você ouve efeitos, gravações maravilhosas, tá? Gente, o meu computador aqui não tá dando, não. Eu toco nele, a letra some, desaparece. Vamos agora, lembrando que a perguntinha é essa: se você fosse um pássaro, uma ave, qual seria? Conta pra gente no nosso zap 982-99-1282. 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Não sei. 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Você pode escolher o ingresso e mande o nome completo para o nosso zap 982-99-1282. Vamos agora para um pequeno intervalo e eu volto já já.
1: Repórter Inconfidência. Olá, boa tarde. Começa daqui a pouco, às 3h30, a interdição da Avenida Bernardo Vasconcelos, em Belo Horizonte. Essa ação deve durar 2 minutos, durante um simulado da Defesa Civil. O fechamento da via está previsto para as 16h. Esse exercício vai reproduzir os procedimentos de bloqueio preventivo em uma situação de risco de inundação, para garantir uma atuação rápida, coordenada e segura. Participam da ação a Defesa Civil, a BH Trans, o Centro de Operações de Belo Horizonte e a Guarda Municipal. A Bernardo Vasconcelos está entre os pontos da capital que exigem atenção durante chuvas intensas, pelo risco de alagamento. A via será liberada logo após o exercício. A partir de hoje, passam a valer novas regras para doação de sangue no Brasil. Confira na reportagem de Osama El Gauri.
2: A partir desta quinta-feira, 1º de outubro, entram em vigor novas regras para doação de sangue no Brasil. Entre as principais mudanças está a redução do tempo de espera para quem fez tatuagem, maquiagem definitiva ou procedimentos estéticos. A doação pode ser feita após 7 dias, desde que o local onde foi realizado o procedimento tenha alvará sanitário regularizado. Quando essa avaliação não for possível, o prazo será de 4 meses. Antes, a espera variava de 6 meses a 1 ano. Para pessoas com piercing na boca ou na região genital, a doação fica liberada 4 meses após a retirada do enfeite. O mesmo prazo vale para quem fez endoscopia ou usou anabolizantes sem prescrição médica. A regra anterior era de 6 meses. Segundo o Ministério da Saúde, os novos critérios reforçam a segurança das transfusões e a rastreabilidade do sangue, de acordo com os avanços laboratoriais. A mudança protege quem doa e quem recebe o material sanguíneo. Com uma nova triagem, pessoas que estiveram em áreas de malária ou regiões de mata passam a aguardar apenas 30 dias para doar, em vez de 1 ano. Outra novidade é que idosos com 70 anos ou mais poderão doar sangue desde que estejam saudáveis e respeitem a frequência e intervalos da faixa etária. Nas regras antigas, os maiores de 70 anos não podiam fazer a doação. Para doar, os critérios gerais continuam exigindo idade mínima de 18 anos ou 16 com autorização formal dos responsáveis e peso mínimo de 50 quilos. É preciso ainda apresentar documento oficial com foto, ter dormido pelo menos 6 horas nas últimas 24 horas e estar bem alimentado. Da Rádio Nacional em Brasília, Osama El Gauri.
1: O Centro-Oeste de Minas está em alerta para tempestades a partir desta quinta-feira. Segundo o IMET, a previsão é de chuva forte, ventos de até 60 km por hora e possibilidade de granizo. O aviso abrange Divinópolis, Nova Serrana, Bom Despacho, Pitangui, Oliveira, Pará de Minas, Itaúna e Capitólio. Nesta quinta, o volume de chuva pode chegar a 30 milímetros por hora nesses municípios. Repórter em Confidência, redação e apresentação, Simone Pio.
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0: 15 horas no prego.
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10: Horas, 3 minutinhos, e é nesse horário, diariamente, que a gente coloca no ar duas gravações com dona Elis Regina, e oferecemos para aniversariantes do dia. E hoje é aniversário da minha querida prima, balaio de gato, Luciana Alvim. Só pra galera ligar aí quem é a Luciana, a Lu. Lu, um beijo pra você, querida. Ela foi dona do balaio de gato, e quer, olha, bordado, criatividade, chama a Lu, pode chamar a Luciana na hora, tá? Luciana Alvim, parabéns pra você, beijo pra Leca aí também, tá? Beijão pra vocês, pra toda a família. E hoje também é aniversário de Dudu de Herma. A Dudu é uma das precursoras da dança contemporânea aqui em BH, é bailarina, é coreógrafa, diretora, performer, professora de dança. É tudo de bom, Dudu. E ela tem aquela história na profissão dela de improvisação. O que ela tem feito de trabalhos lindos, lindos, lindos na dança, você não acredita. E continua dando aula. Parabéns aí, Dudu de Herma, aniversariante do dia. Também hoje é aniversário de uma querida jornalista, Carolina Braga. Carolina, parabéns pra você, aniversariando hoje também. E também hoje é dia do idoso. No Brasil se diz idosos aqueles acima de 60 anos. Então, se você está nessa faixa aí, parabéns para você. E olha, eu reconheço que a sua raiva quando as pessoas acham que você não virou idoso, não gosta de mais nada. Tô com você, tá? Eu sei que você gosta de tudo e tem todo o direito. Parabéns você que é idoso. E olha, tome um copo d'água agora, você que é idoso ou você que tem criança na sua casa, dê um copo d'água agora. Tempo está seco, fazendo muito calor e as pessoas esquecem de tomar água. Então tome um copo d'água agora, por mim, e faça tim-tim. Então eu ofereço para Luciana Alvim, Carolina Braga e Dudu de Herma, e você que é idoso, eu ofereço duas gravações com ela.
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0: Yes! Cara, eu fecho os olhos quando eu ouço essas gravações, ela cantando Belchior, e eu vejo o Falso, Falso Brilhante. Nessa hora do show, ela estava com aquele vestido branco e comprido é bom, né? E cheio de estrelas prateadas, e arrasava, né? Cantando essas duas músicas do Belchior no Falso Brilhante. O show Falso Brilhante eu assisti 480 vezes, né? Então eu fecho os olhos e me vem o show, assim, um pedaço do show igualzinho, impressionante. Ela fez aí do Belchior, Velha Roupa Colorida e antes Como Nossos Pais. E ofereço hoje para Luciana Alvim. Ô Lu, um beijo para você, parabéns. Para a jornalista Carolina Braga e também para a bailarina, coreógrafa maravilhosa Dudu de Herma, as aniversariantes do dia. E hoje é dia do idoso, foi para você também, tá? Bazar Maravilha até as 16h, vamos agora pequeno intervalo, mas eu volto um minutinho.
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Perguntinha de hoje: se você fosse um pássaro, uma ave, qual seria? Conte pra gente. Chegando aqui o Daniel Porfírio Guerra. Ele queria ser um pterodáptero. O pterodáptero é da época dos dinossauros, né? Aquela época, aquele período jurássico, né? E era um pássaro mesmo, enorme, esquisitérrimo, com um bicão enorme, umas asas duras, assim, esquisitas. Eu conheço ele, tá? Eu conheço, tá? Já vi a pessoa, tá? E o Daniel Porfírio Guerra, nosso ouvinte, queria ser ele, o pterodáptero. Falou, Daniel Porfírio Guerra. Obrigado aí pela participação. Chegando mais um aqui para responder, o Luiz Otávio, dizendo: do jeito que eu estou trabalhando, se eu fosse uma ave, seria galinha da Angola, porque tô fraco, tô fraco, tô fraco, tô fraco. Que a galinha da Angola, é isso que ela fala, né? Ela pia: tô fraco, tô fraco, tô fraco. Valeu, e disse, Luiz Otávio. Obrigado aí pela participação. Chegando o Rodrigo Nogueira. Boa tarde. Tucano. Queria ser um tucano. Falou, Rodrigo Nogueira. Obrigado aí pela audiência. A Marília Otília. Boa tarde. Tá aí um pássaro que eu gostaria de ser. O Chechel. Além de ser lindo, é poliglota. KKKKK. Maria Otília dos Santos. É porque o Chechel, que é o pássaro que eu falei aqui no início do programa, ele é lindo mesmo, ele é lindo. Ele é pretinho, com rajadas amarelas, os olhos azuis. Não, é um tipo galã de novela, sabe aquele tipo? É o Chechel. E ele imita os outros pássaros. Cantou perto dele, ele imita na hora. Ele tem esse dom, né? Aí ela chamou ele de poliglota, a Marília Otília dos Santos. Valeu, Marília Otília. Obrigado aí pela audiência e participação. Chegando a Fabiana Elizabeth da Silva, dizendo: Tuti, sou ouvinte do Bazar há 29 anos. Lembro da propaganda que dizia: o Bazar é 10. Colocou um monte de ézinhos. É 10. Comecei a ouvir por causa da Hora da Baixinha, que amo. E se eu fosse um pássaro, seria o beija-flor. Falou e disse a nossa ouvinte Elizabeth, Fabiana Elizabeth da Silva. Obrigado aí pela audiência, pelas palavras carinhosas. Chegando Eustáquio Machado, eu queria ser uma águia. Na velhice, ela se recolhe, muda as penas, unhas e bicos, e volta mais forte ainda. Eu, hein? Que medo, Eustáquio. Águia tem medo, tá? Mas tá valendo. Você vai ser águia no futuro, quem sabe? Chegando mais um aqui, Xiomara Lúcia Soares, boa tarde. Eu, respondendo a pergunta de hoje, eu gostaria de ser o Irapuru, lindo, misterioso como eu. KKK, beijos. Falou e disse, Xiomara Lúcia Soares. É mesmo, o Irapuru é lindo mesmo. Chegando mais um aqui, Xiomara. Não, Xiomara, eu já li. Pulou, pulou, volta, vem viver outra vez a meu lado. Chegou, voltou. É o Gui Veloso. Gui, saudade. Boa tarde, Tuti, Flávio. Maritaca, minha esposa Maíra já é. Eu sou um beija-flor. Abraços do Guilherme Veloso Mendes, vulgo Gui Veloso. Ô Gui, cadê aqueles textos lindos que você faz? Manda pra gente, tá? Pra alegrar a tarde. Beijos aí pra você, Gui Veloso. E agora no Bazar, vamos ouvir Filhotes de Tubarões. Os dois são filhotes de tubarões. Não vou falar o nome de nenhum. Surpresa.

0: Profissionalismo é isso aí, tá? É o título dessa música, que é do João Bosco e Aldir Blanc. E ouvimos com Pedrão, Pedro Mariano, filhote de tubarões, né? De Dona Elis Regina e de meu compadre César Camargo Mariano. E antes ouvimos Chico Chico, Eu Nem Ligo. É o título da canção e é do Gonzaguinha. Chico Chico, filhote de saudosa Cássia Heller. Beijos, Dona Nancy. Beijos. Vamos agora para um pequeno intervalo, mas lembrando, antes de mais nada, que hoje é o último dia do horário eleitoral em rádio e televisão. E você viu, de 15 em 15 minutos, nós temos o horário eleitoral, mas a partir de amanhã acabou. Tem, mas acabou, entendeu? Hoje é o último dia. Vamos para o intervalo e voltamos já já.
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0: E agora mais um recadinho na tarde, e o recado vem da editora Carolina Fenati. Depois de 15 anos, a editora Chão de Feira está lançando a revista gratuita. Ela vai contar tudo no recadinho. Fala, Carolina!
12: Boa tarde, ouvintes da Inconfidência. Boa tarde, Tuti. Aqui quem fala é Carolina Fenati. Eu sou fundadora da Chão da Feira, uma editora que há 15 anos publica literatura, poesia, filosofia, ensaio, e que este ano de 2026 encerra suas atividades. Foi uma trajetória muito bonita, muito alegre, muito feliz, e a gente planejou para esse encerramento uma última publicação, que é o quinto número da revista gratuita. Essa revista gratuita, ela tem um tema, e o tema é magia esse ano. Nosso intuito foi reunir alguns textos nos quais a magia é pensada de formas muito variadas e de forma a se espalhar pelo nosso cotidiano, pela palavra, pela imagem, pelo gesto, pelas relações. Então, são textos de literatura, cantos indígenas, poemas, narrativas breves, que estão reunidas nesse volume que a gente já está disponível no site da editora, www.chãodafeira.com, pode baixar gratuitamente, e também vai ser lançado fisicamente, impresso, no dia 17 de outubro, numa festinha presencial ali no Pessoas Físicas, que é um estúdio na Savassi. Então, todo mundo convidado para baixar a revista no site e para comparecer no lançamento e pegar o seu exemplar impresso. Muito obrigada, um abraço, tchau.
0: Falou, Carolina Fenati, editora aí da editora João de João é ótimo, né? Chão de Feira, está terminando a sua história, 15 anos dedicados à poesia, ao ensaio, tradução, editora daqui de BH, e vai acontecer no próximo dia 17 de outubro, cai num sábado, a partir das 4 da tarde, na Rua Lagoas 1405, piso 2, loja 1, na Estúdio Pessoas Físicas. Vai ter entrada gratuita, vai ter inclusive a distribuição da revista gratuita, fechando aí a história da editora. E o projeto gráfico é da Luísa Rabelo. Então, marcou na sua agenda? Revista gratuita, número 5, Magia é o tema. Lançamento dia 17 de outubro, 4 da tarde, é um sábado, na Rua Alagoas, 1405, piso 2. Falou e disse Carolina Fenati. Beijo aí pra você. E agora vamos pra turma do instrumental. Vamos ouvir o assanhado quarteto. É formado pelo André Milagres, violão de 7 cordas, Lucas Ladeia, cavaquinho, Rodrigo Heringer na bateria, Rodrigo Magalhães, conhecido também como Rodrigo Picolé, no baixo acústico, vibrafone e guitarra. Com vocês, assanhado quarteto.

Uau! Ouvimos aí o quarteto assanhado, assanhado quarteto. Fizeram do André Milagres, com participação do Bebê Kramer, aí no acordeon, arrasando. Eles fizeram aí Montmartre. Montmartre é um bairro em Paris, é o bairro mais boêmio, né, de Paris, maravilhoso. E é engraçado que esse bairro de Paris tem vários botecos maravilhosos, inclusive o Moulin Rouge. Moulin Rouge é em Montmartre. E esse bairro tem também a Sacré-Cœur, a basílica enorme no alto do bairro. É engraçado e é lindo o bairro. E ouvimos aí com Assanhado Quarteto a música do André Milagres. E o Assanhado é formado pelo André Milagres, violão de sete cordas, Lucas Ladeia, cavaquinho, Rodrigo Heringer na batera, Rodrigo Magalhães, conhecido também como Rodrigo Picolé, no baixo acústico, vibrafone e guitarra. Bazar Maravilha no ar até as 16h. Vamos agora ouvir duas músicas de um álbum maravilhoso lançado em 1977, com produção do Roberto Santana. E o álbum, sabe de quem é? Tem o nome Refazenda. Adivinha de quem é? Solta aí, Zé Lu, por favor.

0: Jeca Tatu.
1: Gilberto Gil fez aí Jeca Total dele, e antes fez Refazenda dele, que dá título ao álbum que ele lançou em 77, com produção do Roberto Santana. E no Refazenda eu adoro o naipe de violinos, é lindo, lindo, lindo. Vamos agora para um pequeno intervalo e voltamos já já.
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1: Se você fosse um pássaro, uma ave, qual seria? Chegando aqui o Nasser Randan dizendo, se Deus quiser um dia, acabo voando. Tão banal assim como um pardal, meio de contrabando. Ele pegou a letra de Baila Comigo, né? Da Ritoca Rita Lee, falava isso mesmo. Um dia acabo voando, tão banal assim como um pardal, meio de contrabando, desviar do estilingue, deixar que me xinguem e tomar banho de sol, banho de sol, banho de sol. É Baila Comigo, né? Valeu, Nasser, obrigado aí pela participação. Chegando mais um aqui, o Charles Mesquita, queria ser uma andorinha. Falou, Charles Mesquita, obrigado pela audiência. Olha, mandou fotos, quem será? Ângela Carvalho. Tuti, eu poderia ser uma dessas rolinhas que eu alimento e dou água duas vezes por dia, kkk. Ângela Carvalho. Cara, ela mandou uma foto do quintal dela, cheia de rolinhas, comendo. Ela dá ração, comidinha para elas, alimento e água. Falou, Ângela Carvalho. Obrigado aí pela participação. A Vera Lúcia de Souza queria ser um canário. Beleza, Vera, porque o canário canta, né? Chegando mais um aqui, José... Não, José não. Kátia Aguiar. Kátia dizendo, boa tarde para todos. Eu queria ser um beija-flor colorido, alegre, para ir polinizando e alegrando os lares. Beijos, Kátia Aguiar. Tuti, hoje é aniversário do meu amigo José Amarante. Parabéns para o José Amarante. Valeu, obrigado aí, Kátia Aguiar. Obrigadíssimo. Boa tarde, Tuti. Queria ser uma andorinha. Sou Luiz Gustavo Guerra. Falou, Luiz Gustavo. Chegando mais uma aqui. Boa tarde, Tuti, equipe. Se eu fosse um pássaro, seria andorinha para fazer belíssimas rimas redevoadas, sincronizadas nas tardes de verão. Sou a Laudiene Alves. Falou, Laudiene, obrigado aí pela participação. E agora eu queria ouvir, Zé Lu, uma música que leva a gente de volta no tempo, para a década de 70, mais precisamente 75. Pode ser ou tá difícil? Então, Vinícius e Toquinho.

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0: Fizeram aí a Tonga da Mironga do Cabuletê, do Vinícius do Toquinho. E antes eles fizeram Onde Anda Você, que é do Vinícius e do Hermano Silva. Fechando as portas do bazar. E a perguntinha de hoje, se você fosse um pássaro, gostaria de ser qual pássaro? Chegando aqui o Marcos Freitas, dizendo, como diria Belchior, El Condor, que passa sobre os Andes, abre as asas sobre nós. Falou e disse Marcos Freitas, você vai ficar bom de Condor, tá? E chegando mais um aqui, o Conrado Linhares, gostaria de ser o Chechel. Conheci ele hoje por causa do programa. Achei lindo. Não é lindo, cara? O passarinho Chechel. Se você ainda não viu, entre aí no São Google, coloque passarinho Chechel ou pássaro Chechel. Você vai ver as cores dele. Que maravilha. E quem ganhou ingressos para o show do FBC, sexta-feira, 8 da noite, ao Autêntica Rap, para o Rodrigo Nogueira, 2 ingressos. E para o show do Ricardo Piano, sábado, 8 da noite, Teatro Marília, Alfredo Malena, 5, 8 e meia, para Laudiene Alves. Alô, alô, Laudiene Alves, alô, alô, Rodrigo Nogueira. Flávio Henrique vai entrar em contato com cada um através do zap de vocês. Muito obrigado você, ouvinte de Ouvido de Fino Trato. Obrigado a todos que tornam possível o nosso trabalho. 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Volto amanhã às 2 da tarde com Sexta Maravilha. Aguarde. Viva a Rádio Confidência, viva o Tatu Rato. Rato Tatu é bom demais. Eu volto amanhã, bom fim de semana. E viva o Pato Patola, claro, não esqueci do Pato Patola. Faltando 1 minutinho, 4 horas no prego, fui!
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5: Olá, boa tarde. O passeio de Maria Fumaça entre São João del Rei e Tiradentes segue normalmente durante a mudança de gestão do complexo ferroviário. A partir desta quinta-feira, 1º de outubro, a bilheteria física volta a funcionar para quem prefere comprar a passagem diretamente no guichê. A Associação Brasileira de Preservação Ferroviária assume a administração do complexo. As equipes já estão em São João del Rei e passam por treinamento nesta fase final de transição. Os bilhetes também podem ser comprados no novo site efom.org.br. A mudança é acompanhada pela Agência Nacional de Transportes Terrestres e foi planejada para manter o passeio sem interrupções. A prefeitura administra apenas o espaço cultural dos galpões da rotunda, destinado a eventos. O complexo também tem previsão de receber cerca de R$16 milhões do novo PAC para revitalização, com áreas de convivência, gastronomia e artesanato. O WhatsApp amplia recursos para que pais, mães ou responsáveis possam gerenciar o acesso de crianças e adolescentes. Acompanhe na reportagem de Gabriel Correia.
6: O relatório mais recente do Comitê Gestor da Internet indica que o WhatsApp é a plataforma de uso mais frequente por jovens de até 17 anos no Brasil. 2/3 das crianças e adolescentes dizem ter perfil próprio. Nesse contexto, a empresa Meta, dona do WhatsApp, anunciou novos recursos para que pais, mães e responsáveis possam gerenciar o acesso de crianças e adolescentes. A ativação do recurso de controle parental é feita vinculando a conta do responsável maior de 18 anos à conta da criança ou adolescente. Caso alguém tente mudar alguma regra de privacidade, o aplicativo exige um código para aprovar a mudança. Os responsáveis também passam a receber alertas quando o jovem entra ou sai de um grupo ou se algum grupo tiver crescimento significativo de membros. Também é possível definir quem pode ver as publicações do adolescente e o nível de interação com a inteligência artificial da plataforma. No caso de crianças menores de 13 anos, as contas restringem o uso a mensagens e chamadas apenas com contatos previamente aprovados. Todo esse controle é sobre o gerenciamento da privacidade e não é para monitorar o conteúdo das mensagens. O recurso de controle parental pode ser acionado pelas configurações do WhatsApp no celular do adolescente e inserindo a data de nascimento dele. No celular do responsável, é necessário escanear o QR Code criado no aparelho do adolescente. Depois, o responsável define um PIN, um código de 6 dígitos que não deve ser compartilhado com o jovem. De acordo com o Comitê Gestor da Internet no Brasil, quase metade das crianças entre 9 e 10 anos usam o WhatsApp de forma diária ou frequente no país. Esse índice chega a quase 90% entre os jovens de 15 a 17 anos. O lançamento das ferramentas do WhatsApp vem logo após o Estatuto Digital da Criança e do Adolescente e estabelecer normas para proteção de menores em ambiente digital, incluindo o controle parental obrigatório. Da Rádio Nacional em São Luís, Gabriel Correa.
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2: 4:04. 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
9: Olá, boa tarde, boa quinta para você que nos acompanha pela 100,9. Prazer muito grande ter em nossa companhia. Eu sou Cristiano Batista. Vamos juntos com o nosso Almanac até às 18h30, hoje, dia 1 de outubro de 2026. Você também confere a nossa programação pela internet no inconfidencia.com.br. Também pode baixar o nosso aplicativo Rádio Inconfidência Oficial. A gente começa com Caetano Veloso.

0: A 100,9, Marcelo Genesi e Laura Lavieri. Felicidade de Marcelo e Chico César. Walter Franco, Vela Aberta de Walter. Caetano Veloso, Você é Linda, de Caetano. São 4h19, intervalo, voltamos já já.
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sempre com você pela nossa 100,9 brasileiríssima. Boa tarde, boa quinta. Eu trago O Poeta Está Vivo. É uma homenagem emocionante a Cazuza, composta por Dulce Quental e Frejá, e lançada pelo Barão Vermelho no álbum Na Calada da Noite, de 1990. Vamos ouvir.

0: Por hoje é só de Christian Oinhas e Zélia, Ney Mato Grosso de Cazuza e Frejá Poema, Marom Vermelho de Frejá e Dulce Quental, O Poeta Está Vivo. Faltando 25 para 5, intervalo, voltamos já já.
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3: Boa tarde. Anel rodoviário no sentido Rio de Janeiro tem 4 quilômetros de lentidão, desde o viaduto da Avenida Carlos Luz até a Praça São Vicente, onde uma faixa está interditada para trabalhos de manutenção da pista. Marginal ajuda você a ganhar tempo, viu, motorista? Já no sentido Vitória, trânsito carregado entre o Betânia e o Madre Gertrudes até o viaduto sobre a Avenida Amazonas. Quem quiser desviar pode sair pela Avenida Tereza Cristina. 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Emerson Rodrigues para a Rádio Inconfidência.
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9: Está em cartaz em Belo Horizonte a mostra A Cinemateca Brasileira, da comédia ao drama, que percorre diferentes faces do cinema nacional. Vitor Miranda, gerente do Cine Humberto Mauro, fala mais sobre a programação.
10: A Cinemateca Brasileira, da comédia ao drama, uma mostra somente de filmes nacionais, preparada pela Cinemateca Brasileira para dar um enfoque na diversidade dos gêneros cinematográficos que o nosso cinema já produziu. Então a gente tem filmes de comédia, animação, dramas, musicais, filmes de terror, então clássicos como O Estranho Mundo do Zé do Caixão, O Menino e o Mundo, Que Horas Ela Volta, Saneamento Básico Filme, muita diversidade do nosso cinema. Espero vocês.
9: Obrigado, Vitor. A mostra A Cinemateca é Brasileira, da comédia ao drama, vai até o dia 9 de outubro no Cine Humberto Mauro. A lista completa dos filmes e sessões está no site da Fundação Clóvis Salgado. Lembrando que a entrada é gratuita. 50% dos ingressos ficam disponíveis de forma online a partir do meio-dia da data das sessões, na plataforma Simpla. E o restante dos ingressos é distribuído presencialmente na bilheteria principal do Palácio das Artes e nos totens a partir de uma hora antes de cada exibição. Eu sou Pedro Henrique Vieira e essa foi mais uma edição do Plug. Nos trabalhos técnicos, Washington Bittencourt.

Muito mais qualidade, música boa a todo momento. São 4h39, boa tarde para você. Eu trago agora a música Menino do Rio. Foi composta por Caetano Veloso, a pedido de Baby do Brasil, então Baby Consuelo, que se inspirou no charme do surfista carioca José Arthur Machado, o Petite. Vamos ouvir.

0: Você conferiu Djavan, Eu Te Devoro, de Djavan. Marisa Monte, Na Estrada de Marisa, Nando Reis e Carlinhos Brau. Baby do Brasil, de Caetano Veloso, Menino do Rio. Faltando 9 minutos para as 5 horas, Brasileiríssima Rádio Inconfidência e intervalo rapidinho. Voltamos daqui a pouco.
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0: Minuto El Niño.
1: O El Niño deve atingir o seu pico de intensidade no final deste ano. No entanto, possibilidades de seca, inundações e ondas de calor extremo ao redor do mundo se estenderão até 2027. Nesse contexto, a Organização Mundial da Saúde adverte que as mudanças climáticas representam hoje uma grande ameaça à saúde por trazer riscos como onda de calor que podem agravar certas doenças, má qualidade do ar devido a incêndios florestais e surtos de desnutrição e cólera causadas por secas e inundações. Ao favorecer chuvas torrenciais, o El Niño também pode aumentar a disseminação de doenças transmitidas por mosquitos, como malária, dengue e chikungunya. A OMS alerta que os países devem preparar melhor os seus sistemas de saúde, reforçar a vigilância epidemiológica, garantir os cuidados de saúde e armazenar material médico em áreas de maior risco para evitar situações de crise. Para a Rádio Inconfidência, repórter Daniela Nunes.
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0: Melhor da música popular brasileira, é claro, você confere aqui na nossa programação, como sempre preparada, com muito carinho, pensando em você. Faltando 5 minutos para 5 horas, eu trago brilho.

0: Você conferiu Beto Guedes, Feira Moderna, antes Lulu Santos, Tudo Bem de Lulu, Cássia Eller, O Segundo Sol de Nando Reis, Brilho, Noite do Prazer de Cláudio Zoli, Arnaldo Brandão e Paulo. São 5:08, intervalo, voltamos já já.
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2: Olá, boa tarde. O Palácio das Artes em Belo Horizonte vai passar pela maior intervenção dos últimos quase 30 anos. O Ministério Público de Minas Gerais vai destinar cerca de 10 milhões de reais para a primeira etapa, voltada à revitalização do Grande Teatro CEMIG. A obra prevê troca das cadeiras e dos carpetes, restauro do piso do palco, das plateias e renovação da infraestrutura elétrica. Também estão previstas melhorias de acessibilidade e segurança, com preservação das características arquitetônicas do espaço. Os trabalhos começam após a licitação para escolha da empresa responsável e devem durar de 5 a 7 meses. O termo de compromisso entre as instituições foi assinado nesta quarta-feira. Os recursos vêm de acordos firmados pelo Ministério Público em ações de combate à sonegação de impostos. A intervenção no teatro é a primeira etapa de um projeto mais amplo de restauração.

0: Proibida ainda a circulação paga ou impulsionada de propaganda eleitoral na internet. Desta quinta-feira até às 24 horas depois do fim do pleito, ficam vedadas a publicação e a republicação de novos conteúdos produzidos ou alterados por inteligência artificial ou tecnologia equivalente que use imagem, voz ou manifestação de candidatos ou pessoas públicas. Até o próximo sábado, o Tribunal Superior Eleitoral poderá divulgar comunicados, boletins e instruções ao eleitorado em até 10 minutos diários requisitados às emissoras de rádio e de televisão. Parte desse tempo pode ser cedido aos tribunais regionais eleitorais. No domingo, 4 de outubro, os brasileiros deverão ir às urnas das 8 da manhã às 5 horas da tarde para colocar na cédula sua vontade democrática de eleger pela ordem deputada ou deputado federal, estadual ou distrital, senadora ou senador para a primeira vaga, outro senador ou senadora para a segunda vaga, governadora ou governador e, ao final, presidente da República. Da Rádio Nacional no Rio de Janeiro, Priscila Terezo.
1: Ainda falando de eleições, vale lembrar as regras para a votação. É necessário apresentar um documento oficial com foto. Camisetas, adesivos, broches e bandeiras de candidatos são permitidos como manifestação individual e silenciosa. Boca de urna e manifestações coletivas são proibidas. É permitido levar uma colinha em papel com os números dos candidatos. Já o celular e outros aparelhos que possam registrar o voto devem ficar com os mesários antes da entrada na cabine. A ordem de votação é deputado federal, deputado estadual ou distrital, dois senadores, governador e presidente da República. Quem trabalha no domingo tem direito ao tempo necessário para votar, sem desconto no salário. Pessoas com mais de 80 anos têm prioridade sobre os demais eleitores. Quem tem deficiência ou mobilidade reduzida pode receber auxílio de uma pessoa de sua escolha na cabine. Repórter em Confidência, redação e apresentação, Simone Pio.
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3: Trânsito lento agora na Avenida Pedro II, sentido Castelo, ao lado dos bairros Monsenhor Messias e Jardim Montanhês, até a chegada ao anel rodoviário. Excesso de veículos e, para ganhar tempo, você que dirige em direção à Pampulha tem a opção de acessar a Avenida Carlos Luz. No sentido centro, trânsito sem problemas agora para quem passa pela Avenida Pedro II. 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Emerson Rodrigues para a Rádio Inconfidência.
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5: 5:14. 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
3: Sempre com você pela 100,9 Brasileiríssima, são 5h16. Vamos juntos com o nosso Almanac até às 6h30. Eu trago para você a música Deusa do Amor. Esta música é um dos maiores sucessos da carreira de Pepeu Gomes, lançado nos anos 80 e composto em parceria com Baby do Brasil, com quem ele foi casado. Vamos ouvir.

0: Pepeu Gomes, deusa do amor de Pepeu e Baby do Brasil. 5h20, intervalo, voltamos já já.
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2: Muito mais qualidade, música boa a todo momento. 5h22, bora dividir fortes emoções musicais. Eu trago para você agora a música Frisson, lançada em 1984 pelo cantor e compositor Tunay José Antônio de Freitas Mussi, em parceria com o letrista Sérgio Natureza. É o maior sucesso da carreira do artista e um dos grandes clássicos da MPB dos anos 1980. Vamos ouvir.

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1: Na região metropolitana, via expressa de Contagem, com trânsito parcialmente interditado no sentido Betim, pouco depois da estação Novo Eldorado do metrô. A lentidão desde o conjunto Água Branca e, para desviar, você que dirige pode passar pela Avenida João César de Oliveira. Já no sentido BH, trânsito fluindo sem problemas para quem passa pela via expressa. 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Emerson Rodrigues para a Rádio Inconfidência.
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1: Muito mais qualidade, música boa a todo momento. Faltando 25 minutos para as 6 horas, este é o nosso almanaque. Eu trago para você agora a música Canteiros. Quem canta? Fagner.

0: Gilberto Gil, Tempo Rei de Gil, Tribalistas, Carnavalha, de Arnaldo Antunes, Carlinhos Brau e Marisa Monte, Fagner, dele e Cecília Meireles, Canteiros. Faltando 16 para 6. Breve intervalo, voltamos já já.
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12: Se você gosta de jogos casuais e relaxantes, a dica de aplicativo de hoje é o Yarn Fever. Gratuito e colorido, o jogo desafia você a organizar e combinar novelos de lã da mesma cor, desenrolando fios e organizando tudo da maneira certa para avançar de fase. A proposta parece simples, mas exige estratégia e atenção para evitar que os fios se embaralhem. Com níveis progressivos e desafios cada vez mais complexos, o Yarn Fever é ideal para quem quer exercitar o raciocínio enquanto se diverte. Com partidas rápidas e jogabilidade intuitiva, é perfeito para aqueles momentos de pausa no dia. O Yarn Fever, YarnFever, Yarn Fever, é gratuito e está disponível para Android e iOS. Eu sou o Pedro Henrique Vieira e essa foi mais uma edição do App do Bom. Nos trabalhos técnicos, Celso Júnior.
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0: Sempre qualidade, música boa, a todo momento, faltando 12 minutos para 6 horas. Eu trago para você a música Hoje Eu Quero Sair Só, lançada por Lenine em 1997, no álbum O Dia em que Faremos Contato, foi composta em parceria com Muxebab e Caixa Aragão e aborda a necessidade de manter a individualidade e o espaço próprio dentro de uma relação afetiva. Vamos ouvir.

Lobão, Corações Psicodélicos, de Bernardo Vilhena, Júlio Barroso e Lobão. Lô Borges, Equatorial, de Lô, Márcio Borges e Beto Guedes. Lenine, Hoje Eu Quero Sair Só, de Muxebabe, Caixa, Aragão e Lenine. 6 horas, intervalo, voltamos já já.

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1: Aumenta o trecho de lentidão na Avenida Pedro II, sentido Pampulha. As filas começam na altura do bairro Caiçara e vão até o encontro com o anel rodoviário em razão de semáforos em flash. Motorista, é possível ganhar tempo passando por vias internas do bairro Caiçara. E na Avenida Tancredo Neves, sentido centro, também por causa de semáforos em flash no encontro com o anel rodoviário, a retenção desde a Avenida dos Engenheiros, no bairro Castelo, e a alternativa é sair pela Avenida Carlos Luz. 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Emerson Rodrigues para a Rádio Inconfidência.
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3: 6:01. 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
14: Sempre qualidade, música boa, a todo momento, 6:03, daqui a pouquinho tem o Jornal da Inconfidência, segunda edição, às 6:30. Eu trago para você agora a música Frete. Quem canta? Renato Teixeira.

0: Vai para você, roupa nova, dona de Sai Guarabira, Belchior, medo de avião de Belchior, Gonzaguinha, mamão com mel de Gonzaguinha, Moraes Moreira, Santa Fé de Moraes, Renato Teixeira, dele frete. 6:18, intervalo, voltamos daqui a pouco. 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
0: Sempre qualidade, música boa a todo momento. 6:21, daqui a pouco, Jornal da Inconfidência, segunda edição. Eu trago para você Renato Terra. Vamos ouvir.

0: Aí você conferiu Renato Terra, dele, lá em Mauá. Final do nosso almanaque de hoje. A você um grande abraço, obrigado pelo carinho, pela parceria de sempre. Amanhã tem mais almanaque a partir das 4 horas. A seleção musical foi de Júnior de Castro, na apresentação de Cristiano Batista, com trabalhos técnicos de Zé Lu e Homero Ribeiro. Daqui a pouco, Jornal da Inconfidência, segunda edição, pela AM880, FM 100,9, e também pela Rede Minas. Tchau, tchau.
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3: Na região metropolitana, queda de moto interdita parcialmente a rodovia Fernão Dias na saída para São Paulo, na região do bairro Jardim Piemonte, em Betim, perto da refinaria Gabriel Passos. Gerando 5 quilômetros de lentidão, as filas começam na altura do bairro Inconfidentes, em Contagem. Para ganhar tempo, motorista, você pode seguir pela Via Expressa. No caminho para BH, não há ocorrências neste momento para quem passa pela rodovia Fernão Dias no trecho da região metropolitana. 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Emerson Rodrigues para a Rádio Inconfidência.
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5: 6h26.
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boa noite. Contagem ganha um novo Instituto de Ciência e Tecnologia na cidade. TRE apresenta esquema de segurança para as eleições de 2026. Estação Amazonas, a linha 2 do metrô, começa a operar em BH de maneira comercial. Pesquisa mostra que mais de 80% dos turistas que visitam a capital mineira têm vontade de voltar. O UFMG é uma das 15 melhores universidades da América Latina, segundo o ranking internacional. E no Dia Internacional do Café, Minas celebra a liderança da produção nacional e os vários modos de saborear a bebida. O Jornal Minas está no ar.

0: Contagem, na região metropolitana, vai ganhar um campus do Instituto Federal de Educação, Ciência e Tecnologia de Minas Gerais, o IFMG. Com investimento superior a 18 milhões de reais, o campus terá capacidade para até 1.200 estudantes, além de cerca de 70 professores e 45 técnicos administrativos. O repórter Carlos Augusto Soares acompanhou a visita do ministro da Educação ao local, onde vai funcionar o futuro campus.
1: O Instituto Federal de Educação, Ciência e Tecnologia de Minas vai funcionar onde atualmente está instalada a Secretaria Municipal de Educação de Contagem, no bairro Santa Cruz Industrial. O ministro da Educação, Leonardo Barchini, acompanhado de autoridades, foi recebido por alunos da rede municipal e fez uma visita às futuras instalações do Instituto. Um projeto reivindicado pela comunidade desde 2024, que em abril deste ano foi autorizado por meio de uma portaria do MEC. O IFMG aqui em Contagem vai oferecer dois cursos, o de técnico em desenvolvimento de sistemas e o de técnico em informática integrado à EJA, a Educação de Jovens e Adultos. O Instituto conta com a educação em tempo integral, o transporte e a alimentação gratuitos para os estudantes. O novo campus, que está em conclusão, tem um investimento de cerca de 10 milhões de reais em equipamentos. Vai ter capacidade para receber 1.200 estudantes inicialmente. Serão 70 professores e 45 técnicos administrativos. A previsão é que os novos cursos comecem a partir do início do ano que vem, 2027. Com a nova unidade em Contagem, serão 83 unidades do IFMG em Minas, 21 delas inauguradas desde 2022, que oferecem o ensino de qualidade. Quem dá mais detalhes é o ministro Eduardo Barchini.
2: As mães brasileiras que vão poder ter a tranquilidade de ver o seu filho num ensino médio com técnico integrado, podendo acessar depois uma universidade, fazer o curso superior e poderem se desenvolver social e economicamente da melhor maneira possível com uma educação pública gratuita de muita qualidade.
0: E as inscrições do processo seletivo para o IFMG em Contagem já estão abertas e podem ser feitas pelo site da Prefeitura. A chuva desta tarde atingiu diferentes pontos da capital, como o bairro Estoril, na região oeste. Moradores de Belo Horizonte receberam, por volta das 14h30 nesta quinta-feira, um alerta da Defesa Civil para a possibilidade de chuva com granizo. Segundo o órgão, há previsão de pancadas de chuva, acompanhadas de raios e rajadas de vento, que podem chegar a 60 km por hora até as 8 horas da manhã desta sexta-feira. Veja outros destaques no Giro de Notícias.
3: 105 mil maços de cigarros vindos do Paraguai são apreendidos durante uma abordagem na BR-262 em Uberaba, no Triângulo Mineiro. A carga estava em um caminhão que saiu de São José do Rio Preto, em São Paulo, e seria entregue em Patrocínio, em Minas. Policiais rodoviários federais prenderam em flagrante o motorista de 50 anos por contrabando. Ele, o veículo e os cigarros foram levados para a Polícia Federal em Uberaba. Policiais federais prenderam dois homens por tráfico de drogas durante uma fiscalização na BR-262, em Florestal, na região metropolitana de Belo Horizonte. Segundo a PRF, os agentes encontraram skunk, pasta base e cloridrato de cocaína escondidos em um compartimento oculto do veículo. Os suspeitos, de 56 e 45 anos, foram presos em flagrante e levados juntos com material apreendido para a Polícia Federal em Belo Horizonte. Uma carreta carregada com brita e piche pegou fogo na manhã desta quinta-feira na BR-040, em Pedro Leopoldo, na região metropolitana de Belo Horizonte. O corpo de bombeiros foi acionado por volta das 8h30 da manhã e controlou as chamas com a ajuda de um caminhão-pipa. Ninguém ficou ferido. As causas do incêndio ainda serão investigadas.

0: Diante da urna eletrônica, o eleitor vai depositar a confiança em um deputado federal, um deputado estadual, dois senadores, um governador e um presidente da República. São 6 nomes e um total de 19 dígitos. Saber a ordem e ter a colinha para votar é fundamental para a votação ser mais tranquila.
1: Em todo o Brasil, os locais de votação vão funcionar das 8 da manhã às 5 da tarde. Quando o eleitor chegar às urnas, a votação acontecerá da seguinte ordem para 5 cargos diferentes. O primeiro voto vai para deputado federal, depois deputado estadual, seguido de 2 vagas para senador, governador e termina escolhendo o candidato a presidente. Mas não se preocupe, você pode levar junto com você uma cola em papel para facilitar na hora de digitar os números dos seus candidatos. O eleitor poderá utilizar o celular apenas para apresentar o e-título ou outro documento de identificação em formato digital aceito pela legislação eleitoral. Depois, o aparelho deve ser desligado e depositado no local destinado aos pertences antes de se dirigir à cabine de votação. Caso a eleição vá para o segundo turno, a nova votação irá ocorrer no dia 25 de outubro.
0: E é apresentado hoje o esquema de segurança para as eleições de 2026, neste domingo, em Minas Gerais. As informações foram divulgadas hoje pelo Tribunal Regional Eleitoral e o repórter Rafael Nasta tem os detalhes.
2: Segundo o tribunal, essa operação começou a ser planejada há meses, com estudo e uma matriz de risco para definir as ações em todo o estado. E a partir de amanhã, as urnas eletrônicas começam a ser distribuídas para os locais de votação. Esse deslocamento vai ser acompanhado pelo Gabinete Integrado de Segurança. A estrutura envolve os 853 municípios aqui do estado. A Polícia Militar destacou que terá oficiais responsáveis pela coordenação das equipes em todas as cidades mineiras. Além da segurança dos locais de votação, as forças vão monitorar eventuais ocorrências antes, durante e depois da votação. Até agora, de acordo com as autoridades, foram registradas poucas ocorrências relacionadas ao processo eleitoral, entre elas ameaças a candidatos e um incêndio em um comitê político, casos que estão ainda sendo investigados. A Polícia Federal também informou que há mais de 2 meses atua na área de inteligência, inclusive no acompanhamento de fluxo de recursos das campanhas e de possíveis crimes eleitorais. O Corpo de Bombeiros terá mais de 100 postos de base para ações e prevenção de atendimento. E o Gabinete Integrado de Segurança vai funcionar como uma central para receber e analisar as ocorrências em toda Minas Gerais e definir, quando necessário, a resposta das forças de segurança. Nós conversamos com o desembargador Paulo Tamburini, que é o coordenador do gabinete e que explica mais.
3: Todos os efetivos das respectivas forças de segurança estarão aplicados. A Polícia Militar estará colocando um oficial em cada um dos 853 municípios. Estamos com os nossos 304 juízes apostos para o trabalho nesse domingo, em que é muito especial por ser a nossa eleição, a participação do cidadão e da cidadã nesse processo democrático, além de ser, para nós que vamos trabalhar nessa segurança, um momento de bastante atenção, uma vez que nós esperamos, dentro do cenário de Minas Gerais, que teremos, provavelmente, entre 7 da manhã e 7 da noite, um movimento de mais de 16, 18 milhões de pessoas circulando no estado. Nós não temos lei seca, a chamada lei seca em Minas Gerais, mas você tem, todo cidadão tem aquele conjunto de regras que acontece para garantir a votação e o eleitor. Então é um salvo-conduto, a proibição de prisão que não seja para cumprimento de sentença por crime inafiançável e algumas especificidades nesse caso. Isso é regra de eleição, né? A proibição de se votar armado, por exemplo, a lei eleitoral diz que não pode haver uma aproximação a menos de 100 metros da sessão eleitoral de pessoas armadas, à exceção de policiais em serviço quando vão exercer o seu direito de voto.
0: O número de eleitores quilombolas cresceu em Minas Gerais nos últimos 2 anos. Mas, para quem vive em comunidades mais afastadas, chegar até a urna é um desafio.
4: Minas Gerais é o estado brasileiro com o maior crescimento absoluto do eleitorado quilombola entre 2024 e 2026. O número passou de cerca de 12 mil para mais de 31 mil eleitores, um aumento de quase 19 mil pessoas. Este crescimento não significa necessariamente que a população quilombola tenha aumentado na mesma proporção. Parte da alta está relacionada à autodeclaração e ao registro dessas informações no cadastro eleitoral. O Tribunal Regional Eleitoral acompanha esse eleitorado e faz mapeamento das comunidades quilombolas em Minas.
5: Cada zona eleitoral onde nós já identificamos a existência de comunidades quilombolas é feito esse cadastro prévio, de forma que seja feita toda uma campanha específica, inclusive em alguns casos com materiais de divulgação específico daquela comunidade.
4: Para quem vive longe dos centros urbanos, o caminho até a urna é uma das principais barreiras para transformar o direito ao voto em participação.
6: O mais correto seria levar às urnas, né? Levar a urna a essas pessoas. Seria talvez mais fácil do que trazer as pessoas até no centro da cidade.
4: Além de identificar este eleitorado, a Justiça Eleitoral considera as características de cada comunidade para facilitar o acesso ao voto.
5: A gente tem que ter uma logística bem específica para esses casos, né? Normalmente o chefe de cartório, o juiz eleitoral local, né, que é o titular daquela zona, faz esse contato prévio para saber quais são as principais necessidades a serem atendidas de forma a facilitar o acesso à urna.
0: E a seguir, pesquisa mostra que mais de 80% dos turistas que visitam a capital mineira têm vontade de voltar. E no Dia Internacional do Café, Minas celebra a liderança da produção nacional e os vários modos de saborear a bebida. Nós já voltamos.

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7: Um possível surto de sarna assusta a cidade de Lagoa Santa, na região metropolitana de Belo Horizonte. 21 casos suspeitos foram registrados entre professores e alunos de uma unidade escolar. As aulas da Escola Municipal Mércia Margarida estão suspensas até amanhã para a higienização completa de todos os ambientes. As atividades da escola estão previstas para retornar na segunda-feira e os casos estão sendo investigados pela Secretaria Estadual de Saúde. A última notificação registrada foi em janeiro deste ano, em Itapecerica, no centro-oeste do estado. Lagoa Santa informou, em nota, que além da detetização da escola, está orientando a comunidade escolar sobre os cuidados e o período de isolamento. Bom, e a estação Amazonas, da linha 2 do metrô de Belo Horizonte, iniciou hoje a operação com cobrança de tarifa e com horário ampliado. Quem traz os detalhes para a gente é a Nayara Gonçalves.
8: A estação Amazonas, da linha 2 do metrô, começou a funcionar em operação comercial hoje, dia 1º de outubro. A estação vai funcionar de segunda a sexta-feira, das 5h15 da manhã às 11 horas da noite. Aos fins de semana e feriados, o local permanece fechado para a continuidade das obras de infraestrutura. A previsão é de que a estação passe a funcionar todos os dias a partir do dia 1º de novembro. A operação comercial é mais uma etapa da implantação da linha 2, que começou em julho com a abertura da estação Nova Suíça e da estação Amazonas.
7: A UFMG está entre as 15 melhores universidades da América Latina. O resultado faz parte de um ranking divulgado pela QS, uma instituição

0: A Comissão Internacional avaliou 517 instituições de 27 países. A Universidade Mineira ficou na 15ª posição geral e em 6º lugar entre as brasileiras. O levantamento considera critérios como reputação acadêmica, produção de pesquisas e avaliação dos empregadores. Mesmo com a boa colocação, a UFMG caiu uma posição em relação ao ano passado, ficou em 14º lugar. O Brasil foi o país com mais universidades entre as melhores avaliadas. Ao todo, 12 instituições brasileiras aparecem entre as 50 primeiras. E os resultados da mais recente pesquisa de demanda turística, realizada pela Prefeitura de Belo Horizonte, mostram que a capital mineira ganha força como destino de lazer e aumenta o número de turistas que pretendem voltar à cidade. Quem conta mais é o repórter Sulimar Silva.
1: O levantamento mostra que o lazer passou a representar 44% dos motivos das pessoas que viajam à cidade, ante 38% registrados em uma pesquisa anterior que foi realizada em 2024. O desejo de retornar à cidade também cresceu, chegando a 86,5%. A bancária Camila Camargo é de São Paulo e está em Belo Horizonte pela segunda vez, aproveitando tudo o que a cidade oferece.
2: Se puder, eu volto toda semana para cá, sem contar que as pessoas daqui são as melhores que tem, então eu voltaria sempre.
1: Entre os principais atrativos procurados pelos entrevistados, cerca de 16% citaram museus e monumentos histórico-culturais, enquanto 13% buscaram parques e áreas naturais. Os bares e a culinária mineira também não poderiam ficar de fora para o Diogo Moraes, que é do Recife.
3: Da capital é boteca e comida boa, né? Uma cervejinha com amigos. É o melhor que tem aqui em BH.
1: Realizado a cada 2 anos pela Belotour, o levantamento traça o perfil dos visitantes e avalia as experiências na cidade. Quem mora em BH, independentemente da idade, tem na ponta da língua quais os melhores locais para serem visitados na cidade. O que não faltam são opções.
4: O Mercado Central, que é mais conhecido, tradicional, que é o Mercado Central, que atrai os clientes, preferem o mercado, que aqui tem o fígado congeló e tem mais variedade, né?
5: Eu gosto de ir na Praça da Liberdade, é bem legal com os museus de lá.
6: Acho também o Mercado Central e também a Serra, Serra do Curral e tal.
1: Mas há também quem veio para Belo Horizonte visitar e gostou tanto que até quer se mudar para cá, como é o desejo da Bruna Leite, que veio também de São Paulo, que é o segundo estado entre os que mais tem turistas que viajam para conhecer as montanhas e ficou encantada com Minas Gerais.
7: Tô querendo morar aqui já. Tirando o calor, é muito quente, mas eu tô amando, de verdade.
0: Se a chegada da primavera marca o período das flores, não poderia ser diferente com os cafezais. Nessa época, os pés de café se enchem de flores brancas, o prenúncio de uma nova safra em breve. Confira na reportagem da ANTV de Andradas, a nossa parceira no sul de Minas.
8: Um espetáculo da natureza, os cafezais se transformam. A florada é passageira, mas torna esse momento muito especial. Aqui nessa propriedade, localizada no bairro Belotto, em Andradas, a paisagem chama a atenção dos visitantes. A florada enche de esperança os cafeicultores no sul de Minas. Uma preocupação são com aqueles que ainda estão com a colheita atrasada. Nesse momento, tem que parar o trabalho e esperar o processo das flores. Em alguns locais, muito café no chão já vem brotando e comprometendo a qualidade da bebida.
9: A gente fez uma colheita muito boa, né? Viemos de uma safra boa. Por conta da chuva, atrasou a colheita e acabou ficando caindo no chão uns 30% ou mais. Tem lugares até de 40%, 50%. E esse café que cai no chão já perde a qualidade.
8: Segundo dados divulgados pela Secretaria de Comércio do Exterior, os embarques somaram 107 mil toneladas, o que equivale a 1 milhão 800 mil sacas de café de 60 quilos. Por dia, a média chega a mais de 13 mil toneladas, mais de 50% acima do que foi registrado em 2025. No mês de agosto, o setor também registrou um número expressivo de exportações, com mais de 4 milhões de sacas embarcadas.
9: O mercado, ele fica de olho na próxima produção. Então a gente está tendo uma chuva, o clima está correndo bem até agora, e isso já começa a imaginar que a próxima safra vai ser alta, então isso faz com que o preço dá uma caída, né? A sugestão que eu deixo para o produtor sempre, eu sempre falo isso, é fazer média. É fazer seu custo de produção, vender aquilo para custear a lavoura e se quiser esperar, espera com o restante, o que sobra. Tudo pode acontecer nesse mercado, ninguém sabe a hora que vai subir, a hora que vai cair.
0: E falando nisso, hoje é celebrado o Dia Internacional do Café. Minas Gerais comemora a data na liderança da produção nacional. Este ano, o estado deve ultrapassar 33 milhões de sacas do tipo arábica. Produção que, além de atender o mercado externo, também chega às cafeterias da capital. Como mostra o Guilherme Reis.
10: De manhã, depois do almoço ou naquela pausa no meio da rotina, o café faz parte da vida de milhões de pessoas. E agora, o dia 1º de outubro ganhou um reconhecimento ainda maior. Em março deste ano, a Assembleia Geral da ONU aprovou uma resolução que reconhece oficialmente a data como Dia Internacional do Café.
11: Todo dia toma um cafezinho?
12: Todo dia eu tomo um cafezinho aqui essas horas. Antigamente tomava dois, agora é um só, reduzir. Não depende de calor, não depende de frio, não depende da condição, do tempo. A gente toma café automaticamente todo dia.
10: Para quem frequenta uma cafeteria há décadas, o café vai muito além da bebida. Vira parte da rotina, do encontro, em alguns casos, da própria história de vida. É o caso do Café Nice, no centro de Belo Horizonte, o endereço tradicional da capital, que há quase 90 anos mantém as portas abertas.
13: O Café Nice existe há 87 anos e eu trabalho aqui há 52. O Tadeu, meu irmão, há 58 anos. Então o café representa tudo na vida da gente.
10: E no Café Nice, a tradição também está no jeito de preparar a bebida.
13: O nosso café vem do sul de Minas, né? Vem no saco plástico, em grão, coloca no depósito. Na hora que vai fazer o café, a moça vai no depósito, moe o café, desce com pó e prepara ele.
14: De acordo com dados do Ministério do Trabalho, somente em Belo Horizonte são mais de 7.500 estabelecimentos relacionados a cafeterias, o que faz com que o público possa escolher consumir o seu café nos ambientes mais tradicionais e também nos mais rebuscados.
10: E essa mudança no jeito de consumir o café também ajuda a explicar o crescimento das cafeterias com uma proposta diferente. Agregar valor na experiência de se consumir a bebida.
15: Não é só o café, é tudo que vem junto com esse café. Né? Aqui você pede um café além do serviço, é servido o café, você conhece um pouco da fazenda, você conhece um pouco do produtor, você conhece um pouco como esse café é preparado, você consegue acompanhar todo o processo do seu café. Então isso é uma coisa que o consumidor novo, o consumidor que a gente chama de coffee lover, gosta muito, que é conhecer a matéria-prima desde o começo até a xícara que ele está tomando.
10: Se no Café Nice a tradição está no centro da experiência, nesta cafeteria a proposta é ampliar as possibilidades. Cafés de diferentes origens, perfis de sabor e métodos de preparo fazem parte de uma experiência que transforma o simples cafezinho em uma verdadeira degustação.
15: É muito diferente o café especial do café tradicional, né? Até pela cor, se tiver a oportunidade de ver, você vê que é muito mais claro, não é preto, é marronzado, então a torra é muito controlada. Então, sensorial é muito diferente.
10: Do cafezinho passado no balcão, a bebida preparada com precisão, o jeito de tomar o café pode mudar. Mas a paixão pela bebida continua sendo a mesma para os mineiros. E aqui, onde a cultura do café faz parte da identidade e da rotina, há espaço para todos os gostos.
0: E não deixe de enviar para a gente a sua sugestão pelo WhatsApp, que é o 319-8272-6976. O JM2 fica por aqui. Boa noite e até amanhã.
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1: Na Savassi, trânsito lento agora na Avenida do Contorno, sentido Barro Preto, por causa de obra que bloqueia a faixa da direita no encontro com a rua Levindo Lopes. A lentidão começa no tobogã da Savassi, ali no encontro com a rua Ceará. Para ganhar tempo, motorista, você pode passar pela Avenida Prudente de Moraes. Já no sentido Santa Efigênia, a lentidão na Avenida do Contorno começa pouco depois do encontro com a Avenida Prudente de Moraes e vai até a região do bairro São Pedro. Você que pretende acessar a Avenida Nossa Senhora do Carmo, no caminho para o Belvedere, tem a alternativa de passar por vias internas dos bairros Santo Antônio e São Pedro. 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Emerson Rodrigues para a Rádio Inconfidência.

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4: Faltando 2 minutos para 7 da noite, excelente quinta-feira para você ligado aqui na Rádio Inconfidência FM, a nossa brasileiríssima. Seja muito mais que bem-vindo, muito mais que bem-vinda. Eu sou Júnior de Castro e você fica comigo com o melhor da música brasileira, com grandes intérpretes e com a seleção musical feita especialmente para você. Tudo isso até as 9 horas da noite. Aqui você também participa, manda sua mensagem. Concorre a ingressos neste 1º de outubro de 2026. Finalmente chegou outubro, não é, Gabriel Basílio? Boa noite para você.
5: Boa noite, Júnior. Hoje o nosso ouvinte, ele concorre a um par de ingressos para o show do rapper FBC. O show acontece amanhã, às 8 da noite, na Autêntica.
4: Pois é, agora 27 graus em BH, mas a sensação térmica está de 30 graus, a máxima de hoje chegou aos 34, e a nossa pergunta tem a ver com isso, né?
5: Pois é, Júnior, tá difícil. A gente quer saber do nosso ouvinte, se você pudesse fugir do calor, para onde você iria?
4: Para onde você iria?
5: Ah, eu iria pra uma cachoeira, entendeu? Aproveitar uma água geladinha numa sombra, ou pra um lugar muito gelado, assim, acho que Campos do Jordão, alguma coisa assim.
4: Que entendeu? Nem deve estar gelado nesse momento.
5: É, não sei também, pois é.
4: Eu iria pra um lugar, ou pra alguma praia do Nordeste, ou então pros fervedouros do Jalapão, maravilhosos, incríveis, também é uma delícia por lá. Mas nosso ouvinte vai concorrer respondendo a enquete pelo WhatsApp.
5: Mande a sua resposta junto com o nome completo para o WhatsApp 319-8299-1282 e concorra aos ingressos.
4: Isso aí, estamos aguardando sua mensagem aqui no Radar. Agora são 7 horas em ponto e abrindo o programa tem Pecado Capital, Paulinho da Viola.
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Hoje aqui no Radar em Confidência, você concorre a um par de ingressos pro show do FBC amanhã, sexta-feira, lá na Autêntica. E para você concorrer, você tem que responder a enquete desta noite. Calorão tá fazendo vários dias, a gente sofrendo, derretendo, e eu quero saber qual lugar você gostaria de estar, que você gostaria de ir, para aliviar um pouco desse calorão. Você vai mandar para mim pelo WhatsApp 319-8299-1282 com seu nome completo para você concorrer ao par de ingressos pro show do FBC. Aqui o Sandro Márcio, que disse que iria pro Jalapão também, como eu. Aqui a Júlia Maia Gonçalves Martins, queria para Milho Verde, ama as cachoeiras e a cidade. Agora na Brasileiríssima, 7 horas, 7 minutos.

0: Aí as frenéticas Dancing Days, composição do Nelson Motta e do Rubens Queiroz. Antes eu toquei pra você Sidney Magal, Amante Latino. E abrindo o programa desta quinta-feira, Paulinho da Viola cantou Pecado Capital. Agora são 7 horas 12 minutos. Quero te lembrar que hoje você concorre a um par de ingressos pro show do FBC, nesta sexta-feira, dia 2 de outubro, lá na Autêntica. Para isso, você tem que responder à enquete desta noite, que é a seguinte: calorão, mais de 30 graus, sensação térmica de quase 40 aqui em BH. Eu quero saber em qual lugar você gostaria de estar para se livrar um pouco desse calor. Responde para mim pelo WhatsApp 31982991282. Manda seu nome completo junto para concorrer. Agora são 7 horas 13 minutos. Tem propaganda eleitoral bem curta. Eu volto já. Fica aí.
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8: 7h15, Milton Nascimento, Paula e Bebeto.

E com esse calorão até embaixo da sombra, eu quero saber de você. Qual lugar você gostaria de estar para se aliviar um pouco dessas altas temperaturas? Aline Luciana Dias está participando nesse exato momento. Eu gostaria de estar na sala de cinema assistindo um bom filme, esquecendo da vida, aproveitando o ar-condicionado. Eu também gostaria, mas se eu estivesse no cinema, eu estaria dormindo, com certeza. O Eduardo Leandro Dias está ligado aqui. Leandro, inclusive, que há muito tempo não participa, né? E ele disse que queria estar em Caldas Novas. Meu Deus, eu não queria estar, não. Eu já fui pra lá. Lá também é quente demais. Agora 7 horas 22 minutos.

0: Na Inconfidência FM, The Fevers, Guerra dos Sexos. Antes eu toquei pra você, Dorival Caymmi, Maracangalha. A gente ouviu também Baby do Brasil com o Menino do Rio, canção do Caetano Veloso. A primeira com Milton Nascimento, Paula e Bebeto, música do Milton e do Caetano. Agora 7 horas 29 minutos, intervalo rápido, volto já. 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
6: 7:31, quase 32 minutos. Quero te dar mais uma vez boa noite nesta quinta-feira. E agora uma canção da novela Pai Herói. Eu sei que muita gente fica emocionada quando escuta essa música. Será que você vai ficar também? Você vai me contar aqui que eu quero saber pelo WhatsApp. Agora tem Fábio Júnior, Pai.

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Pode ser que daí você sinta qualquer coisa entre esses 20 ou 30.

0: você vai me contar para onde você gostaria de mudar com esse calorão que tá fazendo aqui em Belo Horizonte? Eu quero saber. Conta pelo WhatsApp 31 982 99 12 82. Manda seu nome completo junto para você concorrer ao par de ingressos para o show do FBC na Autêntica amanhã a partir das 8 horas da noite. Tô aguardando sua mensagem. Agora 19 minutos para as 8 da noite.
1: Jura?

0: Titi, Rita Lee aqui na Rádio Inconfidência, música da Rita e do Roberto de Carvalho. Maria Bethânia cantou Fera Ferida, canção do Roberto e do Erasmo Carlos. A primeira foi com Fábio Júnior, a canção Pai. 17 minutos agora para as 8 da noite, tem aquela propaganda eleitoral, mas é muito rápida, muito curta. Você fica aí que eu volto já.
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0: Brasileiro. 15 minutos agora para as 8 da noite. Excelente quinta-feira para você. Quem é você, Simone?

0: Aqui na Brasileiríssima, Roupa Nova de Volta ao Começo. Essa canção é do Gonzaguinha. Antes teve Marcos Viana, Pantanal. Abrindo a sequência, Simone, Quem é Você? De Isolda e Eduardo do Sec. Agora 2 minutos para as 8 da noite. Intervalo rápido, eu volto já.
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0: 8 horas em ponto, começando o segundo tempo do Radar em Confidência. Eu sou Júnior de Castro e você segue comigo e com o melhor da música brasileira até as 9 horas da noite. Agora tem MPB4 e Quarteto em Si falando de amor.

0: Aqui na Rádio Inconfidência, Orlando Moraes cruzando raios, parceria do Orlando com Tony Costa, Paulo Ricardo, Tudo por Nada e MPB4 e Quarteto em Si falando de amor, composição do Tom Jobim. Agora são 8 horas, 12 minutos, tem propaganda eleitoral bem rápida, fica aí que eu volto já.
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7: 8 horas 14 minutos para você que me acompanha aqui na 100,9 FM. Eu toco o Djavan, meu bem querer.

Voltei para você, João Paulo, Lila Mila e Tom Pé de Vento. Ouvimos Nana Caymmi, Suave Veneno, do Cristóvão Bastos e do Aldir Blanc. E no início da sequência, Djavan, Meu Bem Querer. Agora são 8 horas 26 minutos, tem intervalo, tem dica de cultura, eu volto na sequência.

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2: A UFMG, Universidade Federal de Minas Gerais, completa 99 anos com uma exposição que reúne 100 personagens históricos. Entre os homenageados estão ex-presidentes da República, como Afonso Pena, primeiro diretor da Faculdade de Direito, Juscelino Kubitschek, formado em Medicina pela Universidade, Tancredo Neves, egresso da Faculdade de Direito, e Dilma Rousseff, que estudou na Faculdade de Ciências Econômicas. A exposição também destaca personalidades de diferentes áreas, como a escritora Alaide Lisboa, a sufragista Mieta Santiago e o ex-prefeito de Belo Horizonte, Célio de Castro, que foi professor da Faculdade de Medicina. O reitor da UFMG, Alessandro Fernandes Moreira, fala mais sobre a exposição.
3: Essa é uma exposição que a gente quer marcar a presença de todas aquelas pessoas que passaram por aqui. É uma exposição bem diversa, então você tem aqui pesquisadores, você tem pessoas que atuam na magistratura, alunos que, né, se graduaram aqui na instituição e que têm uma relevância. E é uma exposição que a gente pretende que ela vá se renovando, né? Porque, afinal de contas, quantas pessoas já passaram por essa instituição e deixaram a sua marca e ainda deixam a sua marca, né, na nossa cidade, no estado, no país.
2: A mostra integra as ações preparatórias para o centenário da universidade, que será celebrado em 2027.
3: O que a gente espera a partir desse centenário é que a gente fortaleça ainda mais a presença da universidade na sociedade de Minas Gerais, de Belo Horizonte e do país.
2: A exposição UFMG Centenária, Um Século em Pessoas, está em cartaz no Saguão da Reitoria, no Campus Pampulha, e tem entrada gratuita. Eu sou Pedro Henrique Vieira e essa foi mais uma edição do Plug. Nos trabalhos técnicos, Washington Bittencourt.
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5: 8:29. Aguenta, coração, você fica com José Augusto.

0: Ronaldo Rezedá, Marrom Glacê. Essa canção é do Guto Graça Mello, do Mário Rocha e do Renato Correia. Você ouviu ela, Zizi Posse, que cantou Ciúme de Você, música do Luiz Airão, José Augusto, Aguenta Coração. Agora, 18 para as 9, tem a última propaganda eleitoral, que é bem curta. Eu volto já. 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
0: 16 minutos agora, para as 9 da noite. Van Lins, lembra de mim.

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1: E agora eu quero mandar um beijo especial pra minha amiga Amanda Alves, que tá sofrendo com dor de cotovelo. Então essa próxima música é pra você, Amanda. Beth Lamas, Fama.

0: Tocando pra você, Beth Lamas, Fama, essa música da Beth e da Sarah Benchmall. Antes teve Zé Ramalho, Admirável Gado Novo. A primeira da sequência foi com Ivan Lins, Lembra de Mim, canção do Ivan e do Vitor Martins. Agora, 5 minutos para as 9 da noite e bora descobrir quem ganhou par de ingressos pro show do FBC. Amanhã, lá na Autêntica, Sandro Márcio ganhou um par, Leandro Dias levou outro. Parabéns pra vocês, meninos. Já tem a sexta-feira aí com programação garantida. O programa de hoje tá chegando ao fim. Eu agradeço muito seu carinho, sua audiência, sua sintonia. É uma delícia ter você aqui comigo, viu? Eu sou Júnior de Castro, apresento e faço a programação musical nos trabalhos técnicos Homero Ribeiro. Você fica agora com a Voz do Brasil e a gente se encontra amanhã no Sextou a partir das 7 da noite aqui na Brasileiríssima Inconfidência FM. Tá certo? Tá combinado? Então tá bom, um beijo enorme pra você e excelente fim de noite.
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2: A primavera começou e com a influência do El Niño, ela deve ser diferente dos anos anteriores. Em boa parte de Minas, a previsão para os próximos meses é de calor muito acima do normal, maior quantidade de chuvas, principalmente no fim do dia, e possibilidade de temporais. A primavera é uma estação de grande variação de temperaturas e a passagem de frentes frias pode provocar quedas temporárias nos termômetros. E quando o calor encontra a umidade, aumenta a possibilidade de pancadas de chuvas e tempestades. Essas chuvas podem ocorrer de forma irregular, mas devem provocar raios, rajadas de vento, chuva intensa e até granizo em algumas regiões do estado. Na região metropolitana de Belo Horizonte, a previsão é de chuva próxima ou levemente acima da média e temperaturas acima do normal. Então, fique de olho. Para a Rádio Inconfidência, repórter Daniela Nunes.
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2: A cultura brasileira foi formada a partir da junção da cultura de vários povos, sendo muitos deles de diversas localidades africanas. Essa mistura trouxe muitas riquezas para o nosso país. Um exemplo é a capoeira, uma luta que parece uma dança e que vira e mexe aparece como candidata à modalidade nos Jogos Olímpicos. Outro exemplo é o samba, um estilo de música e dança que nasceu nas comunidades negras e é a cara do nosso carnaval. Infelizmente, essa cultura não é tão valorizada por grande parte dos brasileiros, sendo necessário cada vez mais trazê-la à tona, principalmente nas escolas. Isso aconteceu quando o Enem de 2024 trouxe como tema da redação os desafios para a valorização da herança africana no Brasil. E você, já conhecia alguma dessas heranças africanas em nosso país?
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0: Está no ar a Voz do Brasil. As notícias do governo federal que movimentaram o país no dia de hoje.
1: Olá, boa noite.
2: Boa noite para você que nos acompanha em todo o país.
1: Quinta-feira, 1º de outubro de 2026.
2: Vamos aos destaques do dia.
1: Microempreendedores individuais têm novas opções para organizar as contas.
2: A partir de hoje, MEIs com débitos de até 5 salários mínimos podem renegociar dívidas fiscais.
1: E foi prorrogado o prazo para aqueles com dívidas de até 20 mil reais junto à União. Gabriela Noronha.
3: Nesse caso, podem ser abatidos todos os valores de juros, multas e encargos.
2: Mulheres vítimas de violência doméstica terão direito a afastamento remunerado de até 6 meses. Luana Karen.
4: O parecer da Advocacia Geral da União garante a mulheres vítimas de violência doméstica o afastamento remunerado por até 6 meses, desde que determinado pela Justiça como medida protetiva.
1: Já estão valendo as novas regras para doação de sangue.
2: Prazos para doar após a realização de micropigmentação, tatuagem ou piercing mudaram.
1: E pessoas com 70 anos que estejam saudáveis agora também podem continuar a fazer doação.
2: Vamos saber mais sobre essas novidades em entrevista com Luciana Carlos, do Ministério da Saúde.
5: Essa alteração não vai significar mais risco, nem para os doadores, nem para os pacientes. Então a gente passa a ter pessoas que antes eram inaptas, agora podendo fazer a doação.
1: Hoje na apresentação da Voz do Brasil, eu, Mariana Jungmann e Luciano Seixas.
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1: Prorrogado o prazo para microempreendedores aderirem ao programa de renegociação de dívidas.
2: Agora quem tem até 20 mil reais na dívida ativa da União pode renegociar até 29 de janeiro do ano que vem.
1: Também foi lançada uma nova modalidade específica para quem tem débitos de até 8 mil reais.
3: Microempreendedores individuais podem negociar a partir desta quinta-feira dívidas fiscais com o governo federal de até 5 salários mínimos, ou seja, R$ 8.105. É uma nova modalidade do Desenrola, o Desenrola MEI Pequeno Valor. Quem aderir paga uma entrada correspondente a 5% da dívida sem desconto. O valor restante tem desconto de 50% e pode ser pago em até 55 parcelas mensais. Mariana Correia, coordenadora geral da Dívida Ativa da União e do Fundo de Garantia do Tempo de Serviço, explica que a nova modalidade deve alcançar mais de 3 milhões de pessoas.
6: A gente focou nesse universo, que parece pequeno, né? Mas que representam 3,6 milhões de microempreendedores individuais que possuem essas dívidas e que agora vão ter a chance de retomar suas atividades sem pendências perante a Procuradoria da Fazenda.
3: Além da criação da nova modalidade, o governo prorrogou o prazo do Desenrola MEI já existente, a modalidade que atende microempreendedores com dívidas de até